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0: 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As notícias do governo federal que movimentaram o país no dia de hoje.
1: Olá, boa noite.
0: Boa noite para você que nos acompanha em todo o país.
1: Terça-feira, 14 de julho de 2026.
0: E vamos aos destaques da voz do Brasil.
1: Meio ambiente e clima. Painel eletrônico monitora efeitos do El Niño no país.
0: Plataforma informa onde haverá excesso de chuvas, estiagem ou ondas de calor.
1: Hoje vamos falar sobre o fenômeno e como poderá afetar o Brasil. Luana Karen.
2: Entre as principais consequências esperadas para o Brasil estão excesso de chuvas na região sul e a estiagem nas regiões norte e nordeste.
0: Energia e combustíveis.
1: Conselho Nacional de Política Energética aprova aumento no percentual de etanol anidro na gasolina para 32%.
0: E aplicativo oferece ao consumidor informações sobre postos de combustíveis e canal para denúncias. Gabriela Noronha.
3: O aplicativo é gratuito e funciona como um mapa interativo no celular, ajudando o consumidor a descobrir quais postos são de confiança e quais devem ser evitados.
1: Proteção das crianças e adolescentes no ambiente digital.
0: Como o ECA Digital avança no combate à violação de direitos é o tema de entrevista com Fábio Meirelles, do Ministério dos Direitos Humanos e Cidadania.
4: Então, o ECA Digital é um grande avanço, traz esse princípio do ECA, né, da proteção integral, da prioridade absoluta para o ambiente digital, e ele hoje já é uma referência no Brasil e no mundo.
1: Hoje, na apresentação da Voz do Brasil, Luciana Vasconcelos e Luciano Seixas.
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1: O percentual de etanol na gasolina será elevado de 30 para 32%.
0: A medida aprovada hoje pelo Conselho Nacional de Política Energética tem previsão para valer a partir de 1º de agosto.
1: E terá vigência de 180 dias, com possibilidade de prorrogação por igual período.
0: O ministro de Minas e Energia, Alexandre Silveira, afirmou que a mudança é segura e que tem respaldo técnico.
5: Nós estamos completamente seguros de avançar até o E32. O Instituto Mauá nos deu o laudo de que nós estamos habilitados a fazer o aumento. E a transitoriedade é apenas uma maneira de nos precavermos a poder, dentro de 180 dias, nós vermos o que está acontecendo. A cada oscilação, nós sentamos e protegemos o consumidor e protegemos a economia nacional.
1: Ainda de acordo com o ministro Alexandre Silveira, a medida vai contribuir para a autossuficiência do país em meio ao contexto da guerra no Oriente Médio.
0: Na hora de abastecer o carro, quanto mais informações o consumidor tiver, melhor.
1: Por meio de um aplicativo, o motorista confere se o posto onde ele vai é um estabelecimento confiável.
0: E caso perceba alguma irregularidade, também é possível fazer uma denúncia diretamente à Agência Nacional do Petróleo, Gás Natural e Biocombustíveis.
3: O aplicativo ANP com você postos é gratuito e funciona como um mapa interativo no celular, ajudando o consumidor a descobrir quais postos são de confiança e quais devem ser evitados. O funcionamento é bem prático. Ao abrir o aplicativo, o usuário vê os estabelecimentos da região sinalizados por cores, como em um semáforo. Os postos recebem notas de 0 a 5 com base nas fiscalizações que a Agência Nacional do Petróleo, Óleo, Gás Natural e Biocombustíveis fez nos últimos 5 anos, sendo que a cor verde sinaliza os mais seguros e quem tem nota máxima. Já os marcados em vermelho acendem o sinal de alerta. Receberam nota 0 por causa de irregularidades recentes. Outras informações dos estabelecimentos, como endereço, CNPJ, quantas fiscalizações já receberam, resultado das vistorias e qualidade das amostras analisadas, também podem ser consultadas na ferramenta. É possível ainda fazer denúncias pelo aplicativo, como explica o superintendente de fiscalização do abastecimento da ANP, Júlio Nishida.
6: Cria um importante canal de denúncias do consumidor com a ANP, inclusive aquelas relacionadas a práticas de preços abusivos. De forma bem simples, fácil e intuitiva, o consumidor consegue fazer a sua denúncia no simples clicar de botões.
3: A plataforma pode ser acessada no endereço anpcomvocepostos.anp.gov.br e depois baixada no aparelho de telefone celular. Reportagem Gabriela Noronha.
1: produção brasileira de grãos no período 2025-2026 está estimada em 360 milhões de toneladas.
0: Segundo o levantamento divulgado hoje pela Conab, a Companhia Nacional de Abastecimento, se confirmado, o volume será 2,2% superior ao registrado na temporada passada.
7: Segundo a Conab, serão 360 milhões e 100 mil toneladas a serem colhidas, o que representa 2,2% a mais do que a safra anterior. O grande destaque deve ser a soja. O gerente de acompanhamento de safras da Conab, Fabiano Vasconcelos, explica o resultado.
8: Então, a estimativa para a safra 2025-26 é de 48,6 milhões de hectares cultivados com soja e uma produção aí é chegando a quase 180,6 milhões de toneladas.
7: Além da soja, o algodão tem produção prevista em 4 milhões e 60 mil toneladas de pluma, com 8% da área já colhida. Isso resulta em um ganho na produtividade de 2,8% em relação à safra 2024-2025. Já a colheita das três safras do milho no ciclo atual está estimada em mais de 141 milhões e 700 mil toneladas, volume 0,4% superior ao ciclo passado. A estimativa é de crescimento favorecido pelas condições climáticas, como explica Fabiano Vasconcelos, gerente de acompanhamento de safras da Conab.
8: Em relação ao milho, uma estimativa de aumento de 9,8% na área plantada, uma estimativa de produtividades melhores do que na última temporada, favorecidas aí pelo clima, uma produção de 29,6 milhões de toneladas, um aumento aí de 18,7% em relação à última safra.
7: E a Conab também estabeleceu novos preços de referência para os principais produtos agrícolas de verão. Os principais reajustes foram no preço da soja, do arroz em casca, do feijão e do milho. Os preços passam a vigorar nos períodos entre o segundo semestre de 2026 e o primeiro semestre de 2028. Reportagem Edinaldo Júnior.
1: Ainda sobre a produção agrícola, o IBGE estima que a safra brasileira em 2026 pode chegar a 347 milhões e 400 mil toneladas.
0: Isso representa uma projeção de 1 milhão e 300 mil toneladas a mais do que a colheita anterior.
1: O IBGE calcula um ano de produção e a Conab faz estimativa de outubro a setembro.
0: Agricultores podem ter acesso a recursos para o Plano Safra.
1: Os recursos poderão ser acessados entre 16 de julho deste ano e 30 de junho do ano que vem.
0: O BNDES, Banco Nacional de Desenvolvimento Econômico e Social, vai disponibilizar 72 bilhões de reais.
9: Serão 40 bilhões e 500 milhões de reais disponíveis por meio dos programas agropecuários do governo federal. Desse total, 21 bilhões e meio são para médios e grandes produtores da agricultura empresarial e quase 19 bilhões de reais para pequenos produtores da agricultura familiar. Também vão estar disponíveis 31 bilhões e 500 milhões de reais em recursos próprios do banco por meio da linha BNDES Crédito Rural. O chefe do Departamento de Crédito Digital, Agropecuária e Normas do BNDES, Caio Barbosa, explica que o crédito disponibilizado pelo banco atende necessidades de quem produz no campo.
10: A gente opera basicamente 11 programas, que são programas que atingem todas as necessidades de investimento e de custeio do produtor rural e todos os tipos de produtores rurais. Tem uma linha para custeio, uma linha para investimento, para aquisição de máquinas.
9: Para saber mais sobre as linhas e programas do BNDES para o agro, acesse bnds.gov.br/agro. Reportagem André de Barros Lima.
1: O fenômeno climático conhecido como El Niño, já confirmado no país, pode trazer diferentes impactos para a população.
0: A previsão é de excesso de chuvas no sul, por um lado, e estiagem no norte e nordeste, por outro.
1: Um monitoramento mensal está sendo feito por diferentes órgãos para trazer agilidade às respostas e ajudar na prevenção de desastres.
0: Nessa reportagem de Luana Karen, trazemos dicas para os produtores rurais e cidadãos em geral sobre como lidar com os impactos desses eventos climáticos.
11: Autoridades responsáveis pelo monitoramento do clima, dos recursos hídricos e dos riscos de desastres naturais começaram a acompanhar a evolução do fenômeno do El Niño este ano no Brasil. Um painel vai ser publicado mensalmente e servirá de referência para que estados, municípios, produtores rurais e defesa civil não sejam pegos de surpresa com excesso de chuvas, estiagem ou ondas de calor. Gilvan Sampaio, pesquisador do Instituto Nacional de Pesquisas Espaciais, INPE, explica que os efeitos devem ser sentidos até meados de 2027.
12: Os principais impactos do El Niño devem ficar concentrados com o aumento do volume de chuvas no sul do Brasil. Além disso, nesse segundo semestre de 2026, o El Niño deve provocar temperaturas acima da média em praticamente todo o Brasil. Portanto, o potencial para a ocorrência de queimadas aumenta. Então, secas na Amazônia, secas no Nordeste, isso somente em 2027.
11: O El Niño é caracterizado pelo aumento anormal da temperatura do Oceano Pacífico ao longo da linha do Equador. Para que o fenômeno seja confirmado, esse aumento deve ser observado por 3 meses consecutivos, o que aconteceu entre abril e junho deste ano. Para quem utiliza a terra para produzir, a orientação de Gilberto Cunha, pesquisador da Embrapa Trigo, é conhecer bem a terra onde vive.
13: Adotar boas práticas de manejo, a diversificação das épocas de semeadura, fazer as intervenções de proteção de plantas, colher no momento certo, não procrastinar aí quando as lavouras estão prontas para colher.
11: Ao longo dos próximos meses, eventos associados ao El Niño podem impactar a rotina da população. Nas regiões onde estão previstas chuvas além do normal, os riscos são de alagamento e deslizamentos de encostas, por exemplo. Já onde pode haver escassez de chuva, há risco de incêndios e problemas no abastecimento de água. Ondas de calor também podem trazer dificuldades para populações vulneráveis. Em todos os casos, o conselho de Tiago Molina, coordenador de monitoramento e alerta da Defesa Civil Nacional, é ficar atento às fontes oficiais de informação.
14: Sempre que tiver uma situação de risco prevista, a Defesa Civil vai se utilizar de todos os mecanismos que existem para fazer com que essa informação chegue às pessoas, né, por meio do Defesa Civil Alerta, por meio das mensagens SMS. Além disso, é muito importante conhecer o local onde você mora, procurar saber quais são os planos de contingência, quais são as rotas de fuga, os locais seguros.
11: O Boletim Painel El Niño, uma iniciativa conjunta de diferentes órgãos do governo federal, é público e está disponível em diversos portais na internet, por exemplo, no endereço portal.inmet.gov.br. Reportagem Luana Karen.
0: Esta semana, o Estatuto da Criança e do Adolescente completa 36 anos.
1: E a evolução da garantia dos direitos da infância permitiu a aprovação do ECA Digital, que entrou em vigor em março desse ano.
0: Ele prevê que as crianças e adolescentes devem ser protegidos e ter direitos garantidos também no ambiente virtual.
1: Nós seguimos hoje com a segunda parte da nossa entrevista com o diretor de proteção da criança e do adolescente do Ministério dos Direitos Humanos e Cidadania, Fábio Meirelles, sobre as inovações trazidas pelo ECA Digital e a integração com o Estatuto da Criança e do Adolescente 1990. Acompanhe.
15: Diretor Fábio Meirelles, é um prazer seguir com a nossa conversa aqui sobre Estatuto da Criança e do Adolescente. E aí a gente passa a falar agora sobre o ECA Digital, né? Que é a lei que protege os direitos da infância no ambiente virtual e ganhou esse nome, ECA Digital, como uma referência justamente ao Estatuto da Criança e do Adolescente de 1990. A gente pode dizer que ela incorpora o mesmo espírito, diretor, de que toda a sociedade é responsável pelo cuidado com as crianças, só que agora na internet?
16: Exatamente, e até por isso que a gente manteve o nome ECA, né, e chamou de ECA Digital. A gente percebeu que as crianças e adolescentes brasileiros viviam conectados, estavam em plataformas digitais, em redes sociais desde muito cedo, expostas, né, diariamente à publicidade, conteúdos algorítmicos, inteligência artificial. A gente viu que isso representava um risco muito grande, o ambiente digital para crianças e adolescentes, e a gente batalhou e conquistou o ECA Digital com o governo federal, com o CONANDA, movimentos sociais, organizações da sociedade civil e em diálogo com o Congresso para que essa lei saísse do papel e virasse realidade.
1: E o senhor destacaria como principais ganhos para a proteção das crianças vindos do ECA Digital? Que tipo de ações, que tipo de situações?
16: Veja, o ECA Digital, ele reafirma uma posição inegociável do Brasil. A gente não aceita modelos de negócio construídos sobre a exploração da vulnerabilidade de crianças e adolescentes. Então, vou dar alguns exemplos do que o ECA Digital estabelece, né? Ele estabelece limite para a prática do que a gente chama de design digital ou design manipulativo, que vão induzir crianças e adolescentes ao uso excessivo de telas. Isso é uma das dimensões do ECA Digital. Ele também prevê que os serviços e produtos digitais, eles devem adotar padrões elevados de proteção de dados, privacidade e segurança para crianças e adolescentes. O ECA Digital também prevê sanções para as plataformas que descumprirem essas obrigações. Então, o ECA Digital é um grande avanço, ele traz esse princípio do ECA, né, da proteção integral, da prioridade absoluta para o ambiente digital, e ele hoje já é uma referência no Brasil e no mundo.
15: E assim como aconteceu no Estatuto da Criança e do Adolescente de 1990, o ECA Digital também deve mudar essa forma da sociedade perceber os direitos das crianças na internet? Por exemplo, a parte da responsabilidade de todos os adultos sobre as crianças que estão ali no ambiente virtual?
16: Perfeito. É exatamente esse o princípio. Assim, a gente conseguiu com a ECA Digital traduzir rapidamente uma demanda social, porque não pode ser só uma atribuição das próprias crianças e adolescentes ou dos seus familiares, dos pais, mães e responsáveis, a proteção delas no ambiente digital. Então, se elas estão em situação de vulnerabilidade, é uma responsabilidade coletiva. Então, a gente conseguiu com a ECA Digital trazer essa demanda social, normatizar e juridicamente convergir com a iniciativa privada para um instrumento, que hoje é o ECA Digital, que precisa chegar na ponta. Então, hoje, o nosso grande desafio é, para além do ECA Digital, é levar o ECA Digital para a escola, para o Conselho Tutelar, para o CRAS, para o CREAS, para o Ministério Público utilizar o ECA Digital. Então, cuidar das crianças e adolescentes nunca foi uma tarefa de uma pessoa só, não vai ser agora. Então, o ECA Digital traz esse princípio da responsabilidade coletiva.
1: Quer dizer que o ECA Digital também é importante para os pais irresponsáveis que agora deixam de estar sozinhos nessa proteção das crianças e dos adolescentes, né? E passam a ter apoio das plataformas, não é isso?
16: Exatamente, canais de denúncia, a própria Autoridade Nacional de Proteção de Dados. Então, com o ECA Digital e depois com a lei de regulamentação, depois com a política, a gente, após o ECA Digital, a gente também anunciou a Política Nacional de Promoção e Proteção dos Direitos da Criança e do Adolescente no Ambiente Digital, que é uma política estruturada para fortalecer a coordenação entre os diferentes níveis de governo, incentivar a pesquisa, inovação tecnológica, promover desenvolvimento de produtos e serviços digitais mais seguros, ampliar os canais de denúncia, fortalecer a capacitação dos profissionais do sistema de garantia de direitos, apoiar as famílias no exercício da supervisão parental. Então, acho que a gente precisa olhar para o ECA Digital e para a nossa política nacional com essa perspectiva de uma construir objetivos concretos e de dividir a responsabilidade sobre a proteção de crianças e adolescentes no ambiente digital com todos os atores que precisam estar, né, totalmente comprometidos com essa implementação.
15: Agora, onde os adultos podem encontrar, diretor, mais informações sobre o ECA Digital para entenderem melhor essa legislação e também orientações sobre o que deve ser proibido, o que deve ser permitido para as crianças na internet?
16: Claro, olha, hoje nos sites, né, do Ministério dos Direitos Humanos e da Cidadania, da SECOM, do Ministério da Justiça, você encontra o ECA Digital. A gente produziu um material muito interessante, recente, que é um guia no formato de perguntas e respostas para conselheiros tutelares sobre o ECA Digital, que é um material educativo e prático que está no site do Ministério dos Direitos Humanos e da Cidadania. A gente produziu uma caixa de ferramentas chamada Faça Bonito na Rede, que é um material, um conjunto de instrumentos práticos também, que tem guia de recomendações técnicas, coletânea de normas jurídicas, tem proposta de fluxo, tem material didático sobre o que fazer, tem cartilha, tem até jogo de tabuleiro, conexão segura. Então, a gente tem curso, a gente tem um curso Proteção de Crianças e Adolescentes no Ambiente Digital, um curso online na Escola Nacional dos Direitos da Criança e do Adolescente. Então, hoje a gente tem guias, cartilhas, a gente tem cursos, a gente tem jogo de tabuleiro, a gente tem fluxo, isso. Então a gente tem glossário, a gente tem bastante material disponível, perguntas e respostas, para que as pessoas conheçam o ECA Digital e conheçam as ferramentas de proteção de crianças e adolescentes no ambiente digital, no site do Ministério dos Direitos Humanos, novamente, no site do Ministério da Justiça e Segurança Pública, no site da Secretaria de Comunicação Social, enfim, institutos, fundações, organizações da sociedade civil. Muita gente tem produzido material sobre essa responsabilidade compartilhada e a promoção do bem-estar de crianças e adolescentes no ambiente digital.
1: Muito bem, nós conversamos com Fábio Meirelles, diretor de proteção da criança e do adolescente do Ministério dos Direitos Humanos e da Cidadania. Muito obrigado por sua entrevista aqui à Voz do Brasil.
16: Obrigado a vocês, sempre à disposição.
0: E estão abertas até amanhã, dia 15 de julho, as inscrições de bolsas para médicos especialistas.
1: São 1.136 vagas distribuídas em 26 cursos de aprimoramento em 309 municípios do país.
0: Quase metade das vagas são voltadas para o interior. Entre as especialidades previstas estão anestesiologista, oncologia, cardiologia e cirurgia minimamente invasiva.
1: Felipe Proenço, secretário de Gestão do Trabalho e da Educação do Ministério da Saúde, detalha o edital.
17: Possibilidade para quem já é especialista com registro de qualificação, participa do programa desenvolvendo suas atividades práticas em um serviço do Sistema Único de Saúde, de referência no interior, um ambulatório especializado, um hospital, e ao mesmo tempo tem suporte aonde um especialista com ainda mais experiência vai poder apoiar o desenvolvimento das atividades numa carga horária de 20 horas semanais, recebendo uma bolsa que vai depender da localização, se é uma região mais vulnerável, podendo chegar até R$20.000.
0: O edital está disponível em gov.br/saúde.
1: Atenção, estudantes de graduação de instituições privadas.
0: Começaram hoje as inscrições para o processo seletivo do Fundo de Financiamento Estudantil, o FIES.
1: Serão mais de 75 mil vagas destinadas no segundo semestre.
18: Ao todo, serão oferecidas 75.500 vagas para o segundo semestre. No ano, serão 112 mil no total. O FIES concede financiamento a estudantes matriculados em cursos superiores de instituições privadas. Para participar do FIES, o candidato precisa ter feito o Exame Nacional do Ensino Médio a partir de 2010. Precisa ter alcançado média igual ou superior a 450 pontos nas 5 provas e não ter zerado a redação. Precisa ter, em 2026, renda bruta familiar mensal de até 3 salários mínimos, o equivalente a R$ 4.863. O processo seletivo do FIES reserva 50% das vagas para estudantes com renda familiar por pessoa de até 0,5 salário mínimo inscritos de forma ativa no Cadastro Único. Os pré-selecionados nessa modalidade vão poder solicitar financiamento integral, cobrindo todos os encargos educacionais, e ficam dispensados de comprovar a renda diretamente na instituição de ensino. O FIES tem chamada única e lista de espera. O resultado da pré-seleção na chamada única será divulgado no dia 30 de julho. As inscrições vão até sexta-feira, 17 de julho, pelo Portal Único de Acesso ao Ensino Superior. O candidato precisa ter conta gov.br e preencher os requisitos para participar do programa. O resultado sai no dia 30 de julho. Mais informações em acessounico.bec.gov.br/FIES ou ligue para 0800-616161. Thaisa Vitória para a Voz do Brasil.
0: O Ministério da Educação disponibilizou uma série de vídeos com orientações sobre o uso do Cadastro da Educação de Jovens e Adultos, uma plataforma oficial de cadastro.
1: O material ensina passo a passo como realizar a inscrição e é destinado tanto aos estudantes quanto aos profissionais que atuam no sistema.
0: As inscrições no cadastro permanecem abertas durante todo o ano.
1: No entanto, os prazos para ingresso no segundo semestre deste ano variam de acordo com o calendário de cada estado e município.
0: Os conteúdos estão disponíveis no portal do MEC e no canal da pasta do Ministério da Educação no YouTube.
1: E essas foram as notícias do governo federal.
0: Uma realização da Secretaria de Comunicação Social da Presidência da República.
1: Com produção da empresa Brasil de Comunicação.
0: Fique agora com as notícias do Poder Judiciário e do Congresso Nacional. Uma boa noite.
1: Boa noite para você e até amanhã.
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21: Presidente do STF e do CNJ lança rede nacional de magistrados para combater o avanço do crime organizado no país.
22: Instituições podem enviar propostas sobre modernização do sistema de justiça até 15 de agosto.
21: STJ mantém prisão preventiva de homem acusado de atuar como falso médico.
22: Boa noite, eu sou Marcela Luiz.
21: E eu sou Walter Lima.
22: O presidente do Supremo Tribunal Federal e do Conselho Nacional de Justiça, ministro Edson Fachin, lançou nesta terça-feira a Rede Nacional de Magistrados para combater o avanço do crime organizado no país.
21: Segundo Fachin, a resposta estatal à criminalidade em rede exige, necessariamente, uma justiça também articulada em rede. Marcelo Della Libera.
23: O ministro Edson Fachin observou que o mercado de apostas eletrônicas clandestinas vem sendo utilizado como instrumento de organizações criminosas.
24: Essas plataformas podem servir à lavagem de dinheiro, à formação de estruturas empresariais aparentemente ilícitas, à integração com outras atividades ilícitas, como tráfico, contrabando e corrupção, além de apresentarem forte dimensão transnacional.
23: Criada por portaria do CNJ, a Rede Nacional prevê o compartilhamento de informações para enfrentar organizações criminosas cada vez mais sofisticadas.
22: Supremo está com o edital aberto para receber propostas sobre a modernização do sistema de justiça.
21: Podem participar em instituições públicas, privadas e da sociedade civil até 15 de agosto. Pablo Lemos.
25: As propostas vão ser analisadas pelo Grupo de Estudos para a Modernização do Sistema de Justiça, instituído pelo presidente do STF, ministro Edson Fachin. O diretor do Centro de Estudos Constitucionais do Supremo, Fernando Facuri Scaff, que preside o grupo, explica que modernizar significa atualizar o sistema de justiça.
26: É fazer ajustes dentro de um sistema que funciona, que está rodando bem, para falar uma linguagem mais clara, e que você tem, dentro disto, a expectativa de uma sociedade brasileira como um todo por mais justiça e por mais segurança jurídica.
25: Para o relator do grupo, Neide Barros Belo Filho, modernizar é uma exigência do tempo.
27: É necessário modificar, porque é necessário acompanhar o tempo, acompanhar as mudanças da sociedade.
25: Serão aceitas apenas manifestações institucionais sobre a modernização do sistema de justiça sem caráter pessoal, que deverão ser apresentadas por meio de formulário eletrônico.
22: Mantida a prisão preventiva de empresário acusado de atuar como falso médico em unidade básica de saúde de Cananéia, São Paulo.
21: A decisão é do vice-presidente do STJ, ministro Luiz Felipe Salomão, no exercício da presidência. Fátima Uchoa.
28: O empresário está preso desde janeiro. Segundo o Ministério Público, ele realizava exames de ultrassom, emitia laudos e atendia pacientes usando o registro profissional de médico de um sócio falecido. A fraude foi descoberta após ele afirmar durante exame que tinha identificado a vesícula de uma paciente que já havia retirado o órgão. Depois de o Tribunal de Justiça de São Paulo negar o primeiro habeas corpus, a defesa fez novo pedido de relaxamento da prisão ao STJ, mas o ministro Salomão não verificou ilegalidade manifesta nem urgência que justificassem a concessão da liminar. O ministro ainda apontou que o pedido de liberdade deverá ser examinado com mais profundidade no julgamento definitivo do habeas corpus, a cargo da sexta turma do STJ.
22: TST promove congresso para debater o uso de pesquisas no aprimoramento da Justiça do Trabalho.
21: O evento vai ser realizado na sede do Tribunal em Brasília. Marla Lacerda.
2: O 4º Congresso Nacional de Pesquisa Judiciária, Estatística e Ciência de Dados da Justiça do Trabalho vai ser realizado entre os dias 25 e 27 de agosto. Com o tema Trabalho, Transformações Econômicas e Justiça, o evento é para incentivar a produção de conhecimento e a integração da rede de pesquisas judiciárias da Justiça do Trabalho. Magistrados, servidores, estudantes e profissionais que atuam na área e querem participar, fiquem atentos. As inscrições já podem ser feitas no portal do TST, que é o tst.jus.br.
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22: Uma boa noite.
3: E até amanhã.
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0: Eu sou Paula Groba.
4: E eu sou Humberto Pinheiro.
0: E estes são os destaques de hoje do Jornal do Senado, que começa agora.
4: Aprovada a aposentadoria especial para agentes de saúde e de combate às endemias.
0: MP do frete, Senado retira valor fixo, mas mantém piso mínimo do frete para caminhoneiros.
4: Pacientes em internação domiciliar podem ter desconto na conta de luz.
0: Boa noite.
4: Boa noite.
0: Em acordo com o governo, o Senado aprovou a medida provisória que atualiza as regras do piso mínimo do frete rodoviário. A MP, que perderia a validade nesta semana, mantém a obrigatoriedade de um valor mínimo para o frete, como já prevê a legislação, mas retira do texto a definição de um piso nacional para a remuneração dos caminhoneiros.
4: Durante a análise na Comissão Mista e na Câmara dos Deputados, havia sido incluído um piso de R$5.000 mensais para os motoristas de longas distâncias. A medida provisória também endurece as punições para empresas que descumprirem o piso do frete, calculado pela Agência Nacional de Transportes Terrestres. Repórter Pedro Pincer.
5: O Senado aprovou o projeto de lei de conversão da medida provisória que torna obrigatório o cadastramento das operações de transporte rodoviário de cargas e reforça os mecanismos de fiscalização do piso mínimo do frete. Entre os tópicos está a determinação de um piso para o frete, mas sem definição do valor. A principal questão se dava em torno do perdão às multas aplicadas aos caminhoneiros que estiveram presentes nas manifestações de dezembro de 2022. Para o relator revisor, senador Stevenson Valentim, do Podemos do Rio Grande do Norte, a medida faz justiça e traz tranquilidade para a categoria.
6: Entendo que esse viés da multa já atingiu a sua pedagogia e permanecer com essa injustiça é passar uma ideia de vingança e que não contribui nada para a sociedade.
5: A líder do governo, senadora Tereza Leitão, do PT de Pernambuco, celebrou o acordo alcançado diante da relevância do assunto.
7: Se ela não fosse importante, ela ia caducar. Nós não permitimos a caducidade justamente pela importância que ela tem para a economia, para relações trabalhistas, para a autonomia de autônomos.
5: As novas regras terão um período de transição. Empresas e transportadores terão prazo mínimo de 60 dias para a adaptação às novas obrigações. O texto segue agora para a sanção presidencial.
0: E o roubo de combustíveis deixou de ser apenas um crime patrimonial e passou a ser uma importante fonte de renda para facções criminosas.
4: Para combater esse mercado ilegal, a Comissão de Segurança Pública aprovou um projeto que endurece as penas e cria crimes específicos para o furto e o roubo de petróleo, combustíveis e derivados. Repórter Bruno Lourenço.
8: O projeto de lei fixa a pena nesses casos de reclusão de 4 a 10 anos mais multa e aumenta a punição em um terço se o crime for cometido com destruição de barreiras, atuação conjunta de duas ou mais pessoas, abuso de confiança de funcionário público ou ex-colaboradores das empresas. O relator designado, senador Sérgio Moro, do PL do Paraná, defendeu a punição mais rigorosa.
9: Para proteger não só o mercado de combustíveis, mas especialmente o consumidor desses combustíveis, dessas quadrilhas, dessas gangues que se locupletam não só furtando combustíveis e seus equipamentos, mas colocando em risco os indivíduos para os quais depois esse combustível fraudulento, muitas vezes, é revendido.
8: O projeto também altera a legislação de crimes contra a ordem econômica para punir quem armazena, transporta ou comercializa o combustível sabendo que é produto de crime. O texto estabelece ainda que as penas sobem em 2/3 se a ação resultar em desabastecimento, interrupção das atividades industriais, incêndio, dano ambiental, ferimento grave ou morte. A proposta seguiu para a Comissão de Constituição e Justiça.
0: O sedentarismo ou a inatividade física gera um custo anual estimado em cerca de 300 milhões de reais ao Sistema Único de Saúde. Esse valor equivale a aproximadamente 17,4% de todos os gastos do sistema com hospitalizações por essas condições.
10: No Senado, a importância da medicina esportiva na saúde dos brasileiros foi tema de audiência pública na Comissão de Esporte. Os detalhes com Patrícia Oliveira.
11: A medicina esportiva especializada no acompanhamento dos exercícios físicos na prevenção de lesões, reabilitação e melhoria do desempenho dos atletas, também contribui para a saúde pública. Como destacou a senadora Leila Barros, do PDT do Distrito Federal, em audiência pública na Comissão de Esporte.
12: Ela beneficia milhões de brasileiros que encontram no esporte um instrumento de prevenção de doenças, de qualidade de vida e do envelhecimento saudável.
11: José Cavazói, da Federação Internacional de Medicina Esportiva, apontou a importância do exercício físico na redução mundial de casos de morte.
13: Que além de fazer as pessoas se sentirem bem, ele é capaz de reduzir infarto, reduzir AVC, reduzir morte. 5,3 milhões de mortes todos os anos que são atribuíveis ao sedentarismo.
11: O médico Fernando Torres destacou o papel social do exercício físico também no combate aos custos com sedentarismo no Brasil. De cerca de 300 milhões de reais por ano no SUS, em internações e tratamentos de doenças crônicas.
14: Exercício é remédio, porque ele realmente previne e trata doenças. Está altamente ligado à redução de gastos públicos e privados.
11: Os debatedores defenderam a criação de políticas públicas para ampliar a prática de atividades físicas no Brasil.
0: E famílias com pacientes em internação domiciliar que dependem de aparelhos elétricos poderão ter mais acesso ao desconto na conta de luz. A Comissão de Infraestrutura aprovou um projeto que amplia de 3 para 4 salários mínimos o limite de renda para concessão da tarifa social de energia elétrica nesses casos.
10: O benefício atende pacientes que utilizam equipamentos como ventiladores pulmonares, bombas de infusão e aspiradores de secreção. A proposta, que busca reduzir os custos do tratamento feito em casa, segue agora para análise na Comissão de Assuntos Sociais.
0: E seguiu para a votação no plenário em regime de urgência o projeto que cria o Estatuto da Vítima. A proposta reúne em uma única lei os direitos e garantias de vítimas de crimes, contravenções, calamidades públicas, desastres e epidemias. Hoje, essas proteções estão espalhadas por diferentes normas.
10: O texto foi aprovado pela Comissão de Segurança Pública com parecer favorável do senador Wilder Moraes, do PL de Goiás. Segundo o relator, o sistema de justiça brasileiro historicamente concentrou a atenção na relação entre o Estado e o autor do crime, deixando a vítima em segundo plano. Para ele, o Estatuto corrige essa distorção ao fortalecer a proteção e o acolhimento das vítimas, o que também pode contribuir para o enfrentamento da criminalidade.
15: Contribui para estabelecer a confiança da população nas instituições de repercussão. Estimulam as notícias dos crimes e favorece a cooperação da vítima ao longo da apuração.
0: Profissionais que atuam na prevenção de doenças e no atendimento direto às famílias poderão passar a contar com uma aposentadoria diferenciada. O Senado aprovou em 2 turnos a proposta que garante esse direito aos agentes comunitários de saúde e aos agentes de combate às endemias, além de regulamentar o vínculo funcional da categoria.
10: A proposta aprovada prevê regras de transição e estende ainda a medida aos agentes indígenas de saneamento e de saúde. O texto segue para promulgação. Repórter Douglas Castilho.
1: A proposta aprovada estabelece como idade mínima de aposentadoria 57 anos para mulheres e 60 anos para os homens, condicionada à comprovação de 25 anos de tempo de contribuição e de efetivo exercício profissional, com regras de transição que terminam no ano de 2041 para os que já ingressaram na atividade. O texto também assegura a estabilidade a esses trabalhadores, vedando sua contratação temporária ou terceirizada, salvo na hipótese de emergências em saúde pública. O relator da proposta, senador Irajá, do PSD do Tocantins, destacou a atuação dos agentes na prática da saúde preventiva das famílias.
16: Merecem, assim como existe a aposentadoria especial dos nossos valorosos professores, assim como já foi também instituída a aposentadoria especial para os policiais, é merecida também a essa categoria. São soldados dos nossos SUS, do Sistema Único de Saúde Brasileiro. Aliás, se tem o SUS de carne e osso, eles se chamam agentes de saúde e de combate a endemias.
1: Para compensar o aumento das despesas com essas aposentadorias, a União prestará assistência financeira aos estados e municípios.
10: Edição de Paulo Agrova e trabalhos técnicos de Eliseu Caires. O Jornal do Senado fica por aqui. Acompanhe agora as notícias da Câmara dos Deputados. Boa noite.
0: Boa noite e até amanhã.
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17: Deputados reduzem jornadas de trabalho de pais de pessoas com deficiência.
18: Plenário pode desobrigar férias escolares durante Copa de Futebol Feminino.
17: Câmara exige informação sobre bebê prematuro na certidão de nascimento.
23: Boa noite. O projeto que exige informação sobre bebê prematuro na certidão de nascimento já pode seguir para o Senado. A repórter Maria Neves tem os detalhes sobre a medida.
24: A Comissão de Constituição e Justiça da Câmara dos Deputados aprovou o projeto que obriga os cartórios a incluir na certidão de nascimento que a criança nasceu de forma prematura. De acordo com a autora da proposta, a deputada Silvia Cristina, do PP de Rondônia, são considerados prematuros os bebês que nascem antes de 37 semanas de gestação. Com a aprovação, o texto pode seguir para o Senado. Ainda, segundo Silvia Cristina, o Brasil é o país em que nascem mais bebês prematuros no mundo. Ela afirma que 12% dos partos realizados no país ocorrem antes do tempo mínimo necessário. A relatora do texto, deputada Maria Reis, do PSB de Pernambuco, defende que incluir a informação sobre prematuridade do bebê na certidão de nascimento, além de garantir o atendimento médico adequado à criança, também trará economia para os cofres públicos.
25: A partir do momento que a gente sabe que uma criança nasce de forma prematura, a gente garante que o atendimento seja dado de forma mais precisa. Então, além, obviamente, de garantir um atendimento melhor para as mulheres, a gente garante que uma economia para o Estado.
24: Ao apresentar o projeto em 2024, Silvia Cristina afirmou que, de acordo com informações da Organização das Nações Unidas, a prematuridade é a principal causa de morte infantil no mundo. A página do Hospital Albert Einstein explica que bebês nascidos antes do tempo têm maior probabilidade de apresentar problemas como pulmões imaturos que exigem ventilação mecânica. Além disso, os intestinos ainda não se encontram totalmente desenvolvidos no nascimento, o que dificulta a absorção do leite materno. Outra complicação é o cérebro prematuro, que impede o recém-nascido de ter o instinto de sugar os mamilos da mãe para mamar. Ainda, de acordo com as informações do hospital, problemas decorrentes da prematuridade podem durar por toda a vida. Da Rádio Câmara de Brasília, Maria Neves.
17: Maurício do Vôlei, do PL de Minas Gerais, apresentou projeto que cria a Política Nacional de Proteção da Inocência Infantil. De acordo com o deputado, a medida protege crianças e adolescentes da exposição a conteúdos inadequados ao desenvolvimento psicológico, moral e emocional.
23: Maurício do Vôlei acrescenta que o projeto amplia o acesso dos pais a informações sobre materiais pedagógicos e atividades escolares que tratem de temas sensíveis. Na visão dele, o texto é uma forma de garantir maior transparência na formação de crianças e adolescentes.
2: Saúde.
17: Comissão de Saúde aprova projetos sobre idosos e prevenção do câncer. A repórter Sofia Peçanha ouviu a relatora.
3: A Comissão de Saúde aprovou o projeto que prevê a suplementação nutricional como parte do tratamento de idosos diagnosticados com desnutrição ou risco de desnutrição durante internações hospitalares. A proposta, apresentada pelo deputado Pedro Ayara, de Minas Gerais, determina que hospitais públicos e privados conveniados ao Sistema Único de Saúde ofereçam suplementos nutricionais aos pacientes idosos sempre que houver indicação clínica. O projeto tem como objetivo assegurar que a suplementação seja parte integrante do cuidado hospitalar e da reabilitação pós-alta. Dessa forma, além de melhorar a recuperação de pacientes idosos, a medida também reduz complicações durante e após a internação, como afirmou a deputada Silvia Cristina, do PP de Rondônia, relatora na comissão.
6: O PL fortalece a integralidade da atenção e da saúde que contribui para a sustentabilidade do sistema ao reduzir custo de sobrecarga hospitalar.
3: De acordo com o projeto, todos os pacientes idosos internados deverão passar por triagem e avaliação nutricional na admissão hospitalar, com reavaliações durante a internação e na alta. Caso o idoso ainda apresente desnutrição ou risco nutricional no momento da alta, ele poderá receber suplementação gratuita pelo SUS por até 60 dias, com acompanhamento das equipes de saúde. Após passar pela aprovação nas comissões de defesa dos direitos da pessoa idosa e de saúde, a proposta segue para análise na Comissão de Finanças e Tributação. Outro projeto aprovado pela Comissão de Saúde institui o Dia Nacional de Combate ao Câncer, a ser celebrado anualmente em 27 de novembro. A proposta, apresentada pela deputada Flávia Moraes, de Goiás, amplia as ações de prevenção, diagnóstico precoce, tratamento e apoio às pessoas acometidas pela doença. Estão previstas campanhas educativas, incentiva ações de rastreamento da doença, apoio psicossocial a pacientes e familiares, capacitação de profissionais de saúde e estímulo à pesquisa científica na área oncológica. A relatora na Comissão de Saúde também foi a deputada Silvia Cristina. Ela destacou que o projeto busca maior visibilidade ao tema e fortalecer a mobilização social e institucional em todo o país.
6: Representa passo concreto e necessário para fortalecer a política pública de enfrentamento ao câncer no Brasil, integrando a prevenção e atenção e a reabilitação, o apoio psicossocial no momento em que os números evidenciam urgência.
3: Após a aprovação na Comissão de Saúde, o projeto segue agora para análise da Comissão de Finanças e Tributação. Da Rádio Câmara de Brasília, Sofia Peçanha.
19: Esporte.
23: Josivaldo JP, do União do Maranhão, defende a aprovação de proposta que inclui entidades esportivas sem fins lucrativos entre as instituições com imunidade tributária. Ele afirma que a medida busca reduzir custos de organizações que atuam na formação de atletas e na inclusão social.
17: Josivaldo JP aponta que o texto alcança apenas entidades certificadas dos movimentos olímpico, paralímpico, clubístico ou educacional. Ele argumenta que a regra pode evitar o fechamento de projetos esportivos, principalmente em comunidades que dependem dessas iniciativas para atender crianças e jovens.
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19: Trabalho.
23: A Câmara aprovou redução de jornada de trabalho para pais de pessoas com deficiência. A repórter Paula Bittar tem os detalhes.
22: A Comissão de Constituição e Justiça da Câmara aprovou uma proposta que prevê a redução da jornada de trabalho sem prejuízo salarial para pais de pessoas com deficiência. De acordo com o texto aprovado, a necessidade e o percentual da redução da jornada serão definidos por avaliação biopsicossocial, realizada pelo menos a cada 2 anos. Conforme o resultado, o benefício benefício poderá ser ampliado, mantido, reduzido ou suspenso. Durante a discussão da proposta, a deputada Soraya Santos, do PL do Rio de Janeiro, defendeu critérios para a concessão do benefício como forma de evitar fraudes.
2: Esse projeto é um projeto importantíssimo para as mães atípicas que precisam ter mais tempo dentro de casa, e é lógico que o meu voto será e do partido na orientação de aprovar, mas me cabe aqui fazer um alerta. Esse tipo de benefício deveria sempre estar vindo com um critério de avaliação.
22: O projeto, que prevê a redução da jornada de trabalho sem prejuízo salarial para pais de pessoas com deficiência, já pode seguir diretamente para análise do Senado, a menos que haja recurso para votação antes pelo plenário da Câmara. Da Rádio Câmara, de Brasília, Paula Bittar.
20: Eleições.
17: Projeto de Paulinho da Força, do Solidariedade de São Paulo, permite contabilizar como gastos eleitorais despesas com o cuidado de dependentes de candidatas. A medida beneficiaria mulheres com filhos de até 12 anos ou dependentes com deficiência.
23: A proposta autoriza o custeio de babás, cuidadores, creches e transporte de dependentes durante a campanha. Segundo Paulinho da Força, o objetivo é ampliar a participação feminina na política e reduzir os obstáculos enfrentados pelas candidatas.
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17: Comissão aprova medida que permite maior transparência na conta de luz. A repórter Júlia Lopes nos conta o que foi proposto.
9: A Comissão de Defesa do Consumidor da Câmara dos Deputados aprovou um projeto que obriga as distribuidoras de energia elétrica a incluir, junto com a conta de luz, um registro fotográfico do medidor de consumo da unidade de energia. De acordo com o texto, a medida tem como objetivo fortalecer a proteção dos direitos do consumidor e garantir mais transparência nas informações sobre o consumo de energia. A proposta também busca aumentar a confiança do usuário, já que o registro fotográfico anexado à fatura permite acompanhar mais clareza o processo de medição da cobrança. Para o relator da proposta, deputado Celso Russomano, do Republicanos de São Paulo, a iniciativa protege tanto o consumidor quanto as empresas. Ele ressaltou que a imagem do medidor pode servir como prova em casos de contestação, ajudando a evitar fraudes e possíveis manipulações.
19: O consumidor vai ter o direito de receber a conta com registro fotográfico, ou seja, na hora que for lida a conta de energia elétrica, vem uma fotografia do medidor, do consumidor junto, né, impressa na própria conta, e aí o consumidor vai poder ver que, de fato, a leitura foi feita da maneira correta e vai poder acompanhar, inclusive, o consumo. Aí, se houver erro, fica mais fácil para ele provar que existe um erro na cobrança da conta de energia elétrica.
9: O projeto, que inclui junto à conta de luz um registro fotográfico do medidor de consumo, segue agora para análise na Comissão de Minas e Energia. Da Rádio Câmara de Brasília, Júlia Lopes.
20: Desenvolvimento Regional.
23: Projeto de Paulo Guedes, do PT de Minas Gerais, concede ao município de Vieiras o título de Capital Nacional dos Peixes Ornamentais. A proposta reconhece a importância da cidade para a piscicultura ornamental e sua contribuição para a economia da Zona da Mata Mineira.
17: Segundo Paulo Guedes, o reconhecimento fortalece a identidade produtiva de Vieiras, amplia a visibilidade do setor e incentiva o desenvolvimento regional. A proposta destaca ainda o potencial da criação de peixes ornamentais para gerar renda e apoiar pequenos produtores.
20: Educação.
23: O plenário da Câmara pode votar a qualquer momento o projeto que retira a obrigação de férias escolares durante a Copa do Mundo de Futebol Feminino no ano que vem. Essa obrigação foi criada por uma lei de 2026. Entenda com o repórter Antônio Vital.
8: Ganhou o regime de urgência e pode ser votado a qualquer momento no plenário da Câmara, projeto que desobriga as redes de ensino pública e privada de todo o país a concederem férias escolares para todos os alunos durante a realização da Copa do Mundo Feminina de Futebol no ano que vem. Lei de autoria do governo, aprovada no início do ano pelo Congresso, obriga que as férias dos estudantes coincidam com o período do torneio, entre 24 de junho e 25 de julho de 2027. Projeto apresentado pela deputada Anne Ortiz, do PP do Rio Grande do Sul, permite que os sistemas de ensino dos estados e municípios decidam sobre o período de férias escolares, em vez de obedecer ao calendário oficial da competição. Entidades como a Federação Nacional das Escolas Particulares criticaram a obrigatoriedade prevista em lei e alegaram que a alteração do período de férias no meio do ano coloca em risco o calendário escolar exigido pela Lei de Diretrizes e Bases da Educação, que obriga pelo menos 200 dias letivos no ano. O regime de urgência permite que o projeto seja analisado diretamente no plenário da Câmara, sem passar pelas comissões

0: que obriguem mais de um mês de férias no meio do ano. Isso vai causar um problemão, não só para as famílias, para os pais, para as mães que trabalham, mas também para os trabalhadores da educação no nosso país.
1: Os Jogos da Copa do Mundo de Futebol Feminino serão realizados em 8 cidades: Belo Horizonte, Brasília, Fortaleza, Porto Alegre, Recife, Rio de Janeiro, Salvador e São Paulo. Segundo o governo, a expectativa da FIFA é de que o evento alcance um público de mais de 3 milhões de torcedores, o que movimentará a economia brasileira e projetará o Brasil como potência esportiva. Da Rádio Câmara de Brasília, Antônio Vital.
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3: Justiça. Projeto de Caroline de Tone, do PL de Santa Catarina, concede anistia a pais punidos por adotarem a educação domiciliar, conhecida como homeschooling. Ela reforça que a medida beneficia apenas os casos em que não houve negligência, maus tratos ou violação dos direitos da criança e do adolescente.
4: Segundo Caroline de Tone, a proposta repara penalidades aplicadas a famílias que optaram pela educação domiciliar de boa fé. Para a deputada, o projeto reforça o papel da família na educação dos filhos e garante mais segurança jurídica aos pais que adotam esse modelo de ensino.
3: Segurança Pública. Projeto aumenta penas para crime de ameaça por arma ou condição da vítima. A repórter Daniela Lessa nos conta quais os agravantes.
5: A Comissão de Constituição e Justiça da Câmara dos Deputados aprovou o projeto que aumenta a pena para o crime de ameaça quando cometido com uso de arma ou contra mulher por razões do sexo feminino, crianças, adolescentes, pessoas idosas ou com deficiência. A proposta é do deputado Mário Eringer, do PDT de Minas Gerais, e altera o Código Penal para aproximar as punições dos crimes de ameaça e de perseguição. Atualmente, a pena para o crime de ameaça é detenção de 1 a 6 meses ou multa. Pelo texto, a pena para ameaça poderá ser aumentada de metade quando o crime for praticado com arma ou contra mulher por razões do sexo feminino, criança, adolescente, pessoa idosa ou pessoa com deficiência. Também haverá aumento de pena se a ameaça ocorrer na presença de criança ou adolescente. Além disso, o projeto permite que o Ministério Público inicie a ação penal nesses casos, mesmo sem a representação da vítima, o que pode facilitar a responsabilização dos agressores. O relator, deputado Pompeu de Matos, do PDT do Rio Grande do Sul, defendeu que a mudança corrige distorções na lei e reforça a proteção das vítimas.
6: A pessoa que se sente ameaçada muda todo o seu comportamento, inclusive corporal, de alimentação, de sono, de perturbação por ser ameaçado. E se for perseguido, é a mesma coisa. Então nós estamos colocando, perseguir ou ameaçar é a mesma situação. Tem a mesma pena, tem a mesma responsabilidade, tem a mesma gravidade.
5: Pompeu de Matos defendeu também o aumento de pena para casos em que a ameaça ocorre na presença de crianças ou adolescentes, pela gravidade do trauma provocado ao apenas testemunhar uma situação de violência. O projeto que aumenta penas para o crime de ameaça, especialmente quando envolve mulher por razões do sexo feminino, criança, adolescente, pessoa idosa ou pessoa com deficiência, ou ameaça feita com uso de arma, agora segue para análise do plenário da Câmara. Da Rádio Câmara de Brasília, Daniele Lessa.
3: Direitos Humanos.
4: Rubens Antônio, do PT de Goiás, é um dos autores de projeto que cria uma política nacional de grupos reflexivos sobre masculinidades, prevenção da violência e cultura de paz. O objetivo, segundo ele, é atuar antes que a violência aconteça, com ações educativas voltadas também a adolescentes.
3: Rubens Antônio afirma que os grupos poderão funcionar em escolas, unidades de saúde, equipamentos da assistência social, órgãos de justiça e espaços comunitários. O congressista ressalta que o texto prevê atividades sobre resolução não violenta de conflitos e prevenção da violência contra mulheres.
4: Termina agora o Jornal Câmara dos Deputados, produzido pela Rádio Câmara, com trabalhos técnicos de Everson Urani e apresentação de José Carlos Andrade e Márcio Aquiles.

0: tarde. Uma boa noite pra você.
1: Uma ótima noite pra você. 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
1: 11 horas.
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1: 11:43.
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0: gente cantar, pra gente ter isso aí registrado, pra gente perpetuar essa música, pode ser?
1: E você vai cantar junto?
0: Com certeza.
1: Então, tá bom.
0: É nós.
1: Então tá, eu quero ver o dueto seu e do Creone também.
0: É o último adeus pra nós.
1: Nossa.
0: Espero que não seja de verdade.
1: Não,
0: Senhora, último adeus.

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1: Chega pra cá, Jorge Matheus.
2: Chega aí,
1: Sorocaba. Alô, Fernando Sorocaba. Como é que vocês estão?
3: E aí, meu irmão?

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1: Você acredita que eu já passei por isso algumas vezes? Todo mundo já passou por essa história? Dessa história.
2: Em um prédio, né?

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1: Aí, Júnior, o que será que tinha naquele áudio, hein, meu irmão?
2: César, eu também quero saber, velho.

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0: O de casa, quanta alegria se sente quando alguém nos recebe. Bom dia, onde quer que você esteja, aonde quer que seja da nossa comunicação. 5:03 em São Joaquim. Alô, São Joaquim, cidade interior, alô, Santa Catarina, Paraná, alô, Rio Grande do Sul, alô, heróis da madrugada. O de casa.
1: O de casa. O de casa.
0: 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Quarta-feira, dia 15 de julho de 2026. Hoje, dia nacional dos clubes. E hoje é dia dos homens.

pontuar em 92%, vento soprando a 14 quilômetros horário. Sensação de frio um pouquinho abaixo da temperatura citada, né, por conta do vento. Obrigado, senhor, por mais esse dia, por mais esta oportunidade de ao menos tentar ser melhor. Obrigado pelas bênçãos de ontem, as de hoje e aquelas que hão de vir. Sou Agnaldo Pinto, estarei com você até as 8 horas da manhã em mais uma edição do programa Batendo Estribo. Chamando aquele abraço especial aí pro meu amigo Aurélio Chaves, já ligadinho com a gente. Bom dia, meu irmão, Deus abençoe. Obrigado aí pela companhia, pela sintonia. Tá chegando também aqui já o Caturrita, que cedinho. Ô, cara, nos encontramos ontem ali. Tá com a família ali, batemos aquele papo rápido, né? Tá certo. Abraço pro amigo Douglas. É, o Douglas lá de Vacaria. É, mandando, portanto, um alô para a para todo o pessoal que está acompanhando e pedindo, né? Pedindo uma música aí com a música Velho Casarão com Teixeira. Daqui um pouquinho vai chegar, tá bom? Valeu! 5 horas e 6 minutos, bom dia!

0: 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Em São Joaquim, 5:13. Claros informativos jornalísticos, confira as primeiras manchetes desta manhã, as primeiras notícias no Giro de Notícias.
1: Este é o Giro de Notícias. Eu sou Cassie Balog e você acompanha os destaques do momento. Os Estados Unidos realizaram novos ataques aéreos contra o Irã nesta terça-feira, antes de retomar o bloqueio naval a portos e áreas costeiras iranianas. Segundo o Comando Central estadunidense, a ação tem como objetivo enfraquecer capacidades militares do Irã usadas contra navios comerciais no Estreito de Hormuz. O bloqueio entrou em vigor às 17 horas no horário de Brasília. A primeira investigação da operação sem desconto da PF foi concluída. A operação apura um esquema de descontos indevidos em aposentadorias e pensões do INSS. O relatório foi enviado ao ministro do STF, André Mendonça, e agora será analisado pela Procuradoria-Geral da República. Ao todo, 48 pessoas foram indiciadas, entre elas o ex-presidente do INSS, Alessandro Stefanuto, e outros ex-dirigentes do órgão, investigados por crimes como organização criminosa, lavagem de dinheiro e corrupção passiva. A Associação Brasileira de Empresas de Pesquisa criticou a proposta do TSE de criar um selo para reconhecer os institutos com as pesquisas eleitorais que mais se aproximarem do resultado das urnas. Em nota, a entidade afirmou que as pesquisas retratam a intenção de voto no momento da coleta de dados e não devem ser tratadas como previsões, já que o comportamento do eleitor pode mudar até o dia da votação. A OAB, Ordem dos Advogados do Brasil, pediu ao ministro do STF, Alexandre de Moraes, que garanta a comunicação pessoal e reservada entre o ex-presidente Jair Bolsonaro e seu filho, o senador e pré-candidato Flávio Bolsonaro. Segundo a OAB, o contato deve ser permitido para fins exclusivamente profissionais, já que Flávio atua como advogado do pai, que cumpre prisão domiciliar em Brasília. Termina nesta quarta-feira o prazo para que os Estados Unidos decidam sobre a aplicação de uma tarifa adicional de 25% sobre parte das importações brasileiras. O acordo enfrenta impasses, porque o Brasil não aceita discutir mudanças no PIX, enquanto os Estados Unidos resistem a reduzir a sobretaxa sobre o açúcar brasileiro em troca de alterações na tarifa do etanol. O ministro do STF, Flávio Dino, deu prazo de 30 dias para que o Congresso explique irregularidades na destinação de recursos de emendas parlamentares. Na decisão, Dino criticou o que chamou de terceirização de emendas e afirmou que é irregular a atuação de ex-parlamentares na indicação de recursos públicos. O ministro também determinou que o Ministério da Saúde e representantes de secretarias estaduais e municipais prestem esclarecimento sobre o uso de emendas na área da saúde. O Giro de Notícias é uma produção da Agência Rádio Web. Texto e apresentação, Cassie Balog. Edição, Thiago Pedruzzi.
0: Em São Joaquim, 5:16. Mais notícias, mais informativos, você confere no próximo bloco. 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

5h20 em São Joaquim. Ouvimos com Rodolfo Teixeirinha, Velho Casarão. Muito bom dia, onde quer que você esteja, onde quer que esteja chegando aí a nossa comunicação. Vamos chegando aí com o programa Batendo Estrevo, nesta manhã de quarta-feira, 15 de julho de 2020.

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7: Em São Joaquim, 5:23.

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1: Hora certa, 5:30. Informativo jornalístico. Agronegócio. Seguro rural, baixa cobertura, amplia riscos no campo. Matéria que nos chega com Karina Chagas.
2: O Brasil é um dos maiores produtores de alimentos do mundo, mas ainda enfrenta um grande desafio. A área protegida pelo Seguro Rural encolheu quase pela metade em 2025, deixando milhares de produtores vulneráveis aos prejuízos causados por eventos climáticos. Durante o evento O Seguro Rural que o Brasil Precisa, realizado em Brasília, especialistas e lideranças do agronegócio defenderam a ampliação da cobertura no campo. Diogo Oliveira, presidente da Confederação Nacional das Seguradoras, a CNSEG, avalia que investir no seguro rural evita gastos públicos frequentes e renegociações de dívidas agrícolas.
3: As renegociações custam caríssimo. Por quê? Você só renegocia a dívida inadimplente. A dívida inadimplente ela já vem com 100% de multa, com acruamento de juros e acréscimos e não sei o que tá. Então assim, a renegociação custa muito mais caro do que se você tivesse pago originalmente a dívida original. Portanto, além da questão de alocação, o problema aqui de olhar e pensar o que é mais barato para a nação.
2: Na avaliação do setor e dos parlamentares, o desafio é ampliar a cultura do seguro no campo. A senadora Tereza Cristina, autora do projeto de lei que moderniza a política do seguro rural, defendeu que esse seguro deixe de ser apenas uma modalidade que cubra perdas provocadas pelas mudanças climáticas e passe também a dar previsibilidade e segurança ao produtor rural.
4: Nós temos que trabalhar o nosso agricultor para ele ter a cultura do seguro. Não adianta o agricultor do Rio Grande do Sul fazer o seguro, João, e lá o do Mato Grosso, que não tem muitas perdas, elas são menos recorrentes, ele achar que não precisa do seguro. E o seguro ele não é só climático, mãe. Esse é o principal ponto, mas ele tem que partir para um seguro de renda, ele tem que partir para um seguro paramétrico, ele tem outras opções, né, para que o produtor possa, cada um, segurar a sua produção de uma maneira, a maneira mais apropriada para a sua produção, para o seu nível de tecnologia.
2: Especialistas criticaram também o baixo volume de recursos destinados ao programa de subvenção do seguro rural e defenderam soluções como seguros paramétricos para maior flexibilidade no pagamento das indenizações. O projeto de lei que moderniza a política do seguro rural deve ser votado no Senado na primeira semana de agosto. Para mais conteúdos como este, acesse o site Notícias do Seguro. Agência Rádio Web, produção e reportagem, Karina Chagas.
1: Hora certa, 5:33, mais notícias, mais informativos, você confere no próximo bloco.
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5h40 em São Joaquim. Ouvimos com Paulo Siqueira e Grupo Velha Porteira o Destino da Natureza. Aqui é o programa Batendo Estrivo. O Agnaldo Pinto, estarei com você até às 8 horas da manhã, levando o melhor da música tradicionalista, regionalista, nativista, a música gaúcha imperando nas ondas 104.1 Nevasca FM.

0: Muito bem, quem está chegando por aqui? O Valdeci. Ô, Valdeci, bom dia. Tudo certo? Tudo bem? Quem mais está chegando por aqui? Vamos ver o Luiz Fernando. Ô, Luiz Fernando, bom dia. Com gratidão, é isso aí. Bom dia, com gratidão. Eu vi a música com Paulinho Mussolini, Caminhonete Branca. Ah, isso aí, daqui a pouquinho vamos ouvir, sim. Grande abraço, Luiz Fernando. Quem mais está chegando por aqui? O Wellington. O Wellington. Bom dia, meu nome. Fernando, tá, mas parece o Wellington, mas é o Fernando, é isso? Deve ser o Wellington Fernando, sei lá, tá aqui. Bom dia, meu nome é Fernando. Tomando mate aqui em Rio Rufino e ouvindo a Nevasca. Ô, meu irmão, obrigado pela companhia, pela sintonia, tá? Grande abraço. E mais tá... Ah, meu amigo Amauri, tá aí ligadinho com a gente. Ô, Amauri. Ô, Pastelão, bom dia. E cuida tia Rose lá na Invernadinha, grande abraço, obrigado pela companhia, pela sintonia. E nós vamos aí, lembrando que amanhã, né? Amanhã dá o início, portanto, aí da novena e festa em honra ao padroeiro São Joaquim. É de 16 a 26 de julho. Então, vai trazer detalhes a respeito dessa festa. Já está sendo anunciada. Vamos trazer aqueles detalhes em cunho jornalístico e informativo. Certa 5h43. Bom dia.
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0: 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Cinco e quarenta e sete. 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

É com muito orgulho que eu fiz estes versos galponeiros e entreguei com muito carinho para este meu irmão, para este cantor de fundamento da terra dos Marechais. E olha o embalo que vão essas cordionas, mano, velho, ó. Luciano Maia e Nielsen Santos, verdadeiros defensores da música de raiz,

0: Em São Joaquim, 5:55. Informativo jornalístico. Economia. Sessão da Câmara destaca a força do cooperativismo brasileiro.
1: O cooperativismo brasileiro foi homenageado em sessão solene realizada na Câmara dos Deputados em Brasília, em celebração ao Dia Internacional do Cooperativismo. O encontro reuniu parlamentares, representantes do setor e das Nações Unidas para destacar a importância das cooperativas na geração de emprego, renda e desenvolvimento regional. Hoje o Brasil reúne cerca de 28 milhões de cooperados e o movimento tem ganhado cada vez mais espaço nas discussões sobre desenvolvimento econômico e inclusão social. A presidente executiva do sistema OCB, Tânia Zanella, afirma que o crescimento do cooperativismo reflete o impacto do modelo nas comunidades brasileiras.
2: Nós somos hoje 12% da população brasileira. Nós vamos lançar agora o nosso anuário com 28 milhões de brasileiros. 28 milhões de cooperados que estão transformando a realidade do nosso país. E aquilo que a gente sempre coloca, o cooperativismo quer ser essa ferramenta, sim, para governos sérios, para mudar a realidade desse nosso país que a gente tanto ama. Porque o cooperativismo é isso, o cooperativismo gera prosperidade aonde está inserido.
1: O Dia Internacional é celebrado desde 1923 e passou a integrar oficialmente o calendário das Nações Unidas em 1995. Neste ano, o tema foi Cooperativas por um Mundo Pacífico, reforçando o papel dessas organizações na promoção da inclusão e do desenvolvimento sustentável. O representante das Nações Unidas no Brasil, Igor Garafulik, explica por que esse modelo é considerado estratégico pela ONU.
3: As cooperativas demonstram todos os dias que é possível construir essas pontes. Elas fortalecem a confiança entre as pessoas, ampliam oportunidades econômicas, promovem a participação democrática, reduzem desigualdades e contribuem para comunidades mais resilientes e inclusivas. Em outras palavras, ajudam a construir aquilo que as Nações Unidas chamam de paz positiva. Uma paz baseada não apenas na ausência de conflitos, mas na presença da justiça, da inclusão, da solidariedade e da confiança.
1: Durante a sessão, parlamentares também destacaram avanços recentes para o setor, como o tratamento dado ao ato cooperativo na reforma tributária e a aprovação de projetos voltados ao fortalecimento de diferentes ramos do cooperativismo. Agência Rádio Web, produção e reportagem, Décio Caramigo.
0: Em São Joaquim, 5:58. Mais notícias, mais informativos você confere no próximo bloco.

0: 5h58 em São Joaquim, muito bom dia, onde quer que vocês estejam, onde quer que esteja chegando a nossa comunicação. Alô, São Joaquim, cidade interior, bom dia. Vamos ver quem está chegando por aqui, o Ivan. Oi, Ivan, bom dia.
1: Bom dia, né, Vasco? É o Ivan de Floripa, partiu. Palhaço, bora mais um dia, Deus abençoe o nosso dia, vamos nessa.
0: É isso aí, Deus abençoe o nosso dia. E você, que está ouvindo a gente, aonde? Aonde está chegando? Nossa, aí é pelo radinho, a luz ou o radinho de pilha, tem ainda? Tem, com certeza, né? Com força total. Pelo aplicativo, onde quer que você esteja, onde quer que esteja chegando a nossa comunicação. Forte abraço, obrigado pela companhia, pela sintonia. Tempo, temperatura, olha, nós estamos aí neste momento com aqui dá 4 graus de temperatura, umidade relativa do ar em 92%, vento soprando a 14 quilômetros horários. Chance de chuva aponta aqui 10%. Esse horário ele aponta esse 10%, provavelmente por conta.

0: esquentando. Amanhã ainda pode ter alguma geadinha. Hoje também tem locais que o vento é bem protegido, que deu alguma geada fraca. E amanhã mesma situação, entre 0 e 3 graus nas baixadas e 4, 6, 5, 8 no alto. À tarde, uns 19, 21 graus. Mantém assim parecido na sexta, um pouco mais quente, principalmente a mínima. Sábado e domingo fica quente, talvez não baixe de 10 graus. E à tarde pode chegar de 21 a 24 graus. Ficou um fim de semana mais quentinho na nossa região. A chance de chuva é pequena. Se final, talvez final do domingo, e olhe lá, segunda também. É possível que até segunda, se não toda, boa parte da região passe sem. Já a partir de terça para frente, a chuva começa a voltar. Da Climatera, Ronaldo Coutinho.
1: Ok, Ronaldo, obrigado pelos informativos e até um próximo contato. Conferimos previsão do tempo. Hora certa, 6:02.
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1: 6:06.

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Alô, dona Francisca lá no Maranhão, curtindo, ouvindo aí o nosso programa. Obrigado aí pela companhia, pela sintonia. Quero ouvir Casteliana. Opa, daqui um pouquinho vai chegar.

0: 6:14. Nos informativos jornalísticos, você confere os indicadores agropecuários.
1: Indicadores agropecuários com Diego Brião. Soja.
2: Os contratos futuros de soja com vencimento em julho registraram elevação nos Estados Unidos na terça-feira. Na Bolsa de Chicago, a cotação era de US$12,07 por bushel ao final do dia. Valor no mercado físico no Brasil por saca de 60 quilos. Estado do Mato Grosso, cidade de Sorriso, R$114. Paraná, Marechal Cândido Rondon, R$117. Bahia, Luiz Eduardo Magalhães, R$121,50. E Rio Grande do Sul, não me toque, R$122 por saca de 60 quilos.
1: Milho.
2: Valores no mercado físico por saca de 60 quilos. Paraná, Marechal Cândido Rondon, R$51. Valor em queda na comparação com a cotação anterior. Mato Grosso, Tangará da Serra, R$44 em estabilidade. E Goiás, Rio Verde, R$49 em queda.
1: Boi gordo.
2: Em São Paulo, na B3, os contratos com vencimento em julho eram negociados ao final da terça a R$333,50 por arroba. Houve elevação de 1,12% no dia. Boia Vista, Mato Grosso, Cuiabá, R$306,67 por arroba.
1: Café.
2: Os contratos futuros de café arábica com entrega prevista para julho terminaram a terça-feira em Nova York, nos Estados Unidos, em queda. A cotação era, ao final do dia, de R$2.265,92 por saca de 60 quilos. No Brasil, na B3, os contratos futuros de café arábica com entrega prevista para setembro apresentaram queda, com cotação de US$389,30. Por saca de 60 quilos. Valor no mercado físico do café arábica tipo 6 por saca de 60 quilos. Minas Gerais, Varginha, R$1.860. Bahia, região oeste, R$1.720. E São Paulo, Franca, R$1.780.
1: Cana-de-açúcar.
2: Os contratos futuros de açúcar com entrega prevista para outubro deste ano terminaram a terça-feira em Nova York em elevação. A cotação era, ao final do dia, de US$14,88 de dólar por libra peso. Valor da saca de 50 quilos de açúcar cristal branco. Estado de São Paulo, R$92,11. Valor em elevação na comparação com a cotação anterior.
1: Trigo.
2: Valor no mercado físico do trigo por saca de 60 quilos. Paraná, Marechal Cândido Rondon, R$70 em estabilidade. E Rio Grande do Sul, Júlio de Castilhos, R$69,50 também em estabilidade.
1: Indicadores agropecuários, um conteúdo do Grupo Rádio Web. Informação que amplifica conexões.
0: Hora certa, 6:17. 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Você confere no próximo bloco.
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4: O destino, cantor de Ubiacina, de cruzar caminhos sem fim.

0: certa, 6:21 em São Joaquim. Ouvimos com Luiz Godinho, Edson Potter, Galderindo em São Joaquim. 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Aqui o programa Batendo Estrivo. Vamos até Bom Jardim da Serra? Pipia! Bom dia, Pipia!
1: Bom dia, meu amigo Aguinaldo Pinto. Toca aí pra nós, se puder tocar o Tordilho Negro, oferecendo pra todo o pessoal do Bom Jardim, todos aqui, especialmente pra você, especialmente pra todo o pessoal que estiver escutando a Nevasca. Aqui em Bom Jardim tá um friozinho, mas não é aquele friozão. Que Deus abençoe todos vocês e todos nós, direto Bom Jardim da Serra. Pia falando, câmbio e desligo.
0: Valeu, Pepe. Obrigado aí pela companhia, pela sintonia. 6:22.

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7: Tempo e temperatura. 4 graus, temperatura, umidade relativa do ar em 92%, vento soprando a 14 quilômetros horários.
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7: 6:26.

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3: Um abraço.

0: 6:36 em São Joaquim, 6:36. Olha, vez ficar muito bem informado. O que trouxe os informativos de cunho rural? Vem aí, o Giro Rural.
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2: Eu sou Humberto Ferretti e esse é o Giro Rural. As exportações do agronegócio brasileiro dispararam no primeiro semestre. Foram 87 bilhões de dólares, alta de 6% na comparação com o mesmo período do ano passado, indicam dados do governo. Com isso, o setor respondeu por quase metade das vendas externas do país. Destaque para a soja, com um faturamento na casa de 35 bilhões de dólares. 40% de tudo o que o Brasil exportou, além das carnes, dos produtos florestais, do café e do setor sucroalcooleiro. O preço do ovo está em queda nas granjas. Por exemplo, no polo produtor de Bastos, no interior de São Paulo, a caixa de 30 dúzias do branco é vendida a R$ 128,00, enquanto a do vermelho sai a R$ 140,00. Dados do CPEA indicam que a redução está entre 3% e 4% do começo do mês para cá. No geral, a oferta de ovos está acima da demanda. Um dos motivos do qual os produtores já estavam cientes é que o consumo normalmente cai durante as férias escolares. A mandioca ficou mais cara na roça. Só na última semana, o avanço no preço chegou a 2%, com a tonelada vendida a mais de R$ 470,00 em média, indicam dados do CPEA. A explicação é o fato de que a demanda está acima da oferta. No campo, muito produtor de mandioca está mais focado no plantio do que na colheita. Sem falar que vários deles, de olho na baixa rentabilidade, não fazem questão de vender agora.
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0: Hora certa, 6:39. 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
7: Hora certa. 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
8: 6h42. 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
2: 6:46 em São Joaquim, 6:46.

0: 6:54 em São Joaquim. Informativo jornalístico. Finanças. Mais de 80% dos inadimplentes pedalaram dívidas no último ano. Matéria que nos chega com a repórter Priscila Mendes.
1: A inadimplência continua alta no país, fazendo com que milhões de consumidores sigam enfrentando dificuldades para manter as contas em dia. Pesquisa realizada pela CNDL, Confederação Nacional de Dirigentes Lojistas, e pelo SPC Brasil, Serviço de Proteção ao Crédito, revela que 81% dos consumidores utilizam a prática de usar um crédito para quitar o outro, o que acende um alerta vermelho sobre a saúde financeira do consumidor brasileiro. De acordo com o levantamento, os inadimplentes, nessa situação, admitiram ter pedalado dívidas no último ano, recorrendo a limites de cartão de crédito, cheque especial ou novos empréstimos para cobrir compromissos anteriores. O estudo aponta que entre os que pedalaram dívidas, 25% declararam fazer isso mensalmente para tentar manter o orçamento em dia, enquanto 37% utilizam a tática ocasionalmente em momento de aperto e 19% somente em emergências extremas. Merula Borges, especialista em finanças da CNDL, ressalta os principais riscos de utilizar outros créditos para quitar outras dívidas.
2: Os principais riscos é transformar um problema que é temporário numa dívida permanente. E quando isso ocorre, a dívida ela só muda de lugar, incorpora novos juros e aumenta o comprometimento da renda, alimentando um ciclo que tem um efeito de bola de neve. O crédito deixa de ser uma solução emergencial quando ele passa a financiar as despesas do dia a dia, as despesas básicas da casa, ou quando ele funciona para pagar parcelas de outras dívidas sem ter uma reorganização no orçamento.
1: A pesquisa mostra que 92% dos entrevistados alteraram a forma de administrar o dinheiro após entrarem na inadimplência. A especialista em finanças da CNDL destaca estratégias que ajudam uma pessoa endividada a reorganizar as finanças sem depender de novos empréstimos.
2: Primeiro passo para reorganizar as finanças é realmente fazer um diagnóstico completo dos gastos, da renda, priorizar uma negociação de dívidas mais caras, tirar os gastos que não são essenciais. E a pesquisa mostra que quem consegue reagir passa a controlar muito melhor o orçamento, a reduzir o uso do cartão de crédito. É importante que o consumidor que está se organizando financeiramente evite compras por impulso.
1: Entre as principais barreiras para a adoção de métodos organizados, como planilhas ou cadernos de anotações, 20% dos entrevistados citam a falta de disciplina para controlar todos os gastos e 15% a desmotivação por não enxergarem resultados rápidos e a falsa crença de que a conta de cabeça já é suficiente. Agência Rádio Web, produção e reportagem, Priscila Mendes.
0: 6:58 em São Joaquim. Mais notícias, mais informativos, você confere no próximo bloco.
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0: Você está na melhor do seu rádio, a 104.1 Nevasca FM, nesta manhã de quarta-feira, 15 de julho de 2026. Pois então, e hoje, aqui nas datas comemorativas, aqui, hoje é Dia Nacional dos Clubes e também Dia dos Santos. É, hoje é dia dos homens. Hoje é nosso dia. Hoje vamos ganhar caixa de bombons, almoço especial, muitos parabéns. Ah, senhor, achou bravo. Alexandre Velo, lá do fundo do Butiá, que achou dessa, Alexandre, né? É nosso dia aí, viu? Alexandre, bom dia, amiga. Que dá um toque para nós. Chiquita, vamos pra lida. É, isso aí, ó. É, vamos pra lida, né? Vamos trabalhar, tá certo você. Abraço, Alexandre Melo, lá do fundo do Butiá, São José dos Ausentes. Grande abraço aí pra você e pra sua amada família aí. Obrigado pela companhia, pela sintonia. 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E tá aí tudo preparado, né? Tem uma equipe montando o estúdio B lá em Bom Jesus, a cobertura da 18ª festa da Gila e a 11ª festa do queijo artesanal. Tá por lá o Rio. Ah, beleza. Falando em festa e eventos, também vem a festa em honra ao padroeiro São Joaquim. Começa amanhã, então, de 16 a 26 de julho, a festa em honra ao padroeiro São Joaquim. Alô, Antério Santos, bom dia.

0: para São Joaquim e para a nossa região. Bom dia.
1: Bom dia. É, o dia começa assim com essa madrugada ventosa, se ventinho nordeste e norte, algumas rajadas acima de 40, 50. O problema é principalmente a sensação de frio agora cedo. Claro, o vento incomoda na parte tratamento. Ao longo do dia ele vai enfraquecendo um pouco. E o tempo fica bom, entre ensolarado e período de nebulosidade, as mínimas ficaram aí entre 0 e 3 graus, e a máxima aí na faixa aí de 14, 16, pouco mais, pouco menos. Amanhã também teremos tempo bom. Pode ter alguma garoa, algum chuvisco ali na direção de Urupema, na direção ali de Rio Rufino, Bom Retiro, Mundo Novo, Serra do Panelão, Morro da Igreja, esses cumes aqui, alguma garoazinha até não dá para descartar aí na direção lá de Otacílio Costa, Correia Pinto, essa região. Mas depois já vai melhorando. E tempo mais seco na quinta, sexta e fim de semana, gradativamente vai esquentando. Amanhã ainda pode ter alguma geadinha, hoje também. Tem locais que o vento é bem protegido, que deu alguma geada fraca. E amanhã, mesma situação, entre 0 e 3 graus nas baixadas e 4, 6, 5, 8 no alto. À tarde, uns 19, 21 graus. Mantém assim parecido na sexta, um pouco mais quente, principalmente a mínima. Sábado e domingo fica quente, talvez não baixe de 10 graus. E à tarde pode chegar de 21 a 24 graus. Fica um fim de semana mais quentinho na nossa região. A chance de chuva é pequena. Se final, talvez final do domingo, e olhe lá, segunda também. É possível que até segunda, se não toda, boa parte da região passe sem. Já a partir de terça para frente, a chuva começa a voltar. Da Climaterra, Ronaldo Coutinho.
0: Ok, Coutinho, obrigado pelos informativos e até um próximo contato. Conferimos a previsão do tempo em São Joaquim, 7:03, 7:03.
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1: Hora certa em São Joaquim, 7:06.

Muito bem, nós vamos dar um pulinho aí até Urupema. Vamos lá. Quem está chegando aqui, meu amigo Edamir Nunes. Ô, Edamir, como está? Tudo bem? Bom dia, grande amigo Aguinaldo. Manda tropeiro velho para o meu pai e minha mãe. Ah, tá certo. Então, vai sair. Vamos curtir juntos aí. Brasil vereador Moca Nunes, lá de Urupema. Grande abraço, obrigado pela companhia, pela sintonia.

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1: Em São Joaquim, 7:15. Informativo jornalístico. E olha só, o governo aprova gasolina com 32% de etanol a partir de agosto. Oi, mas com esse barulho. Conversamos aí, quem está trazendo o detalhe é o repórter Yuri Hudson.
2: A gasolina vendida no Brasil terá um aumento na mistura obrigatória de etanol. O Conselho Nacional de Política Energética aprovou nesta terça-feira a elevação do percentual de 30% para 32%. A mudança começa a valer no dia 1º de agosto e terá validade inicial por 180 dias, com possibilidade de prorrogação. Segundo o ministro de Minas e Energia, Alexandre Silveira, a medida foi adotada com segurança técnica.
3: A transitoriedade é por um excesso de zelo, mas quando nós fizemos os testes de B27,5, nós não fizemos até o E30, nós fizemos até o E32. Então, no etanol, nós estamos completamente seguros de avançar até o E32.
2: De acordo com o governo, a decisão leva em conta a instabilidade do mercado internacional de petróleo provocada pelos conflitos no Oriente Médio. A expectativa é reduzir a importação de cerca de 900 milhões de litros de gasolina por ano e diminuir em até 3 centavos o preço do combustível nas bombas, considerando os valores atuais. O ministro Alexandre Silveira também afirmou que o governo já realiza estudos para ampliar a mistura para 35% no futuro.
3: Quando estiver economicamente viável, a gente aumenta. Se piorar, a gente diminui. Só precisamos ter os testes, porque nós precisamos ter garantia de que nós teremos a motorização completamente preservada dos veículos.
2: De acordo com o Ministério de Minas e Energia, os testes técnicos indicaram que a gasolina com 32% de etanol apresentou desempenho semelhante ao das misturas atuais, inclusive em veículos com motores movidos apenas a gasolina. Agência Rádio Web, de Brasília, Yuri Hudson.
1: Em São Joaquim, 7:18. 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
1: É, você está na melhor do seu rádio, 104.1 Nevasca FM. Informando o serviço de utilidade pública. Convite para missa e terço de sétimo dia. Os pais e familiares de Fabiano da Silva Ribeiro convidam parentes e amigos, toda a comunidade, para a missa e terço, passagem de sétimo dia. Seu falecimento, o terço será rezado hoje às 13 horas na casa de seus pais, no Guatambu, localidade conhecida como Prainha. Missa celebrada hoje às 17h na Igreja Matriz de São Joaquim. A presença de todos será um gesto de carinho, de fé, de solidariedade, esse momento de saudade e oração. Mensagem: Fabiano, a sua lembrança permanecerá para sempre em nossos corações. Família de Fabiano da Silva Ribeiro desejar agradece a sua presença neste momento de saudade, dor e consternação. 7:19 em São Joaquim. Você está em sintonia com a 104.1 Nevasca FM. Edição de programas esta manhã, de quarta-feira, hoje, dia 15 de julho de 2026. 7:20. Olá, Luciano Pereira. Bom dia.
5: Bom dia, meu amigo Juguinas, passando aqui para desejar uma quarta-feira abençoada. Eu ia dizer que era quarta-feira da paixão do sofá, né? Mas é o dia dos homens hoje?
1: Hoje é.
5: Então, meus parabéns para o dia dos homens.
1: Parabéns
5: para
1: nós.
5: Santos. E Deus abençoe e boa sorte, Santa Catarina.
1: É isso aí, mano. É hoje em dia dos homens. Azul, que coisa boa. Não vai mudar nada, na verdade, não muda nada, né? Não vá pelear, não vá prover a família pra ver, né, Vasconcelos? É assim. Quem mais tá chegando por aqui? O Adnei, estamos até bom, gente. Bom dia, tudo certo. Toca para nós Pialo de Amor. Olha aí, estamos cartando uma poda e escutando a nevasca. Adnei Padilha, obrigado aí pela companhia, pela sintonia. Quem mais chega por aqui? Aurélio Chaves. Aurélio Chaves, bom dia.
6: Bom dia, meu amigo Aguinaldo Pinto, tudo certo?
1: Tranquilo.
6: A pedida hoje é o Pialo do Boi Brasil, meu amigo. Estamos na escuta da programação e não estamos andando barco. Bom dia aí, fica com Deus.
1: Valeu, fica com Deus também, meu irmão. Obrigado pela companhia, pela sintonia. Tem mais participações, tem mais, chegando aqui a... É a Bruna Sá. Ô, Bruna, bom dia.
7: Bom dia, Aguinaldo. Sou a Bruna Sá de São Sebastião da Varge. Tô ligadinha na Nevasca FM. Que Deus abençoe teu trabalho e teu dia. Eu gostaria de ouvir a música Velho Casarão e dedicar pro tio Jairinho aqui da Varge e pro meu esposo Márcio Sema.
1: Se não me foge a memória, vou voltar aqui. Vai rodando as músicas, já vai fazendo outras coisas, mas parece que o Velho Casarão já foi rodado, tá? Vamos confirmar aqui, caso não, a gente foi, Velho Casarão já saiu, aí saiu cedinho, já era aí o que? 5 e alguma coisa, 5:15 mais ou menos da manhã. Isso aí já foi, tá? Solicitar outra aí, a gente roda, com certeza, tá? Perfeito. Escolhe, senhor, escolhe uma música bem bacana aqui pra gente, ó. Tá certo? Obrigado pela companhia, pela sintonia. Um abraço, pessoal de São Sebastião da Várzea, Bentinho. Pessoal lá da Invernada Grande, se eu mandar um abraço, pessoal da Invernada Grande, eles me puxam a orelha, né? Também encontro. Tá, e nós aqui não somos esquecidos? Não, são lembrados sim. Às vezes passa a batida, ó, o pessoal lá dos Abate, toda a região, na Estância do Meio. E aí, Chapada Bonita. E onde quer que esteja chegando a nossa comunicação. Hora certa, 7:23 em São Joaquim. Bom dia.

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1: Tempo e temperatura. 5 graus, temperatura, umidade relativa do ar em 91%. Vento soprando a 16 quilômetros horários.
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1: Hora certa, 7:26. 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

0: 7:34 em São Joaquim, 7:34. 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Trazendo informativos jornalísticos, aqui você fica ligado e sempre muito bem informado. E olha só, caminhoneiros vencem pressão e Senado aprova MP do frete. Yuri Hudson.
1: O Senado aprovou a medida provisória que altera as regras de transporte rodoviário de cargas e reforça o cumprimento do piso mínimo do frete. O texto segue para a sanção presidencial após um acordo entre governo e oposição, construído para evitar que a proposta perdesse a validade na próxima quinta-feira. A medida mantém a política de pisos mínimos do frete, endurece as punições para empresas que descumprirem a regra e prevê multas que podem chegar a R$1 milhão, além da suspensão do registro de transportadoras reincidentes. Antes da votação, o presidente do Senado, Davi Alcolumbre, destacou que o texto passou por uma ampla negociação para viabilizar um consenso mínimo entre os parlamentares.
2: Adequações redacionais que eu acho que eles chegaram a um entendimento com todos os envolvidos, sejam com os empresários, mas muito especialmente com os transportadores, com os trabalhadores que fazem da luta diária de transportar as mercadorias do nosso país.
1: Um dos principais pontos de divergência envolvia a anistia a caminhoneiros multados durante as manifestações de 2022 e também a criação de um piso salarial para motoristas de longa distância. O Senado retirou a definição do valor do piso por entender que o tema deve ser tratado por negociação coletiva. O líder do governo no Congresso, senador Randolfe Rodrigues, afirmou que o acordo inclui ajustes na redação.
3: No conjunto de preocupações colocadas, várias, 4 dispositivos, nós vamos buscar ajustar como emenda de redação. Outros têm compromisso de veto futuro do presidente da República. Então eu creio que nós chegamos a um bom acordo para a votação.
1: Com a aprovação, a medida provisória garante novas regras para o cálculo do piso do frete e fortalece os mecanismos de fiscalização do transporte rodoviário de cargas em todo o país. Agência Rádio Web, de Brasília, Yuri Hudson.
0: 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Em São Joaquim, 7:36.
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7h41. É, conferimos com Oswaldino Carlos Magrão, Espero Ser Feliz. É, pra quem já foi boêmio, a música aí, machuca, né? Você está na melhor seu rádio, 104.1 Nevasca FM, aqui o programa Batendo Estrivo. Quem está chegando por aqui, o Johnny Pereira. Bom dia, Aguinaldo, tudo bem? Manda pra nós aqui no Rabungo. Estamos aí na escuta. Vida de Campo, um grupo galopasso. Opa, vem, daqui um pouquinho vamos curtir, sim. Certo? Já estamos chegando no final do programa, caminhando já para o finalzinho, mas creio que dá tempo ainda. Quem mais está chegando por aqui? Bom dia, Chognaldo, toca para nós aí, de pai para filho, se for atendido, agradeço, Fabiano Gonçalves de Lima, São Miguel do Caiamba, tema de rádio ligado no ônibus escolar, grande abraço, opa, obrigado pela companhia, pela sintonia, um abençoado dia de trabalho aí. O Giovanni Souza Golarte, lá do Arvoredo, Giovanni, bom dia. Bom dia, meu nobre, se tiver espaço aí, toca Esses Loucos Livres da Serra. Vamos tentar, com certeza. Temos três músicas aqui de sequência para dar conta. Vamos fazer de toda. Espero que dá certo. Hora certa, 7h42. Bom dia.

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9: 7h46. 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

7h57 em São Joaquim. E vamos aqui encerrando mais uma edição do programa Batendo em Cima, deixando a todos um forte abraço, obrigado pela companhia, pela sintonia e até amanhã, se Deus quiser, a partir das 5 da manhã. Em instantes, tem show da manhã com a Cris Sotos e, claro, e com Deus. Estamos com Deus no coração, o resto a gente conquista com Ele.

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1: 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Muito bom dia pra você, melhor ouvinte desse mundo. Começando mais uma edição do Show da Manhã, manhã de quarta-feira, meio a semana. Hoje, 15 de julho de 2026, segundo o nosso calendário, hoje é Dia Nacional dos Clubes e Dia dos Homens. 6 graus a temperatura nesse momento, umidade relativa do ar em 90%. A partir de agora, muita música, tem informação, tem você participando aqui no 49 91 17 8488 para cima desse dia.

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0: Mais FM 8:16, chegando as primeiras previsões.
1: Horóscopo do dia. Áries, de 21 de março a 19 de abril.
0: Atenção, Áries, tensões na relação de trabalho serão compensadas por momentos carinhosos e inspiradores com os filhos ou o par. O dia será bem divertido e, claro, fértil e repleto de novidades. Aproveite para enriquecer os seus projetos, Ariano.
1: Touro, de 20 de abril a 20 de maio.
0: Oi, Touro, deslocamentos e discussões serão cansativos com Mercúrio retrógrado. Em compensação, um reencontro especial ou momentos deliciosos com os filhos darão um sabor especial ao dia. Surgirá oportunidades de um negócio imobiliário. Aproveita a garra aí, Touro.
1: Gêmeos, de 21 de maio a 20 de junho.
0: Bom dia, Gêmeos. Sacadas à frente do tempo trarão soluções criativas para um projeto, por isso anote tudo antes que escapem. Boas notícias ou novidades de alguém próximo animarão o clima. Circule mais, Gêmeos.
1: Câncer, de 21 de junho a 22 de julho.
0: Oi, canceriano, conte com boas surpresas financeiras, o dia trará chance de ganho extra, valorização do seu talento ou uma proposta que melhorará os rendimentos, por isso aproveite cobrar o que merece mesmo, canceriano. Bons acordos vão facilitar uma negociação ou uma venda. Atente-se aos sinais, canceriano. 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
1: E bora saber do tempo para hoje. Temperatura nesse momento em 7 graus, umidade relativa do ar em 89%, frio em São Joaquim, mas tempo bom. Ronaldo Coutinho, como fica o tempo? Bom dia.
2: Bom dia. É, o dia começa assim com essa madrugada ventosa, se ventinho nordeste e norte, algumas rajadas acima de 40, 50. O problema é principalmente a sensação de frio agora cedo. Claro, o vento incomoda na parte do tratamento. Ao longo do dia ele vai enfraquecendo um pouco. E o tempo fica bom, entre ensolarado e período de nebulosidade. As mínimas ficaram aí entre 0 e 3 graus. E a máxima aí na faixa aí de 14, 16, pouco mais, pouco menos. Amanhã também teremos tempo bom. Pode ter alguma garoa, algum chuvisco ali na direção de Urupema, na direção ali de Rio Rufino, Bom Retiro, Mundo Novo, Serra do Panelão, Morro da Igreja, esses cumes aqui, alguma garoazinha até não dá para descartar aí na direção lá de Otacílio Costa, Correia Pinto, essa região. Mas depois já vai melhorar. E tempo mais seco na quinta, sexta e fim de semana, gradativamente vai esquentando. Amanhã ainda pode ter alguma geadinha. Hoje também tem locais que o vento é bem protegido, que deu alguma geada fraca. E amanhã, mesma situação, entre 0 e 3 graus nas baixadas e 4, 6, 5, 8 no alto. À tarde, uns 19, 21 graus. Mantém assim parecido na sexta, um pouco mais quente, principalmente a mínima. Sábado e domingo fica quente, talvez não baixe de 10 graus. E à tarde pode chegar de 21 a 24 graus. Fica um fim de semana mais quentinho na nossa região. A chance de chuva é pequena. Se final, talvez final do domingo, e olhe lá, segunda também. É possível que até segunda, se não toda, boa parte da região passe sem. Já a partir de terça para frente, a chuva começa a voltar. Da Climatera, Ronaldo Coutinho.
1: Obrigada, Coutinho, pelas informações.
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1: Eu acho que é filho, Wesley Safadão, coração machucado. 8h42.
2: Horóscopo do dia. Leão, de 23 de julho a 22 de agosto.
1: Atenção, Leão, o dia de hoje promete ser um pouco mais tranquilo. Lua e Júpiter juntos em seu signo prometem um dos dias mais luminosos do mês. Magnetismo, muita sorte e generosidade abrirão portas por onde você passar, Leão.
2: Virgem, de 23 de agosto a 22 de setembro.
1: Oi, Virgem, em apoio discreto, uma solução inesperada trabalhará a seu favor, longe dos holofotes. Confie nos movimentos silenciosos, Virgem.
2: Horóscopo do dia. Libra, de 23 de setembro a 22 de outubro.
1: Planos de viagem ganharão impulso, vão garantir reservas com bons preços. Planeje futuro, popularidade e sucesso em alta. Convites, reencontros e indicações valiosas animarão seu dia, Libra.
2: Escorpião, de 23 de outubro a 21 de novembro.
1: Oi, Escorpião, mostre serviço e colha recolhimento e reconhecimento, que o dia trará sucesso profissional, oportunidades de expansão, convite para liderar um projeto ou maior visibilidade, Escorpião. 4991178488, Luciano Vasconcelos está por aqui. Bom dia.
3: Eu ia passar aqui para desejar um feliz o dia do sofá na quarta-feira, mas não. Quero dar meus parabéns porque hoje é o dia dos homens e dos santos. Que Deus santo. Deixa quieto. Que Deus abençoe mais uma vez, meus parabéns ao dia dos homens e dos santos. Saúde e paz para os homens guerreiros. Opa.
1: Parabéns, Luciano, pelo seu dia, dia do homem. Parabéns a todos os bons homens, os meninos que estão se tornando homens também. Um bom dia para este homem campeiro. Bom dia, Padilha.
4: Bom dia, Cris. Estamos aqui no Bom Jesus, só escutando você montando os aparelhos dos estúdios B aqui da Rádio Nevasca. Tá eu e o Will, e temos escutando você, tá bom ou não?
1: Mas tá louco de bom, Padilhão. Ótimo dia pra vocês. A hora que estiver pronto por aí, quiserem testar, é só mandar aqui que a gente já faz aquele teste no ar. Os meninos que já estão em Bom Jesus com a nossa estrutura sendo montada para a 18ª Festa da Gila e 11ª do Queijo Artesanal Serrano. A gente vai ser o festeirê.

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0: Horóscopo do dia. Sagitário, de 22 de novembro a 21 de dezembro.
1: Atenção, atenção, sagitariano. Planeje uma viagem, garanta vaga em algo que você queira ou retome um projeto de longo alcance. Horizontes vão se ampliar no dia de hoje, por isso avalie as possibilidades, os caminhos que você tem que seguir. Um assunto jurídico ou documentação andará mais rápido do que o esperado. Conexões com pessoas de fora vão animar o seu clima no dia de hoje, Sagitário.
0: Capricórnio, de 22 de dezembro a 19 de janeiro.
1: Confidências e gestos de confiança vão aprofundar um vínculo especial. A vida íntima vai ganhar calor e boas surpresas. Aprofunde um vínculo especial. Encerrar um padrão antigo trará alívio e abrirá espaço para uma fase muito mais leve, Capricórnio.
0: Aquário, de 20 de janeiro a 18 de fevereiro.
1: Um aquário, par, um sócio ou alguém muito próximo poderá surpreender com uma proposta generosa, uma declaração. O dia trará muita emoção, foco nas relações. Aproveite para firmar um acordo, Aquário.
0: Peixes, de 19 de fevereiro a 20 de março.
1: Oi, peixes, atenção, o trabalho trará resultados acima do esperado com apoio generoso de colegas, solução de uma pendência ou até uma proposta financeira. Encontros encantadores vão alegrar o coração, novas relações no radar, peixes.
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1: 8h59.

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1: Bom dia a nossos irmãos e irmãs, bom dia ouvintes do programa Tempo de Oração, nesta quarta-feira, mais uma vez em sintonia com toda a nossa comunidade paroquial, lembrando que estamos nos preparando então para amanhã iniciar a festa ao nosso padroeiro São Joaquim. Então, inicia a nossa novena amanhã às 19:30 na Igreja Matriz e vamos então todos participar desse momento da grande festa, novena e festa em honra ao padroeiro São Joaquim, de 16 de julho a 26 de julho. Todos convidados para participar desse momento de confraternização, de oração e de fé para o nosso padroeiro São Joaquim. Ouvindo hoje então a liturgia desse dia, nessa quarta-feira, vamos acompanhar o evangelho que vai nos falar também daquilo que Jesus vem nos dizer para assim conseguirmos vivenciar a nossa fé através da Sagrada Escritura. O Evangelho de São Mateus, no capítulo 11, versículos de 25 a 27. O Senhor esteja convosco, Ele está no meio de nós. Proclamação do Evangelho de Jesus Cristo, segundo São Mateus. Glória a vós, Senhor. Naquele tempo, Jesus pôs-se a dizer: Eu te louvo, ó Pai, Senhor do céu e da terra, porque escondestes essas coisas aos sábios e entendidos e as revelastes aos pequeninos. Sim, Pai, porque assim foi do teu agrado. Tudo me foi entregue por meu Pai, e ninguém conhece o Filho senão o Pai, e ninguém conhece o Pai senão o Filho e aquele a quem o Filho o quiser revelar. Palavra da salvação. Glória a vós, Senhor. Ouvindo essa palavra nesse dia, encontrar o próprio Jesus, esconder-se em Cristo para testemunhar a sua luz. Nos fala o evangelho de hoje: naquele tempo, Jesus pôs-se a dizer, eu te louvo, ó Pai, Senhor do céu e da terra, porque escondeste essas coisas aos sábios entendidos e a revelastes aos pequeninos. Sim, Pai, porque assim foi do teu agrado. Meus irmãos, aparecem dois termos no evangelho de hoje que servem para a nossa reflexão: esconder e revelar. Os dois vocábulos gregos são kripten e apokalipten. O primeiro, kripten, gera uma palavra muito conhecida de todos nós no português, que é cripta, normalmente associado a um lugar subterrâneo onde se depositavam os corpos dos santos, dos mártires, e também relíquias importantes para serem reservadas como um lugar de peregrinação. Muitas basílicas que visitamos têm uma cripta. Em uma geração onde tudo é postado, tudo o que se faz, tudo o que se fala, tudo o que se come, tudo o que se vive, parece até um alerta para nós cristãos, para não perdermos a capacidade do recolhimento, do escondimento, para saborear as coisas divinas. Nós não podemos nos deixar escravizar pela mentalidade do aparente, do mediático. Nós devemos retornar às criptas de antigamente, não mais aquelas feitas de pedras nos subsolos das igrejas, mas aqueles lugares privilegiados de encontro com Cristo, para receber dele a sabedoria para conduzir o bem de nossa vida. O segundo termo que aparece é apocalipten, que também gera uma palavra que é apocalipse, a qual conhecemos muito bem como revelação, tornar conhecido ou manifestar. Também nós podemos olhar para o mundo de hoje, onde a verdade do evangelho, em muitos contextos, tem sido escondida, trancada e até mesmo, em algumas culturas, aprisionada. Essa verdade de Cristo

precisa ser revelada, não apenas com palavras, mas antes de tudo, com a própria vida. Revelá-la primeiramente aos mais pequeninos, aqueles que ainda não conhecem a palavra, nem tiveram oportunidade de encontrar-se com Cristo. São esses dois movimentos que nós cristãos precisamos fazer: esconder-nos no coração de Cristo para poder revelá-lo com mais entusiasmo a todas as pessoas. Sobre nós desça sempre essa presença do Espírito Santo para entendermos as palavras de Deus, as palavras de Cristo, para assim caminharmos sempre como irmãos e irmãs, ligados um ao outro na palavra de Deus que nos conduz e nos orienta para uma vida em nosso Deus, em nosso Senhor. Que assim seja. Amém. Nos colocando na presença de Deus, o nosso Pai, vamos pedir a sua bênção e a sua proteção. O Senhor esteja convosco, Ele está no meio de nós. Que desça sobre nós, nossas famílias, nosso trabalho, a nossa missão, a bênção do Deus Todo-Poderoso, Pai, Filho e Espírito Santo. Amém. Bom dia a todos, fiquemos na paz, na graça do Senhor e na sua proteção. E que o Senhor sempre nos acompanhe. Graças a Deus.

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1: E bora de aniversariante desse dia maravilhoso, pessoal aí de julho 15. Karine Quilante, parabéns, Karine. A Eduarda Pereira, parabéns, Eduarda. A Uti Souza, também de aniversário hoje, de Erlen Costa Maciel e Alessandro Lima Oliveira. Parabéns! Felicidades para você que tá de aniversário hoje. Sinta-se abraçado, que seja um ano assim, ó, maravilhoso e o melhor ano de sua vida.

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7: Nevasca FM, 16:10. Um ótimo dia pra você, quarta-feira ensolarada em São Joaquim. 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

0: Música FM, 10 horas em ponto. Bruno e Marrone, Henrique e Diego, esqueci você. Adilson Alves também está aqui nos estúdios da Nevasca FM. Will Andrade, Robson Padilha, em Bom Jesus. Inclusive, vamos direto para lá. Will, bom dia. Tá me ouvindo aí,
1: Will? Bom dia, Will. Bom dia. Oi, Will. Bom dia.
0: Bora lá tentar a conexão lá com o Estúdio B da Nevasca FM, lá no...
1: Agora sim, Will, pode Jesus. Falar, amigo.
2: Eu tô tentando ajeitar meu retorno aqui. Tô fazendo as primeiras transmissões, né, os primeiros testes, diretamente aqui do nosso Estúdio B, aqui na 18ª Festa da Gila e também 11ª Festa do Queijo Artesanal Serrano. Tudo muito lindo, tudo muito bacana. Já começou com apresentações lindíssimas das escolas municipais e também da APAE aqui do município de Bom Jesus. E daqui a pouquinho a gente traz umas atualizações, tanto na Voz da Cidade, quanto ao decorrer da programação da Nevasca FM, falando um pouquinho sobre a festa. Lembrando, hein, o programa Sul Canta, Hora da Corneta, Alma Campeira, apresentado diretamente aqui do Espaço B da Nevasca FM, na 18ª Festa da Gila, Adilson e Cris.
0: Nossa, tá limpíssima a nossa conexão, né, Adilson? Tá muito bom a conexão. O tempo tá bom por aí, Will?
2: Tá tudo certo, a transmissão aí funcionando perfeitamente. Dá pra se dizer que estamos no estúdio?
0: Ótimo,
1: ótimo, tá perfeito. Tá diretamente no estúdio aqui principal, viu, Will?
2: Que bacana. O Robson Padilha tá aqui do meu lado também, vai aproveitar e fazer aquele chamamento bem especial, claro, pros ouvintes também do Sul Canta, que estão sempre sintonizados na Nevasca. E para a comunidade de Bom Jesus, né, Robson? Para que venha visitar o Espaço Nevasca FM.
3: Buenas a todos aí que estão ligados no programa da manhã. Esse programaço especial de primeira, já estamos aqui nos estúdios B, Adilson e Cris. E quero fazer um convite mais que especial para vocês que estão me escutando agora, estão escutando a Nevasca, que hoje tem Serranos, né? Você não paga nada, apenas 1 quilo de alimento. É, hoje tem Serranos, Adilson.
0: Que maravilha.
1: Coisa boa, maravilha.

0: hoje, então. Altair, sim, né? E Alexandre, não, que é.
1: É verdade, showzaço mesmo. Então vocês podem ficar ligados, porque das 4 até as 9, Robson Padilha e Will, aqui nos estúdios B, aqui na Rádio Nevasca em Bom Jesus, e quero convidar todos os ouvintes que vierem para a festa, vocês venham aqui nos estúdios, tirar uma foto, conversar com a gente, porque vão ser bem recebidos. Vou passar pro Will agora, Cris, meu amigo Adilson.
0: Will, inclusive a hora da corneta, tudo vai ser transmitido diretamente com muitos convidados.
2: Diretamente de Bom Jesus, conforme a gente combinou com o Will aqui, né, Will? Você vai fazer aquela corneteada por aí, né? Ao vivo com o prefeito, com os convidados, com as realezas, com autoridades que aí do município, né? Vereadores que se fizerem presente aí. E é claro, trazendo todas a programação para nós na hora da corneta, né, Will?
3: Exatamente, Adilson, exatamente, Cris. Esse é o nosso objetivo, né? Do nosso espaço B, do nosso estúdio B, direto aqui da Festa da Gila, é fazer isso. É aproximar ainda mais a comunidade Bom Jesuense, trazendo as autoridades. E, claro, trazendo a Nevasca FM também para cá, né? Nós temos uma audiência bem expressiva aqui no município de Bom Jesus. Queremos agradecer a toda a Serra Gaúcha, em especial ao município de Bom Jesus, por todo esse carinho, por toda essa receptividade, né? A gente, em todo canto que a gente chega, a gente é muito bem recebido, a gente é muito bem acolhido. O pessoal vê a Nevasca FM de uma forma muito querida, então é muito bacana poder estar aqui na Festa da Gila em mais um ano, né, na 18ª edição, trazendo toda a cobertura completa com o nosso Espaço B, também mostrando o padrão de excelência e qualidade da Nevasca FM, que a gente já vem falando há alguns dias com, né, o seu sistema mais tecnológico possível, para levar isso, a excelência, a qualidade na comunicação e tudo em tempo real, né, Adilson, para que todos os nossos ouvintes se sintam mais perto também da nossa emissora, possam conhecer um pouquinho dos nossos bastidores, conhecer o Will Andrade, conhecer o Robson Padilha em carne, osso e gordura, porque nós temos mais gordura, né? Mas que a gente possa fazer uma festa bem bacana. Já queremos também aproveitar e agradecer toda a administração municipal em nome do prefeito Frederico, mais conhecidamente como Lico, né? Carinhosamente conhecido, também a vice-prefeita Manuela, a secretária de turismo Jéssica, enfim, ao Clenecir, que ele é responsável pela rádio Monte Carmelo, que é parceiraça aqui da Nevasca FM também, ele nos dá todo o suporte que a gente necessita aqui no município de Bom Jesus, então a gente quer aproveitar e agradecer em especial todas essas pessoas. Claro, vamos ao decorrer da programação trazendo mais atualizações, agradecer os nossos patrocinadores, os nossos apoiadores, enfim, todo mundo que transformou esse dia e fizesse com que fosse possível toda essa nossa transmissão. Isso. Direto aqui do parque, direto da Festa da Gila, na sua 18ª edição, Adilson.
0: É porque cada evento a gente sempre tem patrocinadores, em cada evento que a gente
3: perdi
0: vai...
3: Perdi vocês aqui, perdi vocês do som.
0: Porque, Will, é porque você estava através do celular do Adilson. Adilson, faz o favor de trazer novamente o Will Andrade para os estúdios, porque ele não está me ouvindo. É, Will, simplesmente foi. Mas daqui a pouquinho você volta retornando, então já feito o primeiro teste, daqui a pouquinho você retorna, Will, diretamente aí de Bom Jesus.

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0: Ativa CFM, 10 horas 8 minutos. 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
0: Nevasca FM, 10h11. Um excelente manhã de quarta-feira pra você, melhor ouvinte desse mundão. 104.1 São Joaquim, Santa Catarina, é a voz da comunidade.

0: salva de palmas para o Ana Feitosa!
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0: Hugo e Guilherme, ao vivo. Essa é mais ou menos assim, ó.

0: Clássica FM, a rádio que mais toca música pra você, 10 horas 17 minutos. Hoje é o dia do homem. Qual mania de homem mais te irrita? E qual você acha mais engraçado em um homem que te deixa mais irritado aí no dia a dia? Você como homem também, o que você não gosta de que tem aí no seu peso do dia a dia, conta pra gente aqui.
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1: Casos de câncer no mundo devem saltar de 20 milhões para 35 milhões por ano até 2050, o que representa um aumento de quase 80% nas próximas três décadas. O alerta é da Organização Mundial da Saúde, que aponta a doença como a segunda principal causa de morte no planeta, atrás apenas das complicações cardiovasculares. A estimativa atual indica que uma em cada cinco pessoas desenvolverá algum tipo de tumor ao longo da vida. Quando também são considerados os impactos sobre familiares próximos e cuidadores, as projeções indicam que cerca de 92% da população mundial será afetada direta ou indiretamente pela doença em algum momento. O estudo da OMS expõe um cenário de grave desigualdade no tratamento, mostrando que as chances de sobrevivência dependem diretamente da renda do paciente e do país onde ele vive. Enquanto nas nações desenvolvidas, o acesso aos medicamentos prioritários chega a 94% dos pacientes, nos países mais pobres, esse índice despenca para apenas 9%. Entre as principais causas para o avanço do câncer, os especialistas destacam as mudanças no estilo de vida da população global, impulsionadas pelo crescimento da obesidade, do sedentarismo, do tabagismo e da poluição do ar. O câncer de pulmão, inclusive, segue na liderança isolada em mortalidade global. Os tumores de mama e colo retal também aparecem entre os mais frequentes. Para conter a escalada da doença, a recomendação internacional é que os governos integrem o tratamento oncológico aos sistemas públicos de saúde universal e invistam em políticas de prevenção. Da Rádio 2, Milena Abreu.
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3: Levasca FM, 10h28, bom dia. Um excelente manhã pra você, quarta-feira, meio a semana, tem sol em São Joaquim, tem Boticário chegando, hein? A voz da comunidade já estão aqui nos estúdios, Cacá e Eduarda. Bom dia, Cacá, seja bem-vinda.
9: Bom dia, Cris, bom dia a todos os nossos Botilovers.
3: Eduarda, seja bem-vinda, bom dia.
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15: Nevasca FM 8, faltando para as 11. Um ótimo dia pra você que ligou o seu rádio agora, que bom ter você aqui. A voz da comunidade, hoje é dia do homem, parabéns a todos os homens, os bons homens, os meninos que estão se tornando um grande homem. Quero saber qual mania de homem mais te irrita, qual você acha mais engraçado e você como homem, o que você gostaria de ter menos peso aí na sua vida, que de repente por você ser homem é muito cobrado, né? Ah, porque você tem que fazer isso porque você é homem. Conta aqui pra gente no 4991-17-8488. Vai participando, mandando seu abraço. Não esquece de me contar o que você está fazendo nessa manhã de quarta-feira, porque afinal meia semana, hein? Passando rápido essa semaninha de julho, também meio de mês já, né? Praticamente. Então, a sensação é que tá passando tudo mais rápido. É, parece que tá voando tudo, né? Muito mais. 10h52.
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0: Vasque FM, 11 horas em ponto. Vai respondendo o nosso tema de hoje, no Dia do Homem. O que você não gosta da sua parte como homem, assim, de você, alguma coisa que você tem que cumprir no dia a dia que é exclusivo de você, homem, que você pensa, ah, não, eu tenho que fazer isso porque eu sou homem, ou você, mulher, também, né, pensa, ah, não, isso aí é o homem que tem que fazer. Conta pra gente qual mania de homem mais te irrita, qual você acha mais engraçado também. Conta aí pra gente no 4991178488.
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0: Direto com Ronaldo Coutinho, saber do tempo para hoje, para os próximos dias, Coutinho.
2: Bom dia. É, o dia começa assim com essa madrugada ventosa, se ventinho nordeste e norte, algumas rajadas acima de 40, 50. O problema é principalmente a sensação de frio agora cedo. Claro, o vento incomoda na parte do tratamento. Ao longo do dia ele vai enfraquecendo um pouco. E o tempo fica bom, entre ensolarado e períodos de nebulosidade. As mínimas ficaram aí entre 0 e 3 graus. E a máxima aí na faixa aí de 14, 16, pouco mais, pouco menos. Amanhã também teremos tempo bom. Pode ter alguma garoa, algum chuvisco ali na direção de Urupema, na direção ali de Rio Rufino, Bom Retiro, Mundo Novo, Serra do Panelão, Morro da Igreja, esses cumes aqui, alguma garoazinha até não dá para descartar, aí na direção lá de Otacílio Costa, Correia Pinto, essa região. Mas depois já vai melhorando. E tempo mais seco na quinta, sexta e fim de semana, gradativamente vai esquentando. Amanhã ainda pode ter alguma geadinha, hoje também. Tem locais que o vento é bem protegido, que deu alguma geada fraca. E amanhã, mesma situação, hein?

0: sim.
1: Obrigada, Coutinho, pelas informações do tempo.
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1: Nevasca FM 11:07. Ótimo dia pra você, onde quer que você esteja, o que você esteja fazendo. 104.1 São Joaquim, Santa Catarina, essa é a Nevasca FM. Que bom ter você aqui na nossa sintonia.

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1: E vamos direto com informações para você aqui na nossa programação.
2: Novos casos de câncer no mundo devem saltar de 20 milhões para 35 milhões por ano até 2050, o que representa um aumento de quase 80% nas próximas 3 décadas. O alerta é da Organização Mundial da Saúde, que aponta a doença como a segunda principal causa de morte no planeta, atrás apenas das complicações cardiovasculares. A estimativa atual indica que uma em cada 5 pessoas desenvolverá algum tipo de tumor ao longo da vida. Quando também são considerados os impactos sobre familiares próximos e cuidadores, as projeções indicam que cerca de 92% da população mundial será afetada direta ou indiretamente pela doença em algum momento. O estudo da OMS expõe um cenário de grave desigualdade no tratamento, mostrando que as chances de sobrevivência dependem diretamente da renda do paciente e do país onde ele vive. Enquanto nas nações desenvolvidas, o acesso aos medicamentos prioritários chega a 94% dos pacientes, nos países mais pobres, esse índice despenca para apenas 9%. Entre as principais causas para o avanço do câncer, os especialistas destacam as mudanças no estilo de vida da população global, impulsionadas pelo crescimento da obesidade, do sedentarismo, do tabagismo e da poluição do ar. O câncer de pulmão, inclusive, segue na liderança isolada em mortalidade global. Os tumores de mama e colo retal também aparecem entre os mais frequentes. Para conter a escalada da doença, a recomendação internacional é que os governos integrem o tratamento oncológico aos sistemas públicos de saúde universal e invistam em políticas de prevenção. Da Rádio 2, Milena Abreu.
1: Obrigada, Milena, pelas informações.

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0: Rock FM, a rádio que mais toca música pra você. Grande abraço pra todo mundo que tá ouvindo a Rádio Nevasca. Lembrando que áudios para programação é no máximo 20 segundos. 20 segundinhos ali pra você mandar o seu áudio, pra você participar aqui da nossa programação do Show da Manhã ou de todas as outras programações. Bom dia, tem como você me mandar um abraço e ainda participar do sorteio, se tiver, é o Manuel Silva. Beijinho pra você, Manuel, com certeza, beijo grande. Homem machista e violento deveriam ser eliminados do mundo. A Detinha da Barra da Lagoa, Florianópolis, participando aqui da nossa programação. Também a Suzana Silva, beijinho, Suzana. Grande abraço pra você que tá participando aqui da nossa programação do Show da Manhã. Ainda aqui a Rosângela Souza Santos. Bom dia, ótima quarta-feira para todos vocês aí da Nevasca. O João Carlos, ele que tá oferecendo música aqui para nós na programação, e ele diz que como homem tem muita cobrança da questão de dinheiro, da questão de dar conta de tudo em casa. Mas claro que hoje é muita coisa dividido com a mulher. A mulher conquistou este espaço também. Pois é, por uns é visto como conquista, para outros é visto como fardo, né? Beijo grande, obrigada aí pela resposta do tema de hoje. A Suzana Oliveira Pereira, ela que tá de aniversário, inclusive, parabéns, Suzana, saúde e felicidade. Ela respondendo o tema, Cris, como mulher hoje, na questão dos homens, eu acho que temos que ensinar os nossos meninos a respeitarem as mulheres, tanto no quesito do corpo, quanto no quesito de não levantar a voz e muito menos a mão para uma mulher. Manda beijo para todos nós. Aquele beijo para você, obrigada pela participação. Cris, eu gostaria de participar e mandar um abraço lá para Juliana e todo o pessoal no Marturano. E respondendo o tema de hoje, os homens, eles têm que serem mais homens no dia de hoje, porque tá difícil. Nós mulheres, quando entramos em um relacionamento, temos que ensinar como eles se comportarem dentro de um relacionamento e não ficarem curtindo, ou cada perfil que a gente vai, lá tá o homem como amigo, porque adiciona Deus e o mundo. Aquele abraço. Um abraço pra você, obrigado pela resposta.
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Carla Peterson da Silva do bairro Jardim Minuano participando aqui. Muito obrigada por essa audiência maravilhosa. O Josué Wagner Lima também participando lá do bairro Nossa Senhora Aparecida. Todo mundo que participou, muito obrigada pela sintonia. Continua, já já tem Edilson Alves com a Voz da Cidade, toda a programação do Show da Tarde. E eu volto com você amanhã no Show da Manhã, a partir das 8 horas, porque não estarei na corneta presente, porque vai ser transmitida diretamente de Bom Jesus, com o Robson Padilha como âncora e o Will Andrade também, que vão estar por lá apresentando a corneta, conversando com todo mundo que vão fazer presente na festa da Gila. Beijo grande e a gente se vê, se esbarra por aí. Tchau!

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2: Muito bem, senhoras e senhores, o nosso boa tarde. Estamos iniciando pela Rádio Nevasca o nosso programa líder de audiência, Voz da Cidade, pela Nevasca FM, nesta quarta-feira, dia 15 de julho de 2026. Temperatura nesse momento 12 graus, umidade relativa do ar 70%. Está no ar a partir de agora a Voz da Cidade. A apresentação a Dilson Alves e também o Will Andrade, diretamente de Bom Jesus. Daqui a pouquinho já vamos manter contato com ele lá diretamente de Bom Jesus, na festa da Gila. Muito bem, para você que está em casa, para você que está ouvindo a Rádio Nevasca, está desempregado, gostaria de arrumar emprego ou contratar alguém para trabalhar para você, ou dar a sua opinião, alguma coisa aí na sua rua, no seu bairro, na sua localidade, respeitosamente, é claro, que você queira se expressar, você pode mandar a sua mensagem. Estamos aí com dois números de WhatsApp, 49 991 17 8488, ou 49 32 33 42 35. Vamos diretamente a Bom Jesus com meu colega Will Andrade. Will, boa tarde, Will. Nosso colega Will, boa tarde. Alô? Oi, Will, estamos chamando diretamente de Bom Jesus. Estamos aguardando o nosso contato com o nosso colega Will Andrade, diretamente de Bom Jesus. Oi. Tá bom então, agora sim, Will. Agora chegou aqui. Vamos lá.
3: Tá me ouvindo?
2: Oi, agora sim. Vamos tentar pelo microfone, vamos lá.

0: Bom, enquanto a gente tenta contato com meu colega Will Andrade, diretamente lá de Bom Jesus, vamos com Alexandre Garcia. Bom dia, Alexandre.
1: Bom dia. Ameaça de greve dos caminhoneiros fez com que o Senado aprovasse, enfim, a medida provisória que já estava esgotando o prazo, estabelecendo

0: um piso do valor do frete. Ao mesmo tempo, a medida provisória anistia os caminhoneiros que participaram de manifestações nas estradas brasileiras no 8 de janeiro. E também cria um piso salarial para o caminhoneiro. Isso foi retirado no Senado, porque isso estaria incluído na possibilidade de negociação direta entre patrões e empregados. Seria um piso de 5 mil por mês. O líder do governo no Senado, o senador Randolph Rodrigues, disse que Lula vai vetar a anistia das multas. Vai manter apenas esse valor do frete. Mas, enfim, os caminhoneiros suspenderam o planejamento da greve. Bom, falei em caminhoneiro, já falei nisso no meu canal do YouTube, mas tenho que falar de novo para todos os proprietários de veículos a gasolina, que eles estão sendo desrespeitados, tapeados, prejudicados, né? Porque agora o governo está pondo ainda mais etanol na gasolina. O mundo inteiro sabe que o máximo que é recomendável, o máximo para motores a explosão a gasolina é 11%. A gente já estava com 30% e vai para 32%. E o Conselho Nacional de Política Energética ainda diz que foram feitos testes, não altera muito em veículos leves, ou seja, na moto, no carro, altera sim. Desde o tanque de gasolina até o bico injetor e por todo o trajeto por onde passa essa gasolina adulterada por 3 vezes o máximo possível. Na Europa você compra a gasolina E5 e a E10, né? Tem preços diferentes. 5 tem 5% de etanol, a 10 tem 10%, isso é o máximo. Mas aqui no Brasil, o Estado não respeita a nação. O Estado só existe para servir a nação e tem que respeitar. Mas aí a nação pode dar o troco, porque a nação, afinal, é constituída de cidadãos que são enganados e desrespeitados, que pagam impostos e que votam. Acho que a gente tem que dar a resposta no voto, então, já que não nos respeitam, né? O Estado não nos respeita. Isso é trágico. Faz parte de uma cultura de desrespeito. Essa é a verdade. Bom, a outra cultura é aquela em que só fica o Marcos Valério punido na Lava Jato, por exemplo. Agora, eu estou vendo aqui, tá? A Polícia Federal mandou 265 páginas para o ministro relator André Mendonça sobre o caso lá dos descontos dos idosos da Previdência, né? Um crime cruel, crudelíssimo, em que tiraram 6 bilhões de 40 milhões de idosos e idosas, né? De aposentados, pensionistas. E aí foram 48 os indiciados, proposta de indiciamento que foi para o ministro André Mendonça. E lá estão o sujeito que foi presidente do INSS, Alessandro Stefanuto, que foi procurador do geral do INSS, Virgílio de Oliveira Filho, o presidente da Confederação Nacional da Agricultura Familiar, da CONAFER, Carlos Roberto Ferreira Lopes, o careca, né, o Camilo Antunes, Antônio Carlos Camilo Antunes, careca do INSS, né, por corrupção, lavagem de dinheiro e organização criminosa. Só que tá faltando gente aí, né? Vamos ver o que vai dizer o ministro André Mendonça, se ele não tá desconfiado que tá faltando gente. E só para encerrar, pesquisa que o BTG encomendou para Nexus. No primeiro turno, dá Lula 40, Flávio 34, Caiado 5, Zema 4, Renan 4. Se a gente somar isso, a direita tem 47 e Lula tem 40, né? Só que chega no segundo turno, o Lula tem 47 e o Flávio tem 44. É que o Flávio tem uma rejeição de 50, Lula tem uma rejeição de 46. E a direita não sabe que o adversário é Lula. A direita acha que o adversário é Caiado, é Zema ou é Flávio, e os influenciadores de direita brigam entre si, né? Esquece de guardar energia para não repetir o Lula. Lá no Chile, eu já mencionei isso aqui, lá no Chile, no primeiro turno, a comunista ganhou, fez 27, o Castro fez 24, o Parisi 20 e o Kaiser 14. Os três de direita somados dá 58%. Aí foi pro segundo turno, eles continuaram com 58%, a direita unida. E ganhou da comunista. E o Castro é presidente hoje. Dizem, né, o povo unido jamais será vencido. Mas se o povo brigar entre si, aí complica. De Brasília, Alexandre Garcia.
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13: Muito bem, meio-dia 18. Vamos a Bom Jesus, na 18ª Festa Nacional da Gila e a 11ª Festa do Queijo Artesanal Serrano. Will, boa tarde.
14: Boa tarde, Adilson. Boa tarde a todos os nossos ouvintes. Agora sim, né?
13: Oh, pensei, agora, de fato, estamos... pensei que você estava aqui no estúdio comigo, cara.
14: Que coisa boa, Adilson. Que festa linda, que festa maravilhosa. Essa é a 18ª edição da Festa da Gila, que já é sucesso, inclusive com uma baita programação. Mas antes, Adilson, de a gente iniciar o nosso bate-papo, de conversar um pouquinho aí com as soberanas também que estão aqui próximos do nosso estúdio, A gente quer aproveitar e agradecer os nossos patrocinadores que
13: sim, sem dúvida,
14: eles,
13: vamos
14: né,
13: lá. Claro,
14: a
13: sem dúvida.
14: A gente não poderia estar com o nosso espaço, com o nosso estúdio B aqui. Então,
13: isso.
14: 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Aí que fizeram a possibilidade para que a gente estivesse aqui no espaço Nevasca FM. 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Então agradecer a todos os nossos patrocinadores Master, aos nossos patrocinadores também, aos nossos apoiadores que fizeram possível aí toda essa transmissão aqui direto da Festa da Gila.
13: Que bom, né? Que bom. E hoje temos aí esse que eu tô tocando nesse momento e olha só a música que eles fazem uma homenagem a Bom Jesus.
15: Ai, meu Bom Jesus, sempre que posso dou uma voltinha por lá.
13: Os serranos, homenagem a Bom Jesus, olha só que coisa boa, né? Estarão por aí hoje, né, Will?
14: Com certeza hoje, Adilson, a programação começou desde as 8 horas da manhã com a abertura da feira, às 8h30 teve a apresentação Escola Bom Jesus aqui no palco interno, às 9 horas teve também a apresentação da PAI no palco interno, e às 13h30, às 16 horas o segundo encontro regional de turismo, também aqui no palco interno. Adilson, às 20 horas, show especial com Os Serranos, e às 22 horas, show nacional com Altair e Alexandre na Arena de Shows. Então, uma baita programação, uma vasta programação que acontece até domingo. Adilson, eu tô me afastando aqui do nosso espaço para que a gente vá lá na Secretaria de Turismo conversar com as soberanas.
13: Vamos lá,
14: que
13: então.
14: Reforcem esse convite. Talvez eu perda um pouquinho o sinal do microfone aí, me avisa,
13: tá bom,
14: beleza?
13: Então, combinado. Vamos lá, então.
14: vamos lá. A vantagem é que o nosso espaço ficou muito privilegiado ali, é um espaço alto que a gente consegue girar basicamente toda a área aqui para poder conversar, visitar os estandes. Eu vou chegar perto do Robson Padilha também, que tá por aqui. Enfim, Adilson.
13: E a movimentação, né, Will? Agora que está começando a festa, logo mais, temos certeza que a casa cheia, né? Se Deus quiser, né? Já no primeiro dia, né?
14: Exatamente, Adilson, exatamente. Começou hoje a festa, então são 4, 5 dias de festa, ainda é só aproveitar de montão. Lembrando que todos os acessos são totalmente gratuitos, então para você que vem a Bom Jesus, pode visitar as feiras, tem várias queijarias, que inclusive é a 11ª edição do queijo artesanal serrano, né? Então,
13: tá além degustando da 18ª, muito queijo festa... por aí, Will? Não.
14: Degustei um ali.
13: Degustou um ali. Coisa boa.
14: A intolerância à lactose que lude.
13: E do meu lado tá o... como é que se diz? Docinhos aí da região, né? Doce de gila. Como é que se diz?
14: Principalmente.
13: O pessoal da região aí participando da festa, né?
14: Com certeza. A festa é do povo bonjesuense, né, Adilson? Porque celebra a gila, que é o fruto aqui da terra, que é uma das principais fontes de economia. Claro que Bom Jesus aí é agraciada com outras fontes de economia, obviamente, com o próprio queijo artesanal serrano, com o brócolis, com a batata, com a maçã. Enfim, é uma terra muito rica. Né, Adilson?
13: Então vamos lá. A gente vem celebrar. Nós vamos lá no sábado com a minha esposa, eu e a Liliane já marcamos aí com o prefeito Lico. Vamos lá almoçar com o prefeito Lico. Vamos ver se trazemos uma mala de garupa aí, né, Will?
14: Exatamente, tomara que já trouxemos uma mala de garupa, né? Já vamos levar embora. Esse é o objetivo também, né?
13: Tá bom, então. Meu amigo...
14: Adilson, vou passar aqui pro Robson, que tá aqui do meu lado.
13: Vamos lá.
14: Tá aqui recebendo a visita também, inclusive bem especial. Ele vai dar uma conversadinha aí, vai tá passando aí bem certinho pro senhor.
13: Tá bom,
14: pode
13: então.
14: Pode falar, Robson Padilha.
16: Aí, Adilson, tudo bom? Tudo bom o pessoal que tá ouvindo aí o programa A Voz da Cidade... Adilson, estamos aqui com a celebridade em Bom Jesus, nosso amigo Lima, ele que saiu daqui de Bom Jesus e foi a São Paulo a cavalo, em mula, e ele tem um boi que ele leva nos rodeios, que o pessoal anda a cavalo, e tem os cachorros, e vai vir aqui na festa, o boi vai vir aqui na festa, é uma atração, aonde o Lima vai é uma atração. Eu vou passar pro Lima agora, quer ver? Oi, eu vou passar pro Lima, você tá com o retorno aí, você vai conversar com o Lima. O Lima é um grande tradicionalista aqui de Bom Jesus. Então, o pessoal na vacaria, ele fez muito sucesso. Onde ele vai, ele faz sucesso, que ele tem um boi gir, que ele anda a cavalo, o pessoal anda a cavalo, os cachorros de chapéu, de poncho. É, eu vou passar para você agora para tu entrevistar o Lima. E a Catarina daqui, ela tá reconhecendo o ambiente, sabe? Que a Catarina é a cachorrinha. Ô, Will, contigo aí.
14: Beleza, Adilson. Então, vamos conversar com o Lima. Queria que o senhor contasse um pouquinho dessa história, dessa viagem, dessa aventura, de poder ir até São Paulo e, claro, falar um pouquinho dos seus animais, que é uma preciosidade, né? Aqui do seu lado tá a Catarina, que é uma das cachorrinhas, que tá aqui visitando todo o espaço. É uma satisfação estar conversando com o senhor.
17: Uma satisfação e o prazer é meu de falar com o pessoal da Rádio Nevasca de São Joaquim. Sempre a gente tá ligado. Não, é uma alegria, uma coisa nova para mim, porque eu tinha uma promessa de Bom Jesus Aparecida do Norte, né? Lá na Mãe Aparecida. E lá no região de Santa Catarina, que a gente se encontrou com a, eu digo famosa, que através do Rodeio Internacional da Vacaria e também a Catarina. Lá que a gente se encontrou, por isso tem o nome de Catarina.
14: Que bacana, e ela anda com o senhor pra todo lado.
17: Exatamente, no região de São Paulo ela também ficou doente, né? E daí lá eu levei ela de mula, porque ela na frente, que fosse levar um tiro. Ela andou 12 quilômetros, né? Com chuva, embaixo do meu poncho, cobri ela. E ela, então, como ela andou bastante a cavalo, ela gostou, acostumou. E no dia que eu achei, põe o chapéu nela, o lenço. E ela se veste, anda a cavalo, é uma figura.
14: E sobre o boi que o senhor vai trazer também, já avisa o pessoal para quem queira conhecer, né? Passar a mão, aí, enfim, visitar, fica à vontade.
17: Não, eu tenho um boi também, né? Ele vai agora à tarde. Ele é bem manso, né? Então pode montar, pode conversar com ele.
13: Oi, eu.
17: E também vai vir uma vaca de leite a partir de sexta ou domingo para tomar o Camargo aqui. Tá? Então o boi é especial e a vaca também, a Catarina. Eu tenho aqui um alojamentozinho ali bem legal para receber nossos amigos. E vem para a festa que tá só começando.
14: Tá certo, obrigado, seu Lima, e parabéns aí pelos seus animais.
17: Muito obrigado, um grande abraço e com Deus, estamos juntos.
14: Oi, Adilson, pode falar.
13: Oi, pede pro Lima aí bater uma foto com o boi e o Robson Padilha montado aí pra nós colocar aí na nossa rede do Instagram.
14: Claro, com certeza, vamos pedir sim.
13: Pra nós registrar aí.
14: O recado é pra bater uma foto com o Robson Padilha e ele montado no boi ali. Combinado.
13: Combinado.
14: Adilson.
13: Oi.
14: Adilson, fugiu as soberanas do meu campo. Obrigado, seu Lima. Fugiu as soberanas do meu campo de visão. Quero ver se eu acho essas mulheres.
13: Sim.
14: Acho que fugiram, acho que foram almoçar. É. Mas deixa eu ver se eu cato elas, né, que eu pego na porta do carro. Deixa eu dar mais uma girada aqui. Tô visitando o pavilhão, onde tem vários estandes, vários espaços estrategicamente montados aqui no coração da festa pra isso, né?
13: O Serrano,
14: pessoal que vir visitar, possa visitar todos os espaços. Oi, Adilson, pode falar.
13: O conjunto e o Serrano já chegaram ou não?
14: Chegou o ônibus do Altair e Alexandre, Adilson. Esse foi o que eu pude presenciar.
13: Se puder conversar com eles, a hora que tu vê eles por aí, se eles quiserem dar uma palhinha aí pra nós, né, pode me chamar a hora que ele que tiver por aí, entramos ao vivo diretamente na festa.
14: Com certeza, o ano passado o Edson Dutra, ele teve no Sulcanta, né, Adilson?
13: Sim.
14: Esse vai ser o objetivo desse ano também, então.
13: Sim, sem dúvida.
14: A gente conseguir trazer o Edson Dutra, conversar em especial com todo o conjunto dos serranos.
13: Sim.
14: Pra que eles possam ir no espaço Nevasca FM, que é tão tradicional, enfim, que eles são tão conhecidos, pra que a gente possa fazer uma baita festa aí.
13: É, a rádio principal da festa é a Nevasca, né, Will?
14: Sem dúvida
13: sem
14: nenhuma.
13: Dúvida Adilson, nenhuma. Sem dúvida nenhuma, a rádio Nevasca direto aí, né? Transmitindo diretamente.
14: Com certeza.
13: Se mudamos para lá com o nosso estúdio. Oi.
14: As soberanas fugiram do meu campo de visão.
13: Fugiram?
14: Não sei. Não sei onde andam.
13: Tá bom, então. Caso você encontre, você me chama novamente, pode ser?
14: Com certeza disso. Então, só reforçando mais uma vez um pouquinho sobre a programação dessa quarta-feira.
13: Vamos lá,
14: quinta,
13: então.
14: Quinta, sexta e sábado, vamos fazer um aparato geral aí para que a gente possa deixar todo mundo anterado.
13: Will, você tem os nossos apoio master, os nossos apoio e também os patrocinadores, todos eles aí, né?
14: Tenho, mas deixei lá no nosso estúdio.
13: Tá, mas depois vamos fazer uma geral, tá?
14: Então tá bom, pode
13: depois
14: deixar.
13: A gente vai fazer uma geral na próxima chamada que tu me chamar aí, já pega na mão aí.
14: Adilson, vamos fazer um negócio diferente, já que eu tô com retorno aqui.
13: Sim.
14: Vamos ir testando até onde vai a nossa capacidade de transmissão.
13: Vamos lá.
14: Pra gente poder visitar os vários pontos. Aqui, ó, aqui do meu lado, tá chegando aqui comigo.
13: Sim.
14: A presidente da CCO, não sei se dá pra ouvir ainda.
13: Dá pra ouvir. Estamos ao vivo.
14: Dá pra ouvir? Vamos lá, estamos girando.
13: Vamos lá.
14: Agora eu já tô passando aqui pela praça de alimentação, Adilson, olha só que bacana.
13: Que coisa boa.
14: Praça de alimentação bem completa. Dona Helena vem cá, nossa presidente da CCO, da Comissão Central Organizadora da Festa.
13: Sim.
14: Tá só iniciando a festa da Gila, a festa que já artesanal serrano. Queria que a senhora tá na correria, claro, não quero tomar muito seu tempo, tá organizando tudo ainda. Tem muitas coisas ainda pra ficarem prontas, né? Mas tá tudo muito bonito, tá tudo muito bacana. Daqui a pouquinho, enfim, parquinho pra criançada. Tem muita coisa bacana rolando aí durante todos esses dias de festa. Uma satisfação estar conversando com a senhora.
18: Boa tarde. bom dia, eu acho, ainda alguém não almoçou, né? A toda a comunidade, a gente convida para vir prestigiar, tem muitos atrativos, diversas guloseimas, uma gastronomia farta, né? E o espaço está sendo preparado com muito carinho para receber toda a comunidade, todos os visitantes, todo mundo aqui na festa.
14: Dona Helena, a senhora como presidente, como que está funcionando para a questão para visitar o parque, né, para visitar aqui a praça de alimentação, a arena de shows? Precisa pagar? Como que funciona?
18: O acesso é gratuito, todos são bem-vindos. Os shows também são gratuitos, só é comercializado a área bistrô, que é um espaço mais restrito.
14: Então, ó, só reforçando para todo mundo que está ouvindo a programação, tanto da região de São Joaquim, toda a nossa Serra Catarinense, especial toda a nossa Serra Gaúcha, tá na dúvida, né, o que fazer nesse final de semana, durante esses quatro festas? Vem até Bom Jesus, né, Dona Helena? Tem uma baita festa, uma baita programação, vários shows.
18: Venham todos, sejam muito bem-vindos.
14: E hoje, começando muito bem com Oi Serranos e Altair e Alexandre, né?
18: Isso aí.
14: Tá certo, Dona Helena, obrigado, vai lá. Ela tá na correria aqui, Adilson. Pensa que, olha, ela tá de parabéns, porque é uma baita estrutura, é um baita evento. Olha, a Dona Helena à frente da presidência e tá de parabéns, Dona Helena.
18: Muito obrigado.
14: Adilson, vou deixar ela trabalhar, que ela tá na correria. Que é muita função, né?
13: É, não é fácil, né? Não é fácil pra dar conta, é tudo passa por ela, né? Pra ela dar um jeito aí, né? Mas é competente pra isso, né? É competente. Se foi nomeada, nomeada pelo prefeito Lica, é porque tem a competência que ela está fazendo tudo conforme ele pediu, né?
14: Com certeza. É ela que está à frente como presidente da CCO, né? Mas claro. Também, claro, tem a pasta do turismo, que turismo. É a responsável, a secretária.
13: Cada um
14: com
13: a sua pasta, então, né? Representando, né? E na festa da Gila, né, Will?
14: Com certeza. Gilson, eu vou me direcionar até a arena de shows. Só, a nossa transmissão tá pegando perfeitamente em todo canto aqui.
13: Sim.
14: Vamos ver até onde que vai.
13: Só lembrando que o meu colega Will está ao vivo, lá diretamente. Exatamente. De Bom Jesus, da Festa da Gila. Está caminhando com o nosso microfone sem fio, né, Will? E está registrando, Está trazendo ao vivo. Agora são 12:30, mais 31 minutos. Muita gente já visitando. Daqui a pouco, logo mais, já chega aí o conjunto Os Serranos, né? Já está programado o show gratuitamente a partir das 20h. É isso, Will? 20h, né, Will? Os Serranos, né?
14: Exatamente, às 20h vai começar o grupo Os Serranos. Adilson, eu tô enxergando as soberanas, que elas estão aqui na área bistrô. Eu tô de frente pro palco, Adilson.
13: Não
14: tão
13: fugindo de você, né? Não tão fugindo do microfone, né?
14: Não estão.
13: Então vai lá. Vê se pega uma.
14: Elas de surpresa,
13: tá,
14: aqui.
13: Vamos lá.
14: De surpresa com as nossas soberanas. Então, na verdade, estão um pouquinho ocupadas.
13: Estão ocupadas.
14: Então, muito importante. Agora, no momento, elas não podem falar, mas com certeza não vai faltar
13: oportunidade, né?
14: Isso, não vai faltar oportunidade. Sim. Ao decorrer de toda a nossa programação, para que a gente consiga conversar com elas, claro, com o próprio prefeito Lico. Daqui a pouquinho também, ele já esteve na parte da manhã, né, acompanhando todas as apresentações.
13: Sim.
14: Daqui a pouquinho, na parte da tarde também, se for o caso, a gente entra ao vivo também para poder
13: conversar
14: com ele, com a secretária Jéssica, enfim, para a gente trazer mais atualizações ao decorrer de toda a festa. É uma festa linda, e para nós da Nevasca FM, mais uma vez, é um prazer, isso eu posso falar em nome do Grupo SCC, né, Dilson, é um prazer. Sim. Estar aqui, né, em mais uma edição da Festa da Gila, levando para toda a comunidade bom jesuense, para todo mundo de arredores, São José dos Ausentes, Jaquirana, enfim, São Chico de Paula, claro, para toda a nossa região catarinense também, São Joaquim, Bom Jardim da Serra, Urupema, enfim, Painel, toda a nossa região que está conectado na Nevasca, através da internet também, o nosso Brasil afora, saber as atualizações aí dessa belíssima festa. E reforçando o convite para quem está ouvindo a programação da Nevasca FM, dá tempo de vir. Para quem é de São Joaquim, da nossa região serrana, é literalmente só para o rio, né, Adilson? Para quem ouve a gente lá debaixo da serra, é só subir a serra, então é muito fácil, totalmente gratuito. Então, Adilson, enquanto isso, vamos falar um pouquinho da programação. Bom, na quinta-feira, às 9 horas, começa a abertura da feira e também tem a oficina da regionalização com o DeSUS no palco interno.
13: Amanhã, isso, horas, né? Palestra. Amanhã, né, Will?
14: Isso amanhã, na quinta-feira.
13: Na quinta-feira.
14: Às 10 horas, palestra da Emater, apresentação de cases. Às 11h30, intervalo, né? 1h30, segundo encontro regional de turismo. Às 19 horas, deixa pula lá para as 19 horas, momento gospel com a Igreja de Cristo, né, lá no palco interno. Às 20 horas, DJ Andressa, na arena de shows, na arena principal aqui. Às 22 horas, encerramento da feira. E às 22 horas, show nacional com Leandro e Romário, também para fechar aí a quinta-feira, Dilson. Na sexta-feira, dia 17 de julho, às 9 horas, abertura da feira, às 9 horas até às 17h30, atualização e comparação do uso do IG do queijo artesanal serrano, Escola Irmão Ramos. Às 10 horas, oficina gastronômica e mater, no espaço interativo. Às 15 horas, oficina gastronômica e mater, no espaço interativo também. Às 18 horas, escola de música, integrando artes de Bom Jesus. Às 22 horas, encerramento da feira no pavilhão. E às 22 horas também, a DJ Andressa, mais uma vez, que é ela que vai estar fazendo todos os shows aí durante toda a programação. Vai estar por aqui também. Às 23 horas, até 1 hora da manhã, show nacional com Marcos Paulo e Marcelo para fechar aí a sexta-feira, Dilson. No sabadão, dia 18, às 9 horas, abertura da feira, às 10 horas, oficina gastronômica e mater também. Da 1h30 às 15h30, encontro terceira idade, show com Stacy e banda no palco interno. Às 15h30, escola de dança Adriele Barcelos, Men's Sana Incorpore Sano, que é o nome da apresentação. Tentei lançar um inglês aí, menos susto aqui. Às 16h30, grupo de dança Essência Cigana. Às 18 horas, o show de futebol solidário, Dilson.
13: Vai
14: lá no ginásio de...
13: Você tá escalado ou não? Você tá escalado ou não?
14: Não. Tô escalado pra fazer a cobertura só. Cobertura só.
13: Coloca o Robson Padilha aí, participar do time do prefeito aí, tá?
14: Com certeza. Com certeza. Ser goleiro. Lembrando, Dilson, que o jogo beneficente, pra você ter acesso, ele é a adesão somente de 1 quilo de ração, tá? Pra causa animal. E lembrando também que tem o consulado do Grêmio, o consulado do Inter, que eles estão trazendo grandes estrelas. Até agora, no momento, eu não me recordo agora, mas são ex-jogadores, tanto do Inter como do Grêmio. Eu vou procurar atualizar os nomes certinhos pra trazer pra vocês. Então, se você é das antigas aí, né? Tipo, a idade do Adilson, assim. quer acompanhar de perto, eventualmente, seu ídolo, né? Você que é gremista, você que é colorado aí. Quer acompanhar de perto essas estrelas que estarão jogando, inclusive jogando, aqui conversando com toda a galera, então, no jogo de futsal solidário, tá? A entrada, então, destinada à arrecadação de ração da causa animal, e lembrando que tem chopp liberado pra galera também, e tem a final da Copa do Mundo também, aí no sabadão, né, Adilson? Então, só reforçando. Sim. Às 22 horas, encerramento da feira, show surpresa às 22 horas, Adilson. Se eu não tô enganado, o prefeito Ligo já tinha falado ao vivo no dia.
13: Vamos falar?
14: Vasca FM, né?
13: Podemos falar? Eu lembro.
14: Será que podemos falar?
13: É o Grupo Tradição. Olha
14: grupo
13: só.
14: Grupo Tradição.
13: E uma, o prefeito também soltou pra nós aqui em off, que ele vai fazer o time dele contra o time do Grupo Tradição.
14: Exatamente.
13: Futebol solidário aí, pessoal, olha só. É o time do prefeito Lico lá de Bom Jesus contra o time do Grupo Tradição. Vai enfrentar aí a prefeitura, né, com o time do prefeito Lico lá, né, Will?
14: Exatamente, isso tudo em prol da causa animal, então é muito bacana, é só 1 quilo de alimento, no caso 1 quilo de ração, né? 1 quilo de alimento para os nossos pets.
13: Para os nossos pets.
14: Né, Adilson?
13: Sim.
14: Com o Grupo Tradição. E às 22 horas, show Poetas e Boêmios, para quem gosta do vizinho, uma pegada mais nesse sentido aí também tem para todos os públicos. Né, Adilson? E à meia-noite, show com Hugo e Castelo para fechar aí a programação do sabadão, tá? E a gente pula pro domingo, Adilson. Domingo, às 9 horas, abertura da feira, 10 horas, missa. Das 13h30 às 14h30, apresentação. Orquestra Municipal, Sopros de Bom Jesus. Às 15 horas, encontro de CTGs, integração tradicionalista. Às 16 horas, Central da Copa, com transmissão. Ô, Adilson, na escada, peraí.
13: O que é que houve, amigo? Tá faltando ar aí, mano. Tá subindo a escada.
14: Tava subindo a escada.
13: É final da Copa, né?
14: Eu tinha falado,
13: né,
14: do final da Copa, isso, né, no sábado, mas sim, é no domingo, né, Adilson?
13: É no domingo. É no domingo, final da Copa é no domingo. Às 16 horas, às 4 da tarde.
14: Exatamente. Então, Central da Copa, transmissão ao vivo do final da Copa do Mundo. Aí no domingo é chope liberado.
13: No encerramento?
14: Isso, no domingo, na Central da Copa, o chope é liberado daí pra
13: chope
14: todo mundo.
13: Chope liberado, aí, livre?
14: Isso.
13: Olha
14: só. No ginásio poliesportivo. Provavelmente vai ser aqui no nosso pavilhão interno, né, Adilson?
13: Sim.
14: Onde que a gente está instalado. Então vamos poder assistir o jogo da Copa, a finaleira, aqui, de camarote, inclusive.
13: E às 22 horas, o encerramento, né, da feira no
14: Exatamente,
13: pavilhão.
14: Exatamente, o encerramento da feira, né, Adilson?
13: Então, encerramento da festa.
14: Então, um pouquinho da programação desse todo final de semana, direto da festa da Gila. Vou cansei, hein?
13: lembrando, né, Will, hoje tem dois shows, né? Vamos repetir aí os dois shows de hoje, na quarta-feira?
14: Isso, hoje na quarta-feira tem show com o Grupo Os Serranos, apresentação especial, e depois aquele showzaço, show nacional, com Altair e Alexandre Adilson, grandes nomes da música sertaneja e são, além de grandes cantores, são grandes compositores que fizeram sucessos que você está acostumado a ouvir. Então, tudo hoje, nessa quarta-feira, já para começar e começar muito bem a festa da Gila, Dilson.
13: Tá bom então, meu colega. Então vai almoçar agora e depois nós retornamos diretamente aí do pavilhão, onde está acontecendo a 18ª festa da Gila e também a 11ª feira do queijo artesanal serrano.
14: Vamos só agradecer aos patrocinadores,
13: Adilson. Vamos lá, de 15 a 19 de julho, Bom Jesus espera por você. Vamos lá, pode ficar à vontade, vamos lá então.
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13: Olha só.
14: Uma delícia. É muito bom almoçar.
13: Muito bom, sim.
14: 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Adilson, segue daí, daqui a pouco a gente retorna trazendo mais atualizações direto do nosso Estúdio B, aqui da cidade de Bom Jesus.
13: Combinado então, meu amigo. Até mais então. Tá aí então, diretamente, mantemos contato diretamente de Bom Jesus com o nosso colega Will Andrade. Logo, logo ele retorna, ele e o Robson Padilha, né? Diretamente da Festa da Gila lá em Bom Jesus. Convite de missa em passagem de sétimo dia de falecimento. As filhas e netos do senhor Pedro de Quadra da Cruz, conhecido como Pedro Baduca, convido todos os parentes e amigos para a missa de sétimo dia, que será realizada no dia 15 de julho, às 17h, na Igreja Matriz. A família agradece a presença e o apoio de todos os familiares, amigos, nesse momento difícil. A família do senhor Pedro de Quadra da Cruz, conhecido Pedro Baduca, desde já agradece a sua presença. Muito bem, meio-dia mais 42, utilidade pública. Um casal, olha só, desculpa. Procura-se um casal ou um homem solteiro para morar em sítio na localidade da Chapada Bonita. Serviço com lida de gado e serviços gerais. Interessados, entrar em contato com a Mauri pelo 49 9817 9367. Procura-se um casal ou um homem solteiro para morar em sítio na localidade da Chapada Bonita. 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Utilidade pública. Atenção, servidores públicos municipais associados ao SISP PM, que possui o cartão Roncard. É muito importante comparecer ao Sindicato dos Servidores para realizar atualização do seu cadastro. O prazo para atualização é até dia 31 de julho. A não atualização, será bloqueado o cartão no novo sistema. Não deixe para a última hora. compareça no Sindicato dos Servidores, na Rua Manuel Joaquim Pinto, 248, Sala 6, Centro, da 1h30 às 7 da noite e mantenha seu cadastro em dia para continuar atualizado os benefícios do seu cartão Roncard. Muito bem, seguimos. Tem mais, vamos lá então, né? Olha só, tá chegando mais gente aqui mandando a sua mensagem. Boa tarde, um casal procura a fazenda para trabalhar com... Procura fazenda para trabalhar com experiência e referência na lida de gado, vacinação, lida com máquinas agrícolas, lida com cavalos, né? Boas referências. Curso da pecuária, quem quiser contratá-lo, interessados, entrar em contato no 47 991 98 9602, falar com Jocimara. Vamos repetir o telefone: 47 991 98 9602, falar com Jocimara. Vamos agora com Marcelo Lara. Marcelo Lara, boa tarde.
19: Olá, amigos da Rádio Nevasca FM, tudo bem? Hoje a gente fala sobre uma ótima notícia que vem do sul do país e reforça o potencial da pecuária leiteira brasileira, né? Santa Catarina avança na produção e principalmente na produtividade do leite. Segundo a reportagem do portal AgroLink, Santa Catarina se mantém como a quarta maior produtora de leite do Brasil. Em 2025, o estado produziu 3,5 bilhões de litros, com crescimento de 6,4% em relação ao ano anterior, representando cerca de 13% da produção nacional. Minas Gerais lidera, claro, seguido por Paraná e Rio Grande do Sul. O que mais impressiona não é só o volume, mas a eficiência, que é o mais importante. A produtividade vem crescendo graças à adoção de tecnologias, melhoramento genético, manejo adequado de pastagem, sanidade animal e especialmente uma gestão profissional nas propriedades. O setor é vital para a economia catarinense, presente em pequenas e médias propriedades, gerando renda para milhares de famílias e movimentando empregos em toda a cadeia da produção à indústria e ao transporte. Um belo exemplo vem de várias famílias, várias comunidades, né? Principalmente ali em Seara, no Oeste Catarinense, né? Tem algumas propriedades aí com poucos animais, mas uma produtividade gigantesca, né? Então, sem aumentar rebanho, conseguem aí sair de 6 mil para 20 mil litros com toda essa assistência técnica e gerencial, né? Tem o sistema FAESC, Senar, né? Tem ali a TEG, né? Que é Assistência Técnica e Gerencial. Então, esses produtores reorganizam o planejamento, implantam piqueteamento, melhoraram aí a alimentação, a sanidade, o manejo e passaram a controlar custos de forma rigorosa, né? Hoje equilibram as contas, formam reserva e planejam novos investimentos em genética e conforto animal. O presidente do sistema FAESC, o José Zeferino Pedroso, eterno Pedroso aí, que a gente conhece pessoalmente há muito tempo, de longa data, destaca que esses resultados vêm da combinação entre dedicação dos produtores e investimentos em tecnologia e assistência técnica. Programas como a TEG têm transformado a realidade de muitas propriedades, elevando a produtividade e a rentabilidade. Amigos produtores, essa é a força do agro responsável: unir conhecimento técnico com trabalho diário no campo. Santa Catarina mostra que em vários setores que é possível produzir mais com menos recursos, de forma mais sustentável, preservando o meio ambiente e gerando renda digna no interior. É um modelo que valoriza o produtor familiar e contribui para a segurança alimentar do Brasil. O que fica dessa história? Uma lição clara de que investimento em gestão, tecnologia e assistência técnica é o caminho para enfrentar desafios de custo e mercado. Produtor que se profissionaliza e planeja tem mais chances de prosperar, mesmo em cenários voláteis. Parabéns sempre a Santa Catarina e a todos os produtores de leite que com garra e inteligência fortalecem o campo brasileiro.
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13: Muito bem, vamos chamar aí o Ronaldo Coutinho para saber como é que vai ficar o tempo. Ronaldo, e o tempo, como é que fica? Boa tarde, Ronaldo.
21: Boa tarde. É, o tempo segue bom, amanheceu frio, mínimas aqui variando de 2 a 4 graus. Deu até geada, mas bem isolada na madrugada, onde o vento estava mais protegido do vento. E no estado tivemos 1,4 abaixo de zero em Le Bon Res, 1,1 negativo em Fraiburgo, 0,2 negativos em Água Doce. Mas a mais baixa mesmo foi no Rio de Janeiro, com 11,5 graus abaixo de zero. Foi o dia mais frio, a mínima mais baixa do ano, na região mais fria do país, o Itatiaia. É uma área de montanha. Mantém a tendência, tempo bom, a temperatura vai subindo e as máximas podem ficar aí na casa dos 15, 18 graus, não passa muito disso. Continua assim mais para frio, tem um ventinho chato que atrapalha a parte de tratamento. Na direção ali de Urubici, Panelão, Urupema, ainda estava nublado agora no final da manhã, talvez o sol comece a aparecer por lá. Pode até ter alguma garoazinha em alguns pontos de serra, topo de serra, mas maior parte tempo seco. Mantém a tendência de tempo bom amanhã, frio. Pode ficar entre 0 e 3, 1 e 4 graus, alguma geada. E à tarde, uns 18, 21, 19, 22 graus. Já começa a esquentar. Fica quente na sexta, sábado, domingo. Talvez até não baste muito de 10 na sexta. Pode não passar de 10 no sábado, domingo. E uns 20, 24 graus à tarde. Dá uma boa esquentada entre sexta, sábado, domingo, com tempo bom. Chance de chuva no domingo e segunda, pequena. Agora, a partir de terça, o tempo vira e volta à instabilidade. Então, é agilizar bem o serviço ao ar livre, aproveitar o máximo possível de hoje até segunda-feira. Da Climatera, Ronaldo Coutinho.
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7: Na Nevasca, 12:55, boa tarde.
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Muito bem, estamos apresentando o nosso programa Voz da Cidade, programa líder de audiência, meio-dia 55, onde leva as informações também da nossa região, do Brasil e do mundo. E muita gente participando aqui, muita gente, né? Mandando sua mensagem. Me desculpa se eu não chegar até na sua mensagem, que às vezes não dá tempo. Só queria saber, eu tava agora, quando saiu aqui, quando eu tava ouvindo aqui o intervalo comercial, eu tava olhando aqui, tava pensando comigo mesmo, assim, sabe? Rio Grande tem o registro, né? Foi liberado o registro do queijo artesanal serrano, no Rio Grande, do outro lado do rio, que só atravessa o rio. E por que que aqui a nossa região, do outro lado do rio, Santa Catarina, São Joaquim, não tem o nosso registro do queijo? Para os pecuaristas que estão aí sempre, né, que lidam com leite, que fazem queijo, que não pode mais comercializar o queijo, né, por lei aqui no nosso município, eu gostaria, né, de levar as pessoas, né, as pessoas responsáveis, as autoridades responsáveis, se alguém tem, né, alguma coisa a nos dizer. Uma que também, é claro, já recebemos muitas mensagens aqui para nós fazer essa pergunta aqui: o que é que precisa para abrir uma fábrica de leite para a fabricação de queijo aqui em São Joaquim? O que é que precisa? Qual é a documentação? O que é que vai gastar? O que é que exige para um pecuarista fazer uma fábrica de... para abrir uma fábrica de leite para fabricar o próprio queijo aqui de São Joaquim? Já temos o selo da maçã, já temos o selo do frescal, o selo do mel, da uva, do vinho, né? Se eu me esqueci de alguma coisa, me corrijo aí. E o queijo também, que a gente aqui na São Joaquim, toda a região aqui, fabrica em Santa Catarina, também um queijo maravilhoso, e não temos ainda o registro, né, para poder comercializar esse produto que é feito com muito amor, com muito carinho, por muitas famílias aqui da nossa região. Deixa essa pergunta no ar aí. Não estou criticando ninguém, jamais. É que a gente recebe muitas mensagens aqui e pergunto pra gente, né? Se ali do outro lado do rio tem o selo, no Rio Grande, por que que nós aqui tá tão difícil para comercializar o nosso queijo aqui? Nosso queijo também serrano aqui da Serra Catarinense. Quem são vereadores? Vocês têm essa resposta para nós ou não? 9 vereadores aqui de São Joaquim, nossos amigos vereadores, que estão meio sumidos aí, né? Parece que agora tá meio sumidos os nossos vereadores aí. Faça essa pergunta. Trago para nós essa resposta, por gentileza, mas para falar desse assunto que eu estou perguntando, né? Por que que nós não podemos ter o nosso selo, o registro do queijo artesanal serrano aqui de São Joaquim, aqui do nosso município, de toda a região aqui, Bom Jardim, né, Lages, Urubici, Urupema, São Joaquim? O que que precisa para abrir uma fábrica de leite para comercializar o nosso queijo aqui de São Joaquim? Trago para nós, por gentileza, vão atrás, trago para nós. Estamos aqui para dar resposta para os nossos pecuaristas, que é mais uma renda familiar. É isso mesmo, é uma renda familiar. Um queijo fabricado, né, com muito amor, com muito carinho ali, leva tempo, né? É muito bem organizado pelas famílias aqui de toda a nossa região. Quero mandar um abraço aí para todas as famílias que fazem queijo aí, que infelizmente, né, só pro próprio gasto, ou presentear alguém aí da sua família que não pode comercializar, que era mais uma renda para ajudar na despesa da sua família. Mas infelizmente o nosso selo do queijo serrano ainda não veio. Então eu peço, se as pessoas que estão ouvindo a Rádio Nevasca, né, as autoridades do nosso município, ou alguém que tem essa resposta para nós, que venha falar sobre esse assunto aqui na Voz da Cidade, que eu abro espaço a partir de amanhã. Porque aqui já estamos encerrando, já é uma hora em ponto. A partir de amanhã, se alguém tem essas respostas, né? Se as nossas autoridades do nosso município, os nossos vereadores, 9 vereadores que estão meio sumidos aí, tem resposta para isso? Trago para nós aqui amanhã. Eu cedo espaço aqui para poder falar se tem essa resposta aí para nós. Tá bom? Combinado?
Não falei nada de ninguém, não tô culpando ninguém. Só para dar uma resposta aí para as pessoas, né? Que muitas vezes a gente já... Muitas mensagens. E agora na festa da Gila, lá em Bom Jesus, eu tava olhando aqui o panfleto, né? 11ª festa do queijo artesanal serrano. Mas lá tem o selo, né? Lá é liberado. E por que que a nossa região aqui, que só atravessa o rio, não temos o nosso selo aqui? Por quê? Conta aí pra nós. Se alguém tem essa resposta, me diga. Está disponível aqui a voz da cidade para levar a voz do povo, né? Para o povo ter a resposta. Que tem muitos agropecuaristas aqui da nossa região que infelizmente não pode comercializar porque não tem o registro, não é liberado. Leva até multa. É, leva até multa, conforme a gente ficou sabendo aí, né? Se encontrar aí nas prateleiras, infelizmente é lei, né? É lei, então temos que respeitar. Mas era mais uma renda familiar. É mais uma renda familiar que vem do campo, que vem lá da sua criação, lá do gado, que é bem tratado, que é bem cuidado pela família, que tem lá seu gado de leite, o seu gado leiteiro, e não consegue nem abrir uma fábrica de leite para comercializar, né, o queijo artesanal serrano aqui do nosso município, porque não temos o selo. Mas temos certeza disso, que vamos ter a resposta, sim. Vamos ter a resposta. Estarei aguardando, está à disposição a partir de amanhã. Se alguém tem essa resposta para nós, para a gente levar aos pecuaristas que estão nos perguntando aqui na Voz da Cidade. Pessoal, 1h02, já falei demais. Voltamos amanhã, se Deus quiser, com a proteção divina do nosso Pai Maior, que nos proteja sempre, levando sempre, né, a voz da comunidade aqui na Voz da Cidade, na 104,1. Pessoal, um grande abraço, se cuida, que Deus abençoe todos nós. Fica com Deus, que assim seja.

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1: Muito bem, estamos apresentando a partir de agora o Show da Tarde, 1h03. A apresentação, Adilson Alves com vocês até as 16h. E logo mais, diretamente de Bom Jesus, trazendo todas as informações da festa da Gila que está acontecendo lá com o nosso colega Will Andrade e também o Robson Padilha, que estão por lá para daqui a pouquinho entrar ao vivo aqui na nossa programação, tá bom? Muito boa tarde para você aqui da cidade, para você lá do interior, aonde quer que esteja ouvindo a Rádio Nevasca, aquele abraço todo especial, que Deus nos proteja sempre. Pessoal, um grande abraço e hoje temos aí 10 litros de combustível para você. 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

0: Muito bem, agora são 1h21, 1h21. Estamos recebendo aqui a doutora Júlia, da Oral Unique, trazendo, né, aquele convite, fazendo aquele convite especial para você que ainda não visitou Oral Unique. 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
10: 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Boa tarde. 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

0: o nosso show da tarde, agora são 1h40, faltando 2h. Muito boa tarde para você. Estamos apresentando o nosso show da tarde nesta quarta-feira e hoje, é claro, vamos sortear logo mais 10 litros de combustível para você, uma parceria do Alto Posto Portal com a Rádio Nevasca. Estou vendo aqui os nossos participantes, os nossos ouvintes. Tem muita gente que só manda ali o nome, né? Não manda o endereço, tá bom? Não esquece de mandar o endereço, que senão o nosso sistema não reconhece. Como é que coloca o nome ali, daí não tem endereço? Daí não vai, né? Tá bom? Então, manda o seu nome completo e aonde você mora, por gentileza, tá bom? Senão o nosso sistema não reconhece. Quem está participando, o senhor Antônio Arioldo, do bairro Jardim Bandeira, um abraço. Meu amigo Nires, do bairro Jardim Bandeira, tio Adenir, boa tarde.
1: Boa tarde, Adilson. Eu gostaria de participar do sorteio de gasolina aí. Meu nome é Adenir do Santo, moro no Jardim Bandeira, conhecido Nires. E se for atendido, obrigado. A rádio que eu mais escuto.
0: Tá bom, meu amigo. Boa sorte aí pro amigo, né? Dona Marquisete também, do bairro Jardim Bandeira.
2: Boa tarde, Adilson. Marquisete do Nascimento aqui do Bandeira. Gostaria de participar do sorteio de combustível. Obrigado se for atendida. Tchau.
0: Boa sorte, dona Marquisete, também para a senhora. Muito obrigado aí pela sua participação. Dona Marinês, lá do Jardim Caiçara. Boa tarde, dona Marinês.
3: Boa tarde, Adilson. Sou Maria Inês Borges de Oliveira, do bairro Jardim Caiçara. Eu quero participar, amigo, do 10 litros de combustível do posto postal com a parceria da Nevasca. Se atendido, agradeço. Aqui em casa só da Nevasca, amigo. Um abraço pra você, pra tua família aí, fico com o Divino Pai Eterno, Jesus querido, que Nossa Senhora da Aparecida, o anjinho da guarda, que proteja você, que é a pessoa querida e a família toda que são queridos. Tudo de bom. Tchau.
0: Um abraço pra senhora também, que Deus lhe proteja, lhe dê saúde, né? Ilumine seu caminho sempre, a senhora e todos aí da sua família, tá bom, dona Marinês? Um abraço, fica com Deus. Boa tarde, Adilson. Aqui é a Francine Borges da Cruz, mora aqui em São Miguel. Gostaria de concorrer os 10 litros de combustível. Boa sorte, Francine. Muito obrigado pela sua participação. A Silvana Pires também, que mora ali no Santo Antão, também está participando. Tá bom, Silvana? Boa sorte para você. Vamos para um breve intervalo e voltamos daqui a pouquinho. 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
0: Na Nevasca, 1h47, boa tarde. 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

0: nosso show da tarde, Patrícia e Manuela Rastro. Duas horas mais um minutinho, 2:01, vamos até o Clima Terra falar com o Ronaldo Coutinho, vamos lá.
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0: Ronaldo Coutinho, o tempo como é que fica? Boa tarde, Ronaldo.
2: Boa tarde, o tempo segue bom, amanheceu frio, mínimas aqui variando de 2 a 4 graus, deu até geada, mas bem isolada na madrugada, onde o vento estava mais protegido do vento. E no estado tivemos 1,4 abaixo de zero em Le Bon Régis, 1,1 negativo em Fraiburgo, 0,2 negativos em Água Doce. Mas a mais baixa mesmo foi no Rio de Janeiro, com 11,5 graus abaixo de zero. Foi o dia mais frio, a mínima mais baixa do ano, na região mais fria do país, o Itatiaia. É uma área de montanha. Mantém a tendência, tempo bom, a temperatura vai subindo e as máximas podem ficar aí na casa dos 15, 18 graus, não passa muito disso. Continua assim mais para frio, tem um ventinho chato que atrapalha a parte tratamento. Na direção ali de Urubici, Panelão, Urupema, ainda estava nublado agora no final da manhã, talvez o sol comece a aparecer por lá. Pode até ter alguma garoazinha em alguns pontos de serra, topo de serra, mas maior parte tempo seco. Mantém a tendência de tempo bom amanhã, frio. Pode ficar entre 0 e 3, 1 e 4 graus, alguma geada. E à tarde, uns 18, 21, 19, 22 graus. Já começa a esquentar. Fica quente na sexta, sábado, domingo. Talvez até não baste muito de 10 na sexta. Pode não passar de 10 no sábado, domingo. E uns 20, 24 graus à tarde. Dá uma boa esquentada entre sexta, sábado, domingo, com tempo bom. Chance de chuva no domingo e segunda, pequena. Agora, a partir de terça, o tempo vira e volta à instabilidade. Então, é agilizar bem o serviço ao ar livre, aproveitar o máximo possível de hoje até segunda-feira. Da Climaterra, Ronaldo Coutinho.
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bem, estamos apresentando o nosso show da tarde. Agora são 2:42, faltando 18 minutinhos para as 3 da tarde. E você, já está participando ainda não? Vai lá no nosso WhatsApp 49 991 178488. Vamos sortear logo mais 10 litros de combustível para você. 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A Silvana Pires, que mora lá no Santo Antão, está participando. Nosso amigo Adilson gostaria de participar do sorteio dos 10 litros. É Márcio Giovanni de Souza, mora no bairro São José, né, Márcio? Tudo de bom aí pro amigo. Boa tarde, Adilson, quero participar do sorteio dos 10 litros de combustível. É Fabrício Farias, mora no bairro Nossa Senhora Aparecida. Ô Fabrício, aquele abraço, amigo, tudo de bom. Quem está participando também? Adilson gostaria de participar do sorteio dos 10 litros de combustível. É a Sandra Antunes Cabral, da localidade Sumidouro. Um abraço para vocês aí, Sandra, da localidade Sumidouro. De Santa Isabel, quem está participando é o Matheus. Né, Matheus? Aquele abraço, Matheus, aí de Santa Isabel. Tudo de bom, amigo. Boa sorte. Também quem está participando, a dona Iracema Borges, de São Miguel do Caiamba. Um abraço para vocês aí de São Miguel do Caiamba. 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
3: Minuto Klabin, o seu momento com a gente.
4: Mais de 140 profissionais participaram da formação de gestores de escolas municipais no Klabin Transforma Semeando Educação, em Santa Catarina. Os encontros ocorreram entre os dias 22 e 25 de junho, em Lages. A diretora de projetos da Secretaria de Educação de Lages, Shaila Pissetti, destaca.
5: Os nossos diretores, eles foram colocados como protagonistas mesmo. Assim como o processo formativo é composto de ciclos e tem que ter um caráter de permanência, esse projeto também acompanhará os nossos diretores de forma permanente.
4: O Klabin Transforma Semeando Educação é realizado há 6 anos no estado e busca fortalecer a gestão da educação pública nos territórios onde a Klabin atua. Municípios como Otacílio Costa e Palmeira avançaram no índice de desenvolvimento da educação básica nesse período e superaram as médias estadual e nacional nos anos iniciais do ensino fundamental.
3: Você ouviu o Minuto Klabin. Até o próximo.
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12: Temperatura 14 graus, tempo bom em São Joaquim. Boa tarde.
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12: Na Nevasca 2:47. 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

0: Estamos apresentando o nosso show da tarde. Agora são 3:01, 3:01. Vamos até o Clima Terra novamente, chamar o Ronaldo Coutinho para saber como é que vai ficar o tempo, né, Ronaldo? Vamos lá chamar o homem, então.
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0: Ronaldo Coutinho, conta aí para nós, Ronaldo. E o tempo, como é que fica, Ronaldo? Boa tarde.
2: Boa tarde. É, o tempo segue bom. Amanheceu frio, mínimas aqui variando de 2 a 4 graus. Deu até geada, mas bem isolada na madrugada, onde o vento estava mais protegido do vento. E no estado tivemos 1,4 abaixo de zero em Le Bon Res, 1,1 negativo em Fraiburgo, 2 décimos negativos em Água Doce. Mas a mais baixa mesmo foi no Rio de Janeiro, com 11,5 graus abaixo de zero. Foi o dia mais frio, a mínima mais baixa do ano, na região mais fria do país, o Itatiaia. É uma área de montanha. Mantém a tendência, tempo bom, a temperatura vai subindo e as máximas podem ficar aí na casa dos 15, 18 graus, não passa muito disso. Continua assim mais para frio, tem um ventinho chato que atrapalha a parte de tratamento. Na direção ali de Urubici, Panelão, Urupema, ainda estava nublado agora no final da manhã, talvez o sol comece a aparecer por lá. Pode até ter alguma garoazinha em alguns pontos de serra, topo de serra, mas maior parte tempo seco. Mantém a tendência de tempo bom amanhã, frio. Pode ficar entre 0 e 3, 1 e 4 graus, alguma geada. E à tarde, uns 18, 21, 19, 22 graus. Já começa a esquentar. Fica quente na sexta, sábado, domingo. Talvez até não baste muito de 10 na sexta. Pode não passar de 10 no sábado, domingo. E uns 20, 24 graus à tarde. Dá uma boa esquentada entre sexta, sábado, domingo, com tempo bom. Chance de chuva no domingo e segunda, pequena. Agora, a partir de terça, o tempo vira e volta à instabilidade. Então, é agilizar bem o serviço ao ar livre, aproveitar o máximo possível de hoje até segunda-feira. Da Climaterra, Ronaldo Coutinho.
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5: Na Nevasca 3:07, boa tarde.

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nosso show da tarde, tá aí Matheus Fernandes e Xande Avião no balanço da rede aqui na nossa programação. Agora faltando 20 minutinhos para as 4 da tarde, você está na melhor companhia, está na 104,1. Eu mando um abraço lá para dona Vanessa, né? Para o Eduardo, para as meninas que estão lá na chácara do Tulinho Matos, ali na, nas corujas, estão trabalhando na, cuidando dos moranguinhos, né, dona Vanessa? Um abraço para a senhora, pro Dudu, né, Dudu? Pro Eduardo, para as meninas aí que estão na, estão trabalhando e ouvindo a melhor programação, que é a Nevasca FM. Um forte abraço para vocês aí, dona Vanessa. Um bom trabalho para vocês aí. Nosso amigo Tulinho Matos esteve aqui agora fazendo uma visita. Eu disse para ele, vamos mandar um abraço lá para elas. Pelo menos elas trabalham, né? E você descansa por enquanto, né, Tulinho Matos? Nosso amigo Tulinho esteve aqui fazendo uma visita para nós aqui. Eu disse que eu ia mandar um abraço lá para o Dudu, seu filho, né, Tulio? E também para dona Vanessa, esposa do Tulinho Matos, e para as meninas que estão lá trabalhando na, na lavoura dos moranguinhos, lá nas corujas, onde o Tulio Matos tem o seu terreno lá com sua família. Um abraço aí para vocês e um bom trabalho para todos aí. E você, já está participando? Ainda não? 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
10: Tempo e temperatura. Temperatura nesse momento 14 graus, tempo bom em São Joaquim, boa tarde.
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10: Na Nevasca, 3:47. 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

0: tá aí, trio Parada Dura, aos 40 anos do trio Parada Dura. Telefone mudo, encerrando o programa de hoje aqui no nosso Show da Tarde desta quarta-feira, dia 15 de julho de 2026. Vamos lá, vamos ver quem é um ganhador ou a ganhadora? Nossa colega Amanda vai acessar lá para nós, vai rodear lá o sistema, né, Amanda? Vamos lá, então, valendo nesse momento. Processando, final do telefone 6107-6107, bairro Nossa Senhora Aparecida. Foi para Fabrício Farias. Fabrício Farias, do bairro Nossa Senhora Aparecida. Final do telefone 6107, foi o ganhador do 10 litros de gasolina. 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Pessoal, amanhã tem mais. Amanhã tem a cesta básica dos supermercados Abbott a partir da 1 hora da tarde. Daqui a pouquinho tem Robson Padilha, o Will Andrade, diretamente da Festa da Gila, em Bom Jesus, apresentando o Sul Canta, o programa campeiro. Tchau, pessoal, até amanhã, se cuidem.
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1: Alô, meu rincão, buenas, buenas, buenas, amigos ouvintes das mais distantes partes desta pátria, da nossa querência brasileira, tchê. Eu não podendo estar aí para apertar a tua mão, mas eu vim através deste microfone te dar o meu boa tarde. Olha aí, olha, Deus. Daqui um pouquinho nós já trazemos o nosso sincero. Ô, barbaridade, né? Olha aí, o Adilson tá batendo sinistro lá com a gente. Ah, coisa
2: buena. Um abraço, meu amigo. Bom trabalho pra vocês.
1: Valeu, Adilson. Valeu, Adilson. É isso aí, minha gente. Foi você que tá me escutando, você que tá em algum lugar desse nosso Brasilzão, você que tá escutando o Sucanta. Festa da Gila bombando. Festa da Gila bombando. Bastante gente chegando. Bastante autoridades, hoje teve já apresentações da parte da manhã, agora vai ter show dos Serranos a partir das 8 horas, depois vai ter aí grande show nacional para vocês também, Altair e Alexandre. Agora vai ter a solenidade, né? Vai ter uma abertura oficial, solenidades, então você é nosso convidado para vir para essa festança. E agora vamos para um breve intervalo comercial e depois seguimos carcando marca gaúcha. Certo, gente, fiquem aí que eu já volto já. É o Padilha, é o Will, é a Rádio Nevasca, em Bom Jesus. Até mais!
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1: Olha a hora certa, agora são 4h22 da tarde, Tchê. A rádio mais ouvida por aí, por aí. Buenas, buenas, buenas, gauchada do meu pago, nós vamos chegando sem floreio. É o Sucanta, diretamente de São José dos Ausentes. Estamos aqui nos estúdios B da Rádio Nevasca FM. Você que está me escutando, você que vai vir aqui para Bom Jesus, dá uma chegadinha aqui nos estúdios B, vamos tirar uma foto, vamos bater uma prosa. Você de longe, você de perto, estamos aqui fazendo a cobertura total da 18ª Festa da Gila. E juntamente aí com a 11ª Festa do Queijo Artesanal Serrano. Avisando que tem Leandro e Romário, Ataíde Alexandre, aí tem Marcos, Paulo e Marcelo, tem Hugo e Castellari, tem os Serranos, vai ter poetas e boêmios, muitas atrações locais, regionais, muita gastronomia, muito queijo serrano, muito doce de gila, muito doce de leite, muitos produtos da terra. E você é o nosso convidado para vir para a Festa da Gila, para vir para Bom Jesus. Bueno, vamos com Marca Gaúcha, para você que tá me escutando daí, eu daqui, você daí, Cor das Auroras, Serranos, que vão estar hoje no showzaço a partir das 8 horas da noite. Vamos que vamos, indiada, fiquem aí que eu já volto, tchê.

0: Ô, barbaridade, né? Indiada, que marca louca de gaúcha, né? Vocês curtiram Delcio Tavares, Pilchas, Saudades de Minha Terra com Pampa e Fronteira e Cor das Horárias com os Serranos. Agora são 4:36. Vamos dar uma chamada no Ronaldo Coutinho do Prado para vermos aí como vai ficar o tempo. Para vermos como é que vai ficar o tempo, você já vai se ajeitando para vir para a festa da Gila, tá certo, gente? Vamos dar uma ida lá na Climaterra agora, hein?
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0: Ronaldo Coutinho do Prado. O Ronaldo, o Will. Ronaldo, dá uma chegadinha aqui, meu amigo. É, deixa eu ajeitar ali daqui. Tem um problema aqui no sistema. Saiu aqui da tela. Aqui é tudo ao vivo, né, gente? Aqui é tudo ao vivo. Só um minutinho, fique aí que nós já vamos chamar vocês aí. Só um minutinho, aí deu certo. Agora seguimos com o Ronaldo Coutinho do Prado. É que sabe como é que é, envolve internet e coisarada. O Ronaldo Coutinho do Prado, boa tarde, Ronaldo. Fala pra nós aí da previsão do tempo.
2: Boa tarde. Realmente segue bom, amanheceu frio, mínimas aqui variando de 2 a 4 graus. Deu até geada, mas bem Maria isolada Vasca na madrugada,
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2: protegido do vento. E no estado, tivemos 1,4 abaixo de 7, em Bonésia, 1,1 negativo em Freiburgo, 0,2 negativo em Água Doce. Mas a mais baixa mesmo foi no Rio de Janeiro, com 11,5 graus abaixo de 0. Foi o dia mais frio, a mínima mais baixa do ano, na região mais fria do país, em Itatiaia. É uma área de montanha. Mantém a tendência, tempo bom, a temperatura vai subindo e as máximas podem ficar aí na casa dos 15, 18 graus, não passa muito disso. Continua assim mais para frio, tem um ventinho chato que atrapalha para tratamento. Na direção ali de Urubici, Panelão, Urupema, ainda estava nublado agora no final da manhã, talvez o sol comece a aparecer por lá. Pode até ter alguma garoazinha em alguns pontos de serra, topo de serra, mas maior parte tempo seco. Mantém a tendência de tempo bom amanhã, frio, pode ficar entre 0 e 3, 1 e 4 graus, alguma geada, e à tarde uns 18, 21, 19, 22 graus, já começa a esquentar. Fica quente na sexta, sábado, domingo, talvez até não baste muito de 10 na sexta, pode não passar de 10 no sábado, domingo, e uns 20, 24 graus à tarde. Dá uma boa esquentada entre sexta, sábado, domingo, com tempo bom. Chance de chuva no domingo, segunda, pequena. Agora, a partir de terça, o tempo vira e volta à instabilidade. Então, é agilizar bem o serviço ao ar livre, aproveitar o máximo possível de hoje até segunda-feira. Da Climaterra, Ronaldo Coutinho.
0: Valeu, Ronaldo Coutinho do Prado. Obrigado, Ronaldo. Obrigado pelas informações do tempo. Agora são 4:39. Seguimos com mais programação. Vamos rechear Guaiaca.
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0: Óleo Flash ao vivo agora, só um minutinho, nós vamos conversar, sabe com quem agora?
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0: Nós vamos chegar aqui agora, o Flash da Supermulti.
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0: deixa eu pegar
1: horas.
0: Aqui agora, quer ver?
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0: Deixa eu ajeitar aqui, que é tudo ao vivo aqui, agora deu certo, né, Fadilhão? Vamos ajeitando a lida aqui, ó.
1: 24
0: agora
1: horas.
0: Deu certo a lida. Ah, vamos conversar agora, pessoal da Supermulti, deixa eu achar por aqui. Pessoal que manda mensagem, a gente tem hora que não tem como a gente ver as mensagens aí, tá certo, gente? Vamos que vamos.
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0: 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Agora seguimos com os comerciais, tá certo, gente?

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3: Olha a hora certa, agora são 4:45, 15 para as 5 da tarde. 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Buenas, buenas, buenas, calçada do meu pago. Vamos chegando sem floreio. É isso aí, minha gente. Estamos chegando aqui de novo, apresentando para vocês mais um programaço campeiro. Mais um programaço Taura. É coisa boa, é diretamente aqui de Bom Jesus, da 18ª Festa da Gila, a festa especial de primeira. E agora com vocês, eu vou passar as rédeas do microfone para o nosso amigo Will. Nós estamos de visita, tem visita aqui nos estúdios, a Juliana Salib, ela que é da Cavalgada de Prendas, lá do Ausentes. Juliana, Will, fica aí agora, meu amigo.
6: Pois é, Robson Padilha, uma boa tarde a todos os nossos ouvintes também que estão acompanhando o programa Sul Canta. É tudo nosso estúdio B aqui da festa da Gila, 18ª e também 11ª festa do queijo artesanal serrano. Juliana, fala pra nós sobre a 14ª cavalgada das prendas, como o Padilhão tava falando. Já é sucesso, já tem um número bem expressivo de meninada inscrita. E aproveitando, reforçando esse convite também pra meninada aí que quer se inscrever, quer conhecer os campos de cima da Gaúcha aqui, que é um espetáculo, que é uma rota lindíssima. Eu vou deixar você à vontade pra você reforçar esse convite pra todo mundo que tá ouvindo a Nevasca.
7: Obrigada, Will. Queremos convidar todas as prendas prendinhas de todos os municípios dos Campos de Cima da Serra, nossa cavalgada dia 22 de agosto, aqui em São José, lá em São José dos Ausentes, né? Estamos em Bom Jesus. Em uma semana já temos 150 prendas inscritas. Temos muitas meninas de Bom Jardim, de São Joaquim, de Lages, de Caxias. E lembrando, meninas, a primeira chamada é às 7 horas da manhã no Parque de Rodeios em São José dos Ausentes. O retorno vai ser lá na cidade, o caminho, né? E retorna ao Parque de Rodeios. A gente vai fazer de 10 a 12 quilômetros, vai ser um percurso não muito longo, para a gente aproveitar bem. Vamos ter café da manhã, almoço e café da tarde. Tudo de graça, vocês só precisam se inscrever no dia, levar 1 quilo de alimento, né? Para a gente fazer uma doação depois para uma escola. Então, contamos com todas.
6: É isso aí, Juliana. O que precisa para se inscrever? Para a mulherada que está ouvindo agora, tem interesse, o que precisa levar? Como que faz para se inscrever?
7: Toda a inscrição é através de inscrição online do Google Forms. Então, quem não conseguir se inscrever pelo link que a gente está divulgando no nosso Instagram, é Celas e Copos, que é a organização do evento, manda para a gente da organização que a gente faz, mande uma foto para divulgar a confirmação da prenda, né? Na nossa cavalgada. Já temos 150 prendas em uma semana. Aí a gente quer fazer uma das maiores cavalgadas aí da região.
6: Qual que é o nome do Instagram, para quem tá ouvindo, né? Quer acessar o Instagram para poder acessar o link. Como que
7: é? Grupo de Cavalgada, Celas e Copos.
6: E tem algum telefone para contato, caso alguém fique na dúvida, que queira mandar mensagem para vocês, queira conversar, tem algum número para contato?
7: É 54 99651 7096.
6: Então aproveite, mulherada, então reforça o convite mais uma vez, Juliana, para as datas certinho, repassa a data, tudo certinho, e reforça o convite para a mulherada que está ouvindo a Nevasca FM para que participe também.
7: Meninas, se inscrevam dia 22 de agosto. Esperamos todas vocês no Parque de Rodeios em São José dos Ausentes.
6: Tá certo, obrigado, Juliana. Segue daí, Robson Padilha com o Sul Canta.
3: Valeu, Will, valeu, Juliana, valeu, é isso aí, minha gente. Alô, mulherada que estão escutando, que gostam de cavalgar por esses campos. Olha aí, ó, cavalgada das prendas. O David pediu a marca Olhos de Tigre e nós vamos rodar. Meu amigo Cato Rita, também ligado com a gente. Lucas da Silva Curujita, também tá ligado com o Padilhão, aquele abraço. Valeu, a comadre Flávia, mandando um abraço pro pai também, pro mano que tá de aniversário hoje, diz ela que qualquer uma do Porca Véia. Certo, gente, buena? Agora são 4h49, segue o fluxo do programa. Olhos de Tigre, Guto Gonzalez.

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3: Olha a hora certa, agora são 5:04 da tarde. Buenas, buenas, buenas, gauchada, meu pago, nós vamos chegando de novo, né, tchê? Temo aí, né, Padilha? 18ª festa da Gira e 11ª festa do Queijo Artesanal Serrano. A Nevasca FM convida você para celebrar a cultura e os sabores da nossa região aqui de Bom Jesus na 18ª festa da Gira e a 11ª festa do Queijo Artesanal Serrano. 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

coisa buena, né? Já agora são 5:17, 5:17, vocês curtiram Porca Véia, Luz do Meu Rancho, Eco do Minone Bonitinho, De Bota em Bota e Fogo de Chão, Vida Gaúcha. Essa do Porca Véia, Luz do Meu Rancho, eu mandei pra minha comadre Flávia, que tá de aniversário hoje, e ela tá também parabenizando o seu mano, o Flávio, lá no Caizinho, que tá completando mais um ano de vida, tá mandando um abraço pra Dona Nega e também pro seu filho, o Gustavo. Gente, tá linda a festa, veio pra festa, a festa da Gila está bombando, vai ser um show à parte. Olha só, 18ª festa da Gila e 11ª festa do Queijo Artesanal Serrano. 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E agora seguimos com os comerciais.

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3: Olha a hora certa, agora são 5:24. A rádio mais ouvida por aí, é daqui pra aí.

0: queixas, de todas as querências. Temos chegando de novo no teu rádio, escancarando as cancelas do teu rádio com esse programa diretamente daqui de Bom Jesus, por conta da 18ª Festa da Gila e o 11º Feira do Queijo Artesanal Serrano, gente. 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Bueno, gente, vamos que vamos, agora são 5:25, 5:25, você que vai mandar mensagem para o meu número, adianta você mandar lá para a rádio, porque eu tô sem o zap zap da rádio, você manda escrito. E a comadre Flávia, então, tá dando aí os parabéns pra sua mamãe, né? A sua mamãe, a Tonha, lá no Morrão. Um abraço, então, tá certo, então, aí pra ela, aí a sua mãezinha do coração. Ô, Curujita, o que manda, Curujita? Aí, juntando égua? Juntando égua, vamos ver se eu tenho essa marca, tá certo, Curujita? Ele que tem o CT lá no painel. Forte abraço a todo o povo do painel. Iniciamos o bloco com o Glucoxilha Nativista. Esta é volta e meia batendo na marca gauchada.
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0: barbaridade, viada. Mas que marca louca de gaúcha, né? Cruzando as éguas do passo. Wagner Nunes, vocês curtiram a música Domador e Coxilha Nativista com a marca Volta e Meia. Bueno, vamos que vamos dele que dele. Agora são 5h39, vamos fazer uma lida, né, Padilhão? Vamos fazer o seguinte agora, né, tchê? Vamos no direto da redação, bem rapidinho.
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0: Aí sim, aí que eu me refiro, direto da redação. Vamos falar um pouco sobre a nossa festa da Gila, 18ª festa da Gila e 11ª festa do Queijo Artesanal Serrano. É isso aí, no direto da redação, muitas coisas boas estão acontecendo. Meu amigo Will, vou chamar o Will agora. Alô, meu amigo Will Andrade, onde é que você anda, Will?
2: Fala, Robson Padilha, tô caminhando aqui pelo parque, direto da 18ª festa da Gila, como você já falou, também 11ª festa do Queijo Artesanal Serrano. Robson, só chega, pessoal, cada horário que passa, a movimentação aumenta mais. Lembrando que às 20 horas tem show baile com eles, Oi Serranos. Tá aí para toda a comunidade de Bom Jesus e arredores que tá ouvindo a Nevasca FM. Dá tempo ainda de você se direcionar até o município de Bom Jesus. Venha com calma, né, para poder participar dessa belíssima festa que tá começando. Só tá começando hoje. Lembrando que às 20 horas então show especial com o grupo Oi Serranos e às 22 horas show nacional com Altair e Alexandre para encerrar essa noite de quarta-feira com uma programação bem vasta aí ao decorrer dessa 18ª festa da Gila, também 11ª festa do Queijo Artesanal Serrano.
0: Valeu, valeu, valeu, meu grande amigo Will. E agora seguimos com os comerciais, sempre nome com os nossos apoiadores, aí Posto Serrano, Agropecuária Machado, Miquelon, aí Consultoria Agronômica, aí também Madeborg, você quer fazer aqui na carroceria, dá uma chegadinha na Madeborg. 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Bueno, e agora vamos para um breve intervalo comercial, depois seguimos com mais música gaúcha, tchê.
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0: Olha a hora, olha a hora, olha a hora certa, agora são 5h45, Tchê. A rádio mais ouvida daqui pra aí, ô barbaridade, ligada.
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rapaziada, chegamos de novo no teu rancho, escancarei nas cancelas do teu rádio com esse programa que leva a música galponeira até você. Isto, vamos que vamos, dele que dele, né, Padilhão? Ô, barbaridade, estamos em Bom Jesus, tá especial de primeira, cidade de Bom Jesus, a cidade de Colina, a noiva do sol, como é conhecida, foi imortalizada em muitas músicas gaúchas. Ô, coisa buena, veio Bom Jesus. Venho para Bom Jesus, porque Bom Jesus essa semana vai ser a sua casa, fora da tua casa. Então, nós temos aqui uma utilidade pública. Nós temos aqui também uma utilidade pública, né, Padilhão? Olha só, vamos que vamos, dele que dele. Atenção, servidores públicos municipais associados ao ESISPEM, aí que possui o cartão Roncard. É muito importante comparecer aí ao Sindicato dos Servidores para realizar atualização do cadastro, e o prazo para atualização é até o dia 31 do mês de julho, e a não atualização será bloqueado o cartão no novo sistema. Não deixe para a última hora. Compareça ao Sindicato dos Servidores, é na rua Manuel Joaquim Pinto, número 248, na sala centro, da 1:30 às 19 horas, e mantenha seu cadastro em dia para continuar utilizando os benefícios do seu cartão Roncard. Certo, gente? O Amanda, tão ligadinho aí? Um abraço. Aí, quero mandar um abraço pessoal da OPEC também lá em Lages. Ô, Lucas Curujita, que cachorro das marcas, especial de primeira? Hã? 1-1 Argentina! Eu tô torcendo pra quem tá ganhando a Argentina, tá empatado com a Argentina. 1-1, o Will tá secando a Argentina de um jeito que Deus o livre, né? Mas barbaridade. Décima do Pereguatado, Jarires, Rogério Villagrã, sempre arriba adelante, mas que tal, tá lindiada. Seguimos com o Sul Canta.

0: Valeu, minha gente. Obrigado mesmo por você estar aqui escutando o Sucanta. Fiquem aí que nós vamos para a oração da Ave Maria, depois vem a hora da corneta e das 7 até as 9 horas Alma Campeira, e vai ser todos os dias aqui diretamente do Ginásio Poliesportivo Municipal de Bom Jesus, por conta da 18ª Festa da Gila e a 10ª Festa do Queijo Artesanal Serrano. Certo, gente? Agora vamos para a previsão do tempo e a hora da Ave Maria. Fiquem aí que nós já voltamos.
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1: Ronaldo Coutinho do Prado, boa noite, Ronaldo. Fala para nós sobre a previsão do tempo.
2: Boa noite. Tivemos uma tarde tranquila na nossa região, bem ensolarado, o vento ficou mais fraco. As mínimas ficaram aí na faixa de 2 a 4 graus aqui na nossa região e as máximas em torno de 14, 16 graus. Um clima assim extremamente agradável, um pouquinho mais quente ali no Despraiado e na região do Luizinho, onde chegou a 17, 18, mas tirando essas daí, o restante ficou entre 14 e 16 graus. A umidade baixou um pouco. Agora a noite cai a temperatura, amanhã pode ficar entre 0 e 3, com alguma geada. Hoje teve geada, mas bem fraca, não chegou a aparecer que o vento acabou desmanchando. E teremos aí as máximas já ficando mais altas, provavelmente na faixa aí de 20 a 22 graus em vários pontos aqui. Alguns ficam abaixo de 20, outros passam um pouquinho, mas tempo bom com alguma variação de nuvens e alguns momentos com vento também. Mantém a tendência de tempo bom na sexta, frio de manhã, talvez um pouco abaixo de 10 graus. E à tarde, olha, provavelmente teremos já uma tarde mais quentinha também. 20, 22 graus, um pouco mais, um pouco menos, já teremos aí uma tarde mais quente nessa sexta-feira. Provavelmente as máximas passam dos 21, 23 graus, um pouco mais, um pouco menos, e as mínimas entre 5 e 8, um pouco mais também. Então vai ser um dia assim frio, mas nada exagerado, e calorzinho à tarde e tempo bom. Tem períodos de vento também, que às vezes atrapalha um bom tratamento. Mantém a tendência de tempo bom no sábado, talvez não baixe muito de entre 8 e 12 graus, e à tarde de 20 a 24 graus. Um sábado assim quentinho, mas tempo bom. Domingo, diminui um pouco a temperatura máxima, mas continua assim alta, um domingo mais para quente, e com pequena chance de alguma chuva ou trovada entre a tarde ou a noite, mais nas áreas próximas ao Rio Grande. Quanto mais para o Rio Grande do Sul, maior a chance, pode falhar. Segunda também, fresco de manhã, calor à tarde, e o tempo vira no decorrer da segunda noite ou terça, daí para frente. Aí volta a ter chuva e pode até chover com força ao longo da próxima semana. E as temperaturas voltam a cair gradativamente. Da Climatea, Ronaldo Coutinho.
1: Valeu, Ronaldo. Obrigado pelas informações do tempo. E agora vamos para a oração da Ave Maria.
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No Brasil, são 6h da tarde. A hora do Ângelo. A hora da oração da Ave Maria. Chega o entardecer e o dia se despede lentamente. O céu se cobre de cores suaves e o silêncio da tarde nos convida à paz. E é nesse instante que muitos corações, onde quer que estejam, se voltam todos para Maria. Maria, a mãe que acolhe, que conforta e nos acompanha no caminho das nossas vidas. E é nesse momento tão especial, deixamos de lado todas as nossas preocupações, todos aqueles ruídos e as correrias do dia a dia, para abrirmos espaço para nossa fé, para nossa gratidão e para o silêncio da nossa alma. A hora da Ave Maria é mais que uma tradição. É um abraço bem apertado no nosso coração. É tempo de piar, é tempo de agradecer, é tempo de pedir proteção para a família, proteção para os lares e proteção para todas as pessoas do mundo. Que Maria, com sua doçura e todo aquele cuidado, abençoe cada casa, cada pessoa, cada caminhada, e que a sua presença nos inspire a seguir com mais esperança, a seguir com mais coragem e a seguir com muito mais amor. Vamos juntos elevar essa prece tão simples, mas cheia de significado. Ave Maria, que és cheia de graça. A Ave Maria de hoje vai para todas as almas que estão vagando pelos confins do purgatório. A Ave Maria de hoje vai para todas as crianças do mundo inteiro. A Ave Maria de hoje vai para todos os doentes acamados nos leitos dos hospitais, aqueles que estão se recuperando de alguma operação. Vai para vocês. A Ave Maria de hoje vai para aqueles que estão completando mais um ano de vida. Parabéns, hoje é do teu aniversário. A Ave Maria de hoje vai para você que parou com o que estava fazendo para orar, para refletir e para rezar juntamente com o Padre Darcy. Maria, passa na frente e vai abrindo a porteira. Maria, passa na frente e vai abrindo a porteira. A Ave Maria de hoje também vai em passagem de 2 anos de falecimento de Vanessa Costa Lima. Dizem que o tempo cura tudo, mas a sua partida, minha filha, deixou uma ferida incurável no meu peito, uma dor que não passa e nunca mais, nunca vai passar, uma saudade que nunca poderá ser amenizada. Saudades, minha filha, que oferece é sua mãe, Vanusa Costa e família

No caminho da vida, Deus nos conduz por tempos e estações. Tempo de nascer, tempo de partir, tempo de silenciar diante do mistério e tempo de participar da missão. Tempo de contemplar a ação de Deus e tempo de agir com coragem. Tempo de rezar em segredo, tempo de testemunhar a fé com a própria vida. Há tempo de escutar com o coração, tempo de falar com sabedoria, tempo de estar próximo para acolher e tempo de guardar a distância necessária. Tempo de vencer com humildade e tempo de aceitar as perdas com esperança. Tempo de ser manso e tempo de agir com prudência. A palavra de Deus nos recorda que cada tempo tem o seu propósito sobre o céu. Há um tempo para plantar, um tempo para colher, um tempo para destruir, um tempo para construir, um tempo para chorar, um tempo para rir, um tempo para dançar, um tempo para partir, um tempo para espalhar pedras e um tempo para juntá-las. Eclesiastes capítulo 3. Querido irmão, querida irmã, feliz é quem aprende a discernir o tempo de Deus e, confiando em sua providência, vive cada momento com fé, esperança e amor, certo de que o Senhor faz tudo cooperar para o bem daqueles que caminham com Ele. Por intercessão de Nossa Senhora, peçamos a proteção e a bênção para o tempo de hoje. Oremos.

seja ao longe a Ave Maria, é chegado o momento de recordar a oração que rezou o anjo, mensageiro de Deus, na saudação mais expressiva de todos os tempos. E a vossa bênção pedimos, Nossa Senhora, para que a vossa proteção nos afaste de todo mal. Se for possível, meu irmão, minha irmã, reze comigo em voz alta. Ave Maria, cheia de graça, o Senhor é convosco. Bendita sois vós entre as mulheres e bendito é o fruto de vosso ventre, Jesus. Santa Maria, Mãe de Deus, rogai por nós, pecadores, agora e na hora de nossa morte. Amém. Pedimos a bênção ao final deste dia. Bendito seja Deus pelo dom da vida, pelo tempo que Ele nos concede para caminhar nesta terra, que cada um de nós possa agradecer pelo dia vivido, cada alegria, cada provação, pois tudo o Senhor manifesta o seu amor e sua fidelidade. Obrigado, Senhor, pelo tempo de viver, de amar, de servir, de crescer na fé. E, acima de tudo, agradeço pela promessa da vida eterna, dom precioso conquistado por Cristo, que nos faz olhar para o futuro com esperança e confiança. Que ao final deste dia sejamos abençoados e abençoadas em nome do Pai, do Filho e do Espírito Santo. Amém. A todos uma santa e abençoada noite e fiquem com Deus.

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2: Seis horas mais 13 minutinhos, estamos iniciando mais uma edição da Hora da Corneta, hoje diretamente aqui do município de Bom Jesus, na 18ª Festa da Gila, também 11ª Festa do Queijo Artesanal Serrano, trazendo muitas informações para você de todo o município de Bom Jesus e arredores de toda a nossa região serrana. Já aproveitando, reforçando o convite para você que está ouvindo a Nevasca FM, para você que é de toda a Serra Gaúcha, está sintonizado na Nevasca, toda a Serra Catarinense, para que venha até o município de Bom Jesus. Está começando hoje, iniciando hoje. Só está iniciando hoje, mas ainda tem vários dias para você poder aproveitar e dar tempo ainda de vir até Bom Jesus e poder curtir uma belíssima festa. Trazendo uma notícia negativa, né? A Argentina passou aí pela Inglaterra. Eu sou declarado anti-Argentina, né? Então, ganhando aí de 2-1 da Inglaterra de virada. Bom, parabéns à equipe da Argentina pelo jogo. Parabéns. Aí, enfim, né? Não vou me estender muito. Vamos falar de coisa boa. Deu de falar de coisa ruim. Vamos falar de coisa boa, que é a festa da Gila e a festa do queijo artesanal serrano. Aqui do meu lado tá o prefeito Lico, né, prefeito? É o anfitrião dessa festa, é o anfitrião da casa, que inclusive é a festa da Gila, pra gente bater esse bate-papo aqui na Hora da Corneta. Não é só a celebração de uma tradição de cultura e tudo mais, mas sim junto com o aniversário do município também, que é muito bacana, né? Tá completando 113 anos de muita história. E é uma satisfação estar recebendo o senhor aqui no nosso estúdio. O senhor já esteve na Nevasca FM presencialmente, né, na semana passada, mas agora estamos aqui no nosso estúdio B, levando toda essa transmissão para toda a comunidade de Bom Jesus. Prefeito, boa noite.
3: Boa noite, Will. Obrigado mais uma vez por esta oportunidade de estar falando na Rádio Nevasca, esta rádio importantíssima para a nossa região aqui da Serra Gaúcha, da Serra Catarinense. Estivemos alguns dias presencialmente lá, muito bem recebidos no estúdio, passamos em vários órgãos lá na nossa São Joaquim, visitação com as soberanas, com a secretária de turismo, fomos muito bem recebidos e fizemos a divulgação da nossa festa. E agora estamos aguardando vocês de São Joaquim e região e também aqui de Bom Jesus e região, uma festa maravilhosa que iniciou hoje com chave de ouro. Já iniciamos o primeiro dia aqui com o Encontro Regional de Turismo, com a presença de autoridades, com palestras técnicas, já estamos aqui comercializando os nossos produtos gastronômicos, o doce de gila, o queijo artesanal serrano, a beijagica, a rosca de coalhada, coisas maravilhosas que estão aqui contemplando vários gostos e as pessoas estão adorando. E daqui a pouquinho nós temos o show dos serranos. E depois Altair e Alexandre aqui na Arena de Shows, que ficou maravilhosa, acolhedora, vários espaços para você visitar, várias coisas para você contemplar, venha nos visitar. Vale a pena. E amanhã segue o segundo dia do Encontro Regional de Turismo, outras apresentações artísticas. À noite vai ter Leandro e Romário, DJ Andressa. Na sexta-feira tem mais Marcos Paulo e Marcelo, tem outras atrações artísticas, tem o Seminário da Agricultura Familiar. Então são muitas coisas acontecendo de hoje até domingo.
2: Prefeito, inclusive é importante a gente destacar esse produto belíssimo que é a gila. É muito bacana falar sobre esse produto que é daqui da terra, que é de Bom Jesus, e claro, do queijo artesanal serrano também, que carrega o IG serrano também aqui do município de Bom Jesus. Então é só valorização dos produtos que é da terra.
3: Exatamente, né? O nosso queijo artesanal serrano, né, que tem a identificação geográfica, é reconhecido aqui em Bom Jesus como a capital estadual do queijo artesanal serrano por lei. Então, quer dizer, já é uma referência do município para todo o estado, para todo o Brasil. E realmente é um produto maravilhoso, que tem aí uma receita centenária, feita com muita dedicação e carinho para respeitar as origens. E temos a gila também, um doce de gila maravilhoso, com calda, tipo cocadinha. E você pode reunir o queijo e a gila, que se formam nosso Anitta e Garibaldi. Como tem o Romeu e Julieta, que é o queijo e goiabada, Anitta e Garibaldi é o queijo e a gila. Maravilhoso.
2: Prefeito, queria que o senhor falasse um pouquinho da importância dessa valorização desse produto, porque o próprio nome já diz, queijo artesanal serrano. É feito por produtores, é feito por gente da terra, gente simples, gente que tá no campo, gente que lida todos os dias, que é um diferencial, que é inclusive um exclusivo, não digo uma exclusividade, mas é um destaque da nossa região serrana, tanto Serra Catarinense e Serra Gaúcha, essa questão da valorização do produto local.
3: Perfeito, isso mesmo. É um produto de uma história muito longa, É um produto que vem se aperfeiçoando, mas respeitando as suas origens. Ele passa de pai para filho, é de avô para neto. E nós podemos ver aqui nos estandes que você tem ali o avô e o neto trabalhando junto. Isso é fantástico. Então você tem uma história do modo de fazer que se mantém. E a qualidade cada vez maior atendendo às exigências sanitárias. É importante dizer isso. Então nós temos todo um gosto diferente, um modo de fazer diferente, identificado com a nossa terra e atendendo todos os requisitos aí sanitários. Então é um produto realmente muito, muito bom, de muita qualidade, que com certeza quem ainda não experimentou irá se maravilhar com o nosso queijo artesanal serrano aqui do Bom Jesus.
2: E vale destacar que o evento é totalmente gratuito, né, prefeito? Totalmente gratuito, toda a área de shows, também a área de pavilhões. Claro, você vai colaborar com toda a comunidade que está aqui trabalhando, está fazendo aquela bijagica, está fazendo aquela rosca de palhada, vendendo aquele queijo, vai sim colaborar, vai adquirir o produto daqui da terra, mas a entrada no parque, a entrada nos shows, totalmente gratuito.
3: Perfeito, aqui é totalmente gratuito a entrada, inclusive o show que vai acontecer daqui umas 2 horas com a... Primeiro com os serranos, depois Altair e Alexandre, é gratuito. Dá tempo de você vir ainda aí das cidades vizinhas de Bom Jesus, é São José dos Ausentes, é Jaquirana, é Monte Alegre dos Campos, é Cambará do Sul, São Joaquim, venham que estamos esperando vocês.
2: Prefeito, o senhor está no seu terceiro mandato, né? Está aí encerrando, faltam uns 2 anos e meio para encerrar mais esse mandato que o senhor está à frente da administração municipal. Quero aproveitar em nome do Grupo SCC, agradecer a parceria de sempre, parabenizar por essa belíssima festa. E claro, falando um pouquinho do senhor, enquanto bom jesuense também, a alegria de estar hoje celebrando mais um ano do aniversário do município e celebrando essa belíssima festa que é a 18ª edição da Festa da Gila e também a 11ª edição do Queijo Artesanal Serrano.
3: Realmente, para mim, eu tenho uma história muito bonita com o município e com a região e fico muito feliz e emocionado nos dias da festa. Porque são dias em que a gente mostra a nossa história, a nossa cultura, nossa tradição, nosso povo, nosso alimento, nossos produtos, a nossa comunidade mesmo, a todos os visitantes e turistas de diversas regiões do país e de países vizinhos. Então isso é fantástico, você ter essa integração e poder mostrar o tanto de bom que nós temos aqui na nossa terra Bom Jesus e eu poder ter contribuído um pouquinho estando agora na minha terceira gestão. Tanto que nós estamos na 11ª edição da festa do queijo artesanal serrano e a primeira foi implantada no primeiro governo meu. Então é para ver a história que a gente tem com a agricultura familiar, com o produtor rural, quem produz o queijo, os produtores da nossa região, a gente tem essa identidade, vínculo e respeito a esses produtores, demonstrando que as políticas públicas que a gente faz é sempre voltado à nossa comunidade e à região.
2: Prefeito, mais uma vez, muito obrigado por visitar o Espaço Nevasca FM. A gente vai conversar, não vai ser a última vez, né? É a primeira, mas não a última. Vamos continuar conversando, né? Trazendo mais atualizações da festa. Estaremos aqui apresentando todos os programas. O Robson Padilha apresenta, qual eu apresento também. E ao decorrer da programação da Nevasca, lá direto de São Joaquim, também trazendo muitas atualizações direto aqui da Festa da Gila e também Festa do Queijo Artesanal Serrano. Então, mais uma vez, muito obrigado. Parabéns pela belíssima festa, parabéns ao povo bonjesuense e, claro, aproveite e venham, porque a festa é de vocês, né, prefeito?
3: Obrigado mais uma vez à parceria da Nevasca, a tia e o Padilhão que estão aqui em Bom Jesus mais uma vez e outras vezes virão, parceiro desse evento maravilhoso que cresce a cada ano e nos gera expectativa de melhorar a cada ano. Estamos aqui esperando a cada um de vocês com muito acolhimento para essa grande festa aqui no nosso Bom Jesus. Obrigado mais uma vez pela oportunidade.
2: Tá certo, tá aí a fala do prefeito de Bom Jesus, Lico, né, agradecendo mais uma vez aí a visita dele ao Espaço Nevasca FM, a toda a parceria. 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Esses são os nossos patrocinadores e apoiadores que fizeram com que fosse possível toda a transmissão da Nevasca FM direto aqui da Festa da Gila. Padilhão, você que tá rodando por aí, tá ansioso pro baile dos Serranos?
4: É verdade, o pessoal tá chegando, hein? O pessoal tá vindo pro baile dos Serranos. É muito esperado esse show baile, porque os Serranos é um show baile, é um show à parte, né?
2: Exatamente, arrasta multidões, né?
4: E é verdade.
2: Robson Padilha, eu queria que contasse um pouquinho de uma curiosidade da história dos Serranos, que muita gente não tem ciência, mas eles são dessa terra, né, Robson Padilha?
4: São, os Serranos são naturais de Jesus, né? Mas no início da carreira deles, eles moraram em São Joaquim.
2: Olha só que bacana.
4: É, o Edson era tocador de gaita da Invernada Artística de São Joaquim. Então, no início da carreira deles, eles era Bom Jesus, São Joaquim, né? Depois eles foram pro mundo. Mas nós consideramos como os Serranos como conterrâneos, né? Sabia dessa história, mais ou menos, né?
2: Já tinha ouvido mais ou menos essa história, mas é sempre muito interessante falar, porque, claro, quem tá ouvindo a Nevasca FM, que gosta do grupo Os Serranos, sabe do que a gente tá falando. E como o senhor falou, né? Daí pra frente foram pro mundo, mas isso é parte daquelas músicas campeiras, né? Mostrando a tradição, mostrando a cultura gauchesca, que levaram pro mundo afora, né, Padilhão?
4: É, e os Serranos são ali do Caraúno, região do Caraúno. Eles têm raízes ali. Aí as fazendas deles é ali no Caraúno, né? Isso aí, são bons jesuenses de coração de nascimento.
2: Com certeza, aqui, cana. Bom, Robson Padilha, 6:25. Vamos para um breve intervalo comercial, daqui a pouquinho a gente retorna trazendo mais atualizações, trazendo notícias, informativos e, claro, falando da 18ª Festa da Gila e também 11ª Festa do Queijo Artesanal Serrano. Fica aí na Nevasca. 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
12: Nevasca FM 6:29. É a número 1, a mais ouvida aqui nos campos de cima da serra, direto de Bom Jesus, trazendo muita informação para você. A voz da comunidade. Bom, 6 horas mais 30 minutinhos, atualizando mais uma vez aí o horário para você. Atualizar também a temperatura para você que está na região de Bom Jesus, está ouvindo a Nevasca FM. Quer saber como que está o tempo, né? Vai estar rolando também a programação da Nevasca FM, a previsão do tempo com Ronaldo Coutinho do Prado, mas vamos atualizar para você aqui da região e tá pensando, vai vir pra festa, vai vir pro show dos Serranos. Olha só, a temperatura nesse momento em Bom Jesus na casa dos 12 graus. Robson Padilha, Tá uma temperatura agradável, né? Digamos assim, umidade relativa do ar em 71%, ventos a 13 km por hora.
13: É verdade, Will. É temperatura agradável pra quem tá se locomovendo, mas nós estamos sentados aqui no ginásio que tá frio, né, Tchê?
12: Já tá começando a ficar friozinho, né? Mas daqui a pouco já vamos curtir o baile dos Serranos, vamos dançar, arrastar o pé, já vamos se esquentar e vai ser de jogar poncho, jogar jaqueta, jogar
13: pra todo lado, né? Isso é verdade. O pessoal tá chegando, tá locomovendo, tá bonito. O pessoal dos estandes aí, show, show, show. Você que não veio ainda a Bom Jesus, apareça, Bom Jesus, para comer aquele docinho de gila, aquele doce de leite, aquele queijo artesanal, as iguarias produzidas aqui na terra. É muita guloseima, tem a famosa rosca de coalhada, a famosa bijagica também, né, Will? Barbaridade, rapaz.
12: Com certeza, a gente já teve a oportunidade de experimentar ali, né, Padrão, uma rosca de coalhada, queria agradecer. Até eu queria que o senhor falasse qual que é a queijaria ali, né, que a gente ganhou uma rosca de coalhada.
13: Não, é na barraquinha da Tia Cecília e também do Tio Odon, são duas pessoas lá do Caraúno, rapaz. Olha aí, rosca de coalhada, docinho de gila, ali tem tudo, né?
12: É, exatamente, tem tudo. Né, Padilhão? Bom, Padilhão, eu tô aqui com o nosso sistema, né, não sei se eu consigo te ouvir, se o senhor puder dar uma faladinha aí, só pra
13: Isso.
12: ver
13: se... Beleza?
12: Mais perto do celular, é só pra ver se eu consigo
13: ver o retorno do senhor. Tá me escutando?
12: Tô ouvindo. E aí, tá funcionando perfeitamente? Bom, Padilhão, vamos girar.
13: Tô te escutando.
12: Tá me escutando? Então, fechou, então. Vou dar uma girada aqui nos estantes, né, conversar com alguns dos nossos patrocinadores, né, que tornaram possível a presença da Nevasca FM aqui na Festa da Gila. Lembrando, todo o comércio de Bom Jesus também é beneficiado com toda essa transmissão. A gente, com toda essa festa também, é um dos objetivos, né? A valorização do produto local e regional, que é daqui do município, que tem que ser valorizado, que é a Gila, que é o queijo artesanal serrano. Tem também toda a valorização aí do comércio, que de uma forma ou de outra é valorizado, é beneficiado por conta dessa belíssima festa. Tá aí na sua 18ª edição. Padilhão, tá tudo certo, som por enquanto?
13: Tudo certinho, Will, tudo normal e especial de primeira. O Will tá andando aqui pelo ginásio poliesportivo municipal de Bom Jesus.
12: Bom, então vamos lá, vamos dar uma giradinha. Tô passando aqui pela frente da Secretaria de Turismo, o prefeito Lino por ali. Tô dando uma visitadinha aqui nos estantes, para que a gente consiga, né, Robson, levar um pouquinho do que está acontecendo, desse calor,
13: claro,
12: dessa festa maravilhosa que é a 18ª edição da Festa da Gila. E também 11ª edição, essa do queijo artesanal serrano. 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

0: Oi, tá me ouvindo?
1: Tudo beleza, agora tinha desconectado, agora deu certo.
0: Deu certo? Que bom, então. 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
1: Ô, Will, me diga uma coisa.
0: O patrocinador tá funcionando perfeitamente, tá conseguindo me ouvir bem?
1: Beleza pura. Ô, Will, tu ainda tá aí no estande da AgroCity, não?
0: Se puder falar mais um pouquinho perto do celular aí que eu não tô lhe ouvindo.
1: Você tá ainda no estande da AgroCity?
0: Já saí, Robson, já saí daí.
1: Ah, ok, meu amigo. Beleza pura, beleza pura.
0: 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Daqui a pouquinho a gente conversa então com o gerente da unidade, para que ele fale um pouquinho aos ouvintes da Nevada, para que fale um pouquinho aos ouvintes de toda a região que estão aí curtindo a nossa programação, para todo mundo que está vindo até a festa da Gila e festa do queijo artesanal serrano. Olha, a gente dispensa palavras, né? Nós já fizemos uma cobertura ano passado, né, Robson? Já foi um sucesso. Esse ano mais ainda, promete ser de grande sucesso ainda também. Então, para você que está ouvindo a Nevasca, uma ótima oportunidade. Hoje, show baile com os serranos e Altair e Alexandre, trazendo um pouco do tradicionalismo, um pouco da música sertaneja de qualidade, aquela música raiz boa de ouvir, aquele sertanejo bom de arrastar o chifre no asfalto, como a gente costuma dizer. É hoje o momento para você aproveitar nessa quarta-feira. E é pertinho, mano, esse tipo de Bom Jesus para a região serrana aí de São Joaquim, é literalmente atravessar a ponte, né? Então é só vir até Bom Jesus. Para você daqui de arredor,

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0: Bom, estamos de volta e restabelecida a conexão. Tivemos um pequeno probleminha de internet, mas faz parte, né? O ao vivo é isso aí. Falando diretamente da 18ª festa da Gila, também 11ª festa do queijo artesanal serrano, trazendo muitas novidades para você sintonizado na Nevasca, trazendo tudo sobre essa festa, tudo sobre o município de Bom Jesus, para você que está acompanhando a nossa programação. Quer vir visitar o espaço Nevasca FM também, será muito bem-vindo. Vem até o pavilhão principal, né? Aqui é onde está toda a parte de expositores. O espaço Nevasca FM está localizado no segundo piso. Então você já vai chegar, já vai ver nossas bandeiras, já vai conseguir ver parte da nossa estrutura montada e vir fazer essa festa junto com a gente. Então, repetindo mais uma vez, peço desculpa aos nossos ouvintes, né? Mas como estamos fazendo a transmissão diretamente aqui do parque, realmente isso pode acontecer, né? Infelizmente, a nossa internet deu uma leve bugada, como a gente costuma falar, mas já foi restabelecido o sinal aí para que a gente consiga levar qualidade para você que está sintonizado na Nevasca, para você que está nos ouvindo, tá bom? Lembrando, você pode vir até a festa, porque são 4 ou 5 dias de festa, né? Começou hoje, só tá no início e vai até domingo com uma baita programação. Então, agora às 20 horas tem show especial com o Grupo Os Serranos. Amanhã, com Altair e Alexandre às 22 horas na Arena de Shows. Amanhã, quinta-feira, às 9 horas, abertura da feira. Às 9 horas também oficina de regionalização com Dessus aqui no palco interno. Às 10 horas, palestra e matéria, apresentação de cases. Às 11h30, horas intervalo, às 1h30, segundo encontro regional de turismo. Às 19 horas, momento gospel com Igreja de Cristo no palco interno, aqui onde está o estúdio da Nevasca FM. Às 22 horas, encerramento da feira aqui no pavilhão, onde fecha os portões. E às 22 horas, show nacional com Leandro e Romário na Arena de Shows. Já na sexta-feira, às 9 horas, abertura da feira. Às 9h30, às 17h30, atualização e comparação do uso do IG, do queijo artesanal serrano, Escola Irmãos Ramos. Às 10 horas, oficina gastronômica Emater no Espaço Interativo. Às 15 horas, oficina gastronômica também da Emater no Espaço Interativo. Às 18 horas, Escola de Música Integrando Artes de Bom Jesus. Às 22 horas, encerramento da feira aqui no pavilhão. E também às 22 horas, show com a DJ Andressa aí, fazendo todo o agito aí da festa para você curtir. E das 23 horas, show nacional com Marcos Paulo e Marcelo. Lembrando que para você poder participar desse show, é a entrada, é 1 quilo de alimento não perecível. Ou seja, é você vai poder colaborar, vai poder ajudar toda a comunidade de Bom Jesus aí para poder curtir esse baita show. E 1 quilo de alimento, aí você consegue trazer de forma bem tranquila, né? Graças a Deus, é uma condição bem acessível para todo mundo. Já no sabadão, às 9 horas, continua a cobertura da feira. Às 10 horas, oficina gastronômica e matéria também no Espaço Interativo. Das 13h30 às 15h30, encontro, terceira idade, show, Stacy e banda. Às 16h30, grupo de dança Essência Cigana. Às 18 horas, jogo de futsal solidário, ginásio de esportes Leandrão, entrada destinada à arrecadação de ração para causa animal. Lembrando que vai ter o consulado do Grêmio, vai estar trazendo 2 celebridades do Grêmio. O consulado do Inter também, aqui do Rio Grande do Sul, vai trazer também uma celebridade do Inter. Então, para você que é dessa época aí, vai poder ver esses caras de perto. E eles vão jogar, inclusive. Não só vão estar presentes, também como vão jogar. Vão poder ver grandes estrelas, tanto do Internacional quanto do Grêmio, poder jogar, aí você presenciar tudo na hora, tá bom? E a entrada também muito simples. É só também 1 quilo de ração aí destinada à causa animal. Lembrando que 1 quilo é o mínimo, né? Você pode trazer muito mais aí também para ajudar os animaizinhos. E às 22 horas, encerramento da feira no pavilhão, o show surpresa que a gente já sabe que é o Grupo Tradição, que inclusive vai ser o time Amigos do Lico, que é Amigos do Prefeito, e o time aí do Grupo Tradição, que estarão fazendo essa disputa super bacana, esse futsal super bacana lá no Estádio Leandrão, tá? Às 22 horas, show Poetas e Boêmios na Arena de Shows. Um show diferenciado para você curtir também, ficar à vontade, mais voltado pro rockzinho, pro pop, para você que gosta também. Lembrando que a Festa da Gila serve e atende em todos os públicos, né? E à meia-noite, show com Hugo e Castellari para fechar aí o sabadão. Já no domingo, abertura da feira às 9 horas, 10 horas missa, 1h30 às 14h30, apresentação Orquestra Municipal de Sopros de Bom Jesus, 15 horas, encontro dos CTGs, integração tradicionalista. Às 16 horas, central da Copa, transmissão ao vivo na final da Copa do Mundo, chope liberado no ginásio poliesportivo. E às 22 horas, encerramento da feira e da festa de Bom Jesus, a 18ª festa da Gila e também 11ª festa do queijo artesanal serrano. Vamos agradecendo a participação de todos, todo mundo que vem até a Festa da Gila, todo mundo que vem até o Espaço Nevasca FM. Obrigado pela parceria também da administração municipal. Aproveitando e parabenizando aí a administração por esta festa de grande sucesso, por estar trazendo esse evento em mais um ano aí para toda a comunidade de Bom Jesus também. Parabéns, parabéns ao prefeito Lico, parabéns à secretária aí de turismo Jéssica, parabéns a toda a administração. Bom, gente, trazendo atualizações sobre a Copa do Mundo 2026, pois é, né, meu povo? Messi e Bellingham, inclusive, discutem no final do jogo, foi o que aconteceu, né? Eles discutiram em campo e reação do Argentina aí viralizou na web, né? Como tradicional, né, a disputa entre a Argentina e Inglaterra por uma vaga na final da Copa do Mundo nesta quarta-feira, dia 15, foi marcada por tensão dentro de campo. A partida realizada no Mercedes-Benz Stadium em Atlanta teve registro de brigas, empurrões e cartões amarelos ao longo do confronto. Um desentendimento entre o inglês Julian Bellingham e Messi chamou rapidamente a atenção da web. Em campo, o jovem destaque da seleção inglesa aparece discutindo com o veterano argentino. Bellingham gesticula enquanto Messi reage com expressão de surpresa ao que o jogador parece ter dito. Né? A reação de Messi repercutiu nas redes sociais. Abre aspas, a cara dele, tipo, tu é cara mesmo, gag. Mais ou menos nesse sentido, né? Escreveu um perfil. Outro comentou, Messi tem cara, mas não é bobo, não. O Bellingham mandou o Messi tomar naquele lugar e saiu rindo, né? Afirmou mais um usuário. Messi vendo que nem todo mundo... Ai, ai, ai, esse comentário também não posso fazer aqui. Concluiu outro perfil. Pois é, a disputa acirrada desta quarta garante uma vaga na final do Mundial que acontece neste domingo, dia 19, às 16 horas, horário de Brasília. Já classificada a Espanha, aguarda o vencedor do confronto. Aguardou até o resultado final, né, que deu a Argentina. Né, que inclusive estava até 2-1 até o horário da matéria atualizada, com informações do portal UOL e também do portal Hugo Gloss. E deu treta, hein? Deu treta. Mas foi bacana ver o jogo. Sequei o que eu pude. Não foi o suficiente. Padilhão, inclusive, o maior pé frio da história conhecidíssimo, que é o Mick Jagger, estava confirmado torcendo para a Argentina.
1: Mas daí é só lavar, né?
0: Mas daí não deu certo.
1: É verdade, rapaz.
0: Não foi suficiente.
1: não foi suficiente, mas olha que foi peleado. Esse Will dava ali pinotes aqui de alegria quando tava 1-0 para
0: Inglaterra.
1: Pra Inglaterra, né? Ah, mas depois ele já veio chorando.
0: Eu cheguei à conclusão que o maior pé frio sou eu, o Padilhão. Porque todos os times até então da Copa que eu torci foram eliminados. E não foi diferente aí com a Inglaterra. Obviamente que eu sou um anti-argentina, mas...
1: Claro,
0: não por outras coisas, né? Claro, a gente adora o povo argentino de uma forma geral. São os nossos vizinhos de fronteira. Mas realmente muitas atitudes ao decorrer dessa Copa e de outros jogos que vem repercutindo aí em toda a web, que todo mundo pode acompanhar, mostram uma seleção, um povo muito racista, Padilhão. Claro que não todos, mas alguns sempre se mostram muito racistas. Isso em resultados dos jogos, enfim. E nós somos brasileiros, né? Uma rivalidade muito clássica.
1: Somos bairristas, é que você é bairrista.
0: Sou bairrista. Não, de fato, até a gente tá num grupo aqui de amigos, Padilhão, até vou tomar liberdade pra falar, e tem três que torcem pra Argentina. Aí a gente tava discutindo o tempo todo ali no grupo que é uma questão de honra torcer contra a Argentina.
1: É verdade.
0: Não é fã do Messi, é fã. Realmente a seleção argentina tem feito uma boa campanha. Claro, em muitos momentos a gente vê que tem sido beneficiada, né? Tem gerado muita repercussão. Aí a própria Federação Argentina tá sendo investigada pelo FBI por lavagem de dinheiro.
1: Sério?
0: Então, olha, é um escândalo atrás do outro. E realmente isso não faz parte do futebol. Até parece que já tá meio que escrito quem vai ser o campeão dessa Copa do Mundo desse ano, né?
1: Verdade, então, tu falou a coisa certa, né?
0: É por isso que causa indignação, não só em mim, acredito que boa parte dos brasileiros, isso a gente vê repercutindo nas redes sociais aí, como que tá mexendo essa situação aí, a Argentina sendo beneficiada de alguma forma, tanto pela arbitragem, como principalmente pela arbitragem, né? Mas claro, tudo a mando da Federação FIFA, né?
1: Então, se ela ganhar, ela vai se igualar ao Brasil, né?
0: Não ainda, vai chegar perto, nós temos 5, né? Eles vão chegar a 4, se eu não tô enganado, eu acho que é.
1: Será? Então, não?
0: Deixa eu ver. Quantas Copas tem a Argentina aqui? Quantas Copas? Bom, a Argentina tem 3 títulos da Copa do Mundo.
1: Nós temos 5, né?
0: Exatamente, nós temos 5. Ela tem a de 78, a de 86 e a de 22. E o Brasil aí tem 5. Nós ainda temos 5. Então,
1: Não.
0: Só que tem que ficar mais perto, né?
1: Claro,
0: pra gente não igualar o Brasil.
1: Não, não.
0: Claro que não depende somente também da seleção argentina e mal. Nós precisamos que os nossos brasileiros vão bem, né?
1: É, não, isso aí é verdade, né, tio?
0: Que tá difícil.
1: Arma. Haja coração.
0: Haja coração, como diz o Galvão Bueno, porque a nossa seleção ultimamente não ajuda. Faz duas copas aí que não faz uma boa campanha.
1: Ah,
0: pediu dessa Copa também uma campanha não muito positiva, né? De muitos tropeços, de muitos apurões. E claro, foi a eliminada nas oitavas, como na última Copa também, como na Copa de 22. Aí de uma forma muito, muito triste, nas oitavas, repetindo aí o cenário.
1: Agora, a Argentina faz quantas Copas que ela vai pra final e não ganha? Acho que é a segunda em seguida?
0: É a segunda seguida que ela tá indo, né? A de 22 a Argentina foi campeã.
1: Não, aqui eu digo que ela vai pra final e só que não ganha.
0: Ah, isso eu já não sei.
1: Eu acho que a Copa passada ela foi pra final e não ganhou, né? E essa ela vai pra final também não vai ganhar.
0: Exatamente. Se Deus quiser.
1: É mesmo?
0: Se Deus quiser. Vamos apelar para todos os santos nesse momento. Mas vamos falar de coisa boa, Padilhão. Vamos falar da festa da Gila. Vamos
1: Opa.
0: Falar dos nossos patrocinadores. 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
0: Ali,
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1: É verdade.
0: Padilhão, encerrando a Hora da Corneta, reforçando mais uma vez o convite, estaremos fazendo transmissão direto até às 9 horas, encerrando aqui o Alma Campeira. E amanhã a gente inicia trazendo muitas atualizações a partir das 9 horas da manhã. Isso a partir do Sul Canta, também aí com a Cris Soutos. Então, encerrando a nossa edição da Hora da Corneta, Padilhão, daqui a pouquinho, Alma Campeira trazendo umas atualizações ao decorrer da festa da Gila aí.
1: É verdade, gente. Vocês vão ficar aí com agora a hora da previsão do tempo. Vem as músicas, depois o Padilhão segue com o programa Alma Campeira.
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3: Boa noite. Tivemos uma tarde tranquila na nossa região, bem ensolarado, o vento ficou mais fraco. As mínimas ficaram aí na faixa de 2 a 4 graus aqui na nossa região e as máximas em torno de 14, 16 graus. Um clima assim extremamente agradável, um pouquinho mais quente ali no Despraiado e na região do Luizinho, onde chegou a 17, 18. Mas tirando essas daí, o restante ficou entre 14 e 16 graus. A umidade baixou um pouco. Agora a noite cai a temperatura. Amanhã pode ficar entre 0 e 3, com alguma geada. Hoje teve geada, mas bem fraca. Não chegou a aparecer que o vento acabou desmanchando. E teremos aí as máximas já ficando mais altas. Provavelmente na faixa aí de 20 a 22 graus. Em vários pontos aqui, alguns ficam abaixo de 20, outros passam um pouquinho, mas tempo bom, com alguma variação de nuvens e alguns momentos com vento também. Mantém a tendência de tempo bom na sexta, frio de manhã, talvez um pouco abaixo de 10 graus, e à tarde, olha, provavelmente teremos já uma tarde mais quentinha também, 20, 22 graus, um pouco mais, um pouco menos, já teremos aí uma tarde mais quente nessa sexta-feira. Provavelmente as máximas passam dos 21, 23 graus, um pouco mais, um pouco menos, e as mínimas entre 5 e 8, um pouco mais também. Então vai ser um dia assim frio, mas nada exagerado, e calorzinho à tarde e tempo bom. Tem períodos de vento também, que às vezes atrapalha um bom tratamento. Mantém a tendência de tempo bom no sábado, talvez não baixe muito de entre 8 e 12 graus, e à tarde de 20 a 24 graus. Um sábado assim quentinho, mas tempo bom. Domingo, diminui um pouco a temperatura máxima, mas continua assim alta, um domingo mais para quente, e com pequena chance de alguma chuva ou trovada entre a tarde ou a noite, mais nas áreas próximas ao Rio Grande. Quanto mais para o Rio Grande do Sul, maior a chance, pode falhar. Segunda também, fresco de manhã, calor à tarde, e o tempo vira no decorrer da segunda noite ou terça, daí para frente. Aí volta a ter chuva, e pode até chover com força ao longo da próxima semana. E as temperaturas voltam a cair gradativamente. Da Climatea, Ronaldo Coutinho.
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0: garotos do Fandango. Essa gauchada que defendem a música gaúcha pelos palcos do Brasil. Sucesso pra vocês, gauchada.
1: Muito obrigado, amigo Baitaca. E que Deus te abençoe nessa caminhada.

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É com muito orgulho que eu fiz estes versos galponeiros e entreguei com muito carinho para este meu irmão, para este cantor de fundamento da terra dos Marechais. 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Luciano Maia e Nielsen Santos. Verdadeiros defensores da música de raiz da nossa.

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9: Olha a hora certa, agora são 7h23 da noite, Tchê. 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

Bidiada. Chegamos, Rancê. Chegamos de novo no teu rancho para escancarar as cancelas do teu rádio com este programa que leva a música galponeira até você. Muito obrigado pela companhia, pela parceria. Estamos diretamente aqui de Bom Jesus, do ginásio poliesportivo, apresentando dos estúdios B o programa Alma Campeira. Nós vamos até domingo por aqui, certo, gente amiga? Ras, que tal? Ô, minha mãezinha linda, meu amorzinho da minha vida, minha mãe, meu amor da minha vida, meu pai, estão lá, também a minha irmãzinha Nesca, que é outro amor da minha vida, estão lá escutando o Padilha lá dentro de casa, em volta do fogão, num fogãozinho de lenha. Ô paizinho, ô mãezinha, amo muito vocês, hein? Você também, Nesca, te cuida, minha mana. Ó, a mãezinha gosta muito dessa música aqui, valorizando velhos amigos, e a Vanesca, minha mana, gosta bastante de Um Canto e Saudade. Certo, agora são 7h25, vamos que vamos!

Deus abençoe a todos. Muita luz, gratidão, amor nos corações. Sempre.

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12: Olha a hora certa, olha a hora certa. Agora são 7h44 da noite. 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

Buenas, buenas noites, amigos e amigas, gaudérios e gaudérias de todas as querências. Estamos chegando de novo, né, Indiada, no teu rancho, para escancarar as cancelas do teu rádio com esse programa que leva a música galoponeira até você. É isso aí, vamos que vamos, dele que dele, você que tá me escutando de qualquer lugar desse Brasilzão, venho para Bom Jesus, venho para a festa da Gila, tá show, tá bom demais, vai ter bailão aí, show baile com o grupo Os Serranos, depois vai ter aí a música Altair e Ataíde, showzaço nacional. Então venho experimentar a gastronomia da região, queijos artesanais serrano, doce de gila, doce de leite, doce de figo. Para vocês tem aquela cachaça da Pelissari, da marca Pelissari, uma cachaça especial de primeira. Venho conhecer a cultura de Bom Jesus, a terra do tropeirismo, a noiva do sol, a terra colina. Certo, gente, buena. Eu quero mandar para todos vocês essa aqui, ó, Delcio Tavares, Mate de Esperança, Guto Gonzalez, Feiticeira, e o Frio da Serra com os piazitos, porque aqui tá frio, hein? Barbaridade! Esfriou bastante aqui na terra de Bom Jesus, esfriou bastante, tá um frio velho de Encaranga, Cusco. Certo? Vamos ajeitando a lida. Agora são 7:46. 7:46. Nós estamos por conta da 18ª Festa da Gila e da 11ª Festa do Queijo Artesanal Serrano. Avisando para vocês que amanhã, quinta-feira, às 9h, abertura da feira. Depois vai ter oficina de regionalização, aí do Conde Sul, né, no palco interno. Às 10h vai ter uma palestra da Emater, apresentação aí de Cássias. Aí também, meus amigos, tá aqui, ó, chegue, Leonardo. Já aí o Leonardinho, a prenda dele agora, nesse exato momento, né? Ouvintes, esses aqui são nossos ouvintes, meu amigo. Como é que você tá? Tudo bueno? É isso aí, tão preparadinho, né? Preparadinho pro show dos Serranos? Mas é verdade, domador de ventania para peito para o minuano. Esse Leonardo é uma lenda, amigão, velho, das épocas antigas. Me lembro de uma feita lá na Casa Branca, né, tchê? Né, do baile da Casa Branca, fomos pra vacaria no rodeio, né? Mas que tal? Só saímos, chegamos lá, barbaridade. Então amanhã às 11h30, intervalo, às 1h30 vai ter o terceiro encontro regional de turismo, às 7h vai ter o momento gospel com a Igreja do Cristo, né? Palco interno. Às 8h vai ter DJ Andressa, abertura, Arena Show. Às 22h, encerramento da Feira do Pavilhão. E às 22h começa o show nacional com Leandro e Romário. Venham para Bom Jesus. Certo, gente? Vamos que vamos, dele que dele. Vamos com marca gaúcha, tchê.

0: Opa, valeu minha gente, temos chegando de novo, né? Agora são 7 horas e 55 minutinhos, você que tá ligado comigo, tá escutando esse programaço especial de primeira, barbaridade. E chegando aqui nos estúdios da rádio, o nosso amigo Arthur Miquelon, esse grande empreendedor aqui da cidade de Bom Jesus, ele que é parceiro da rádio, né, Will? É, nosso amigo Arthur tá aí fazendo uma visita e nós vamos dar um pialo, né? Vamos dar um pialo no Arthur para dar uma conversada, para dar uma falada sobre a festa, quais as perspectivas aí até domingo. Arthur Miquelon, é contigo as rédeas do microfone, meu amigo.
1: Claro, uma licença, Robson Padilha, os ouvintes do Alba Campeira, estamos aqui, né? Pode deixar, Padilhão, que eu transfiro aqui o microfone pro seu Arthur Miquelon, que é parceiro da Nevassa FM com a Miquelon Consultoria e também parceiro nosso, né? Porque nós estamos hospedados na casa, na residência do seu Arthur Miquelon durante todo o período de festa, né, Padilhão? A gente vai ficar lá, que é o consulado do Grêmio, inclusive.
0: E o churrasco vai ser que dia, Arthur? Ano passado teve, esse ano vai ter, né? Teve aí?
1: Boa noite. Como que o senhor tá? O que o senhor tá achando da festa? Claro, obrigado pela parceria aí de sempre com a Nevassa FM.
2: Boa noite, Will. Boa noite, o Padilha, né? Boa noite aos ouvintes, né? Eu estou chegando agora na festa, né? Porque a gente tá no serviço, tem que trabalhar também, né? E estamos vendo aí a festa, acho que vai ser uma grande festa, né? Acho que uma das maiores que já aconteceu, né? E o tempo parece que vai colaborar, então vai ser uma grande festa, né? E diversas atrações, né? Então o consulado também está nesse intuito, também está ajudando com parceria com a prefeitura. A gente vai ter um jogo no sábado, né? Às 18 horas. Então vai vir o Carlos Miguel, o multicampeão pelo Grêmio, o Carlos Miguel. Vai vir a parte do Inter, vai vir o Gabiru e outro jogador do meio de campo ali, me fugiu o nome do... Perdigão, né? Então nós vamos ter um jogo contra o Grupo Tradição, né? Um jogo festivo, que a entrada vai ser 1 quilo de ração animal, né? Para ajudar a causa animal, né? Então vai ser uma grande festa, né? E a cancha nova, então vamos reestrear a cancha nova do Leandrão, né? Vai ser uma grande atração, né? Uma grande festa. Já pensou eu estar jogando no lado do multicampeão ali, o Carlos Miguel, junto com os colorados também, e o pessoal do Grupo Tradição, vai ser uma grande festa, né? Então, e sem contar as outras atrações, né? Que hoje, daqui a pouco, vai ter o show dos Serranos, né? Que eles estiveram me visitando ali na Cooper Maçã, ali o agradecimento aí ao Edson Dutra, ao Madruga, né? Que estiveram lá, né? Aí puderam conhecer a empresa também. É uma alegria para a gente receber os artistas também, né? Que pessoas que viajam o mundo, né? Levando o nome de Bom Jesus também, né? Então é sempre uma alegria a gente receber esse pessoal, né?
1: Seu Arthur, a gente havia falado bastante durante a programação da Nevassa sobre esse jogo beneficente, né? Que é muito tradicional dos consulados, isso é muito bacana, né? Os consulados, tanto do Inter como do Grêmio, se unem nesse momento em prol de uma causa só, e esse ano é da causa animal, trazendo grandes estrelas do futebol. Então, para quem é dessa geração, para quem viu essas lendas jogarem, vão ter a oportunidade de ver eles pessoalmente mais uma vez, né? Poder estar ali junto no Leandrão. Né, poder acompanhar esse jogo de futsal aí para poder brincar toda a galera, então falando um pouquinho sobre essas estrelas aí.
2: É, com certeza, né? São pessoas bem acessíveis, com o público, dá pro pessoal tirar uma foto, às vezes pegar um autógrafo na sua camiseta, né? Tanto os colorados quanto os gremistas, né? Então isso é muito, quanta gente assistiu, viu só esses atletas na TV, poder conversar, e eles vão ficar um bom tempo ali pelo ginásio, então dá tempo pra gente conversar com eles, o pessoal conversar, bater uma foto e assistir o jogo, ver que eles são gente iguais a nós, né? Gente bem simples, então eu acho que é bem, bem legal essa iniciativa do prefeito, da administração, né? Fazer isso aí, e a gente se une com os colorados, que a gente é adversário no campo, né? Mas nessa ação beneficente a gente é muito companheiro e vamos trabalhar juntos, né?
1: Exatamente, que bacana, repetindo esse ano, né? Porque o ano passado veio o Índio, né? E também veio o Galato. Então esse ano aí vindo mais estrelas, o pessoal que às vezes ficou na vontade o ano passado de poder conhecer essas lendas, esse ano tem novas lendas também para o pessoal poder vir prestigiar esse jogo.
2: Com certeza, cada ano a gente tenta cuidar atletas diferentes, não, para não ser tão repetitivo, né? O Carlos Miguel já esteve aqui com nós, né? Mas ele é pessoa muito bem dado, ele gosta de estar aqui conosco em Bom Jesus, então a gente gosta porque ele é uma simpatia em pessoa que vem e agrada ao público, né? Então, que nem o ano passado teve o Índio, o Galato, jogamos contra João Neto e Frederico, né? E esse ano nós vamos atuar contra o Grupo Tradição, né? Até estava brincando com o Edson Dutra, digo, nós podíamos jogar contra vocês, né? Vocês são um pouquinho mais veteranos, nós podíamos ter chance, né? O Grupo Tradição é um grupo de pessoas mais jovens, né? Mas nós vamos, é uma brincadeira que a gente ali vai ter muito revezamento entre os atletas, né? Então vai ser um bom jogo e quem quiser participar e conosco ali, a gente está ali para recepcionar todo mundo, daí, tá? Sejam todos bem-vindos.
1: Senhor Arthur, mais uma vez, muito obrigado pela parceria com a Miquelon Consultoria, também com toda a empresa e, claro, por estar nos cedendo também o espaço, né, a sua casa, a sua residência, para que eu e o Robson Padilha, né, Padilhão, possamos aí passar as noites aqui no período da festa. Muito obrigado mais uma vez.
2: De nada, não, e sempre à disposição ali da Nevasca, sempre que precisarem, o espaço ali do CT do Grêmio ali está à disposição daí, tá?
0: É verdade, coisa boa não é por demais, né? Vai ter a carne, vai ter o churrasco.
1: Pois é, coisa boa, né?
0: Pô, Arthur, obrigado, amigão. E você sabe que aqui tem porta, mas não tem tramela aqui na Rádio Nevasca. Um abraço, gente. E agora vamos para um breve intervalo comercial.
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0: Ronaldo Coutinho do Prado. Boa noite, Ronaldo. Fala para nós sobre a previsão do tempo.
4: Boa noite. Tivemos uma tarde tranquila na nossa região, bem ensolarado, o vento ficou mais fraco. As mínimas ficaram aí na faixa de 2 a 4 graus aqui na nossa região e as máximas em torno de 14, 16 graus. Um clima assim extremamente agradável, um pouquinho mais quente ali no Despraiado e na região do Luizinho, onde chegou a 17, 18. Mas tirando essas daí, o restante ficou entre 14 e 16 graus. A umidade baixou um pouco. Agora a noite cai, a temperatura. Amanhã pode ficar entre 0 e 3, com alguma geada. Hoje teve geada, mas bem fraca. Não chegou a aparecer que o vento acabou desmanchando. E teremos aí as máximas já ficando mais altas. Provavelmente na faixa aí de 20 a 22 graus em vários pontos aqui. Alguns ficam abaixo de 20, outros passam um pouquinho. Mas tempo bom, com alguma variação de nuvens e alguns momentos com vento também. Mantém a tendência de tempo bom na sexta, frio de manhã, talvez um pouco abaixo de 10 graus. E à tarde, olha, provavelmente teremos já uma tarde mais quentinha também. 20, 22 graus, um pouco mais, um pouco menos, já teremos aí uma tarde mais quente nessa sexta-feira. Provavelmente as máximas passam dos 21, 23 graus, um pouco mais, um pouco menos, e as mínimas entre 5 e 8, um pouco mais também. Então vai ser um dia assim frio, mas nada exagerado, e calorzinho à tarde e tempo bom. Tem períodos de vento também, que às vezes atrapalha um bom tratamento. Mantém a tendência de tempo bom no sábado, talvez não baixe muito de entre 8 e 12 graus, e à tarde de 20 a 24 graus. Um sábado assim quentinho, mas tempo bom. Domingo, diminui um pouco a temperatura máxima, mas continua assim alta, um domingo mais para quente, e com pequena chance de alguma chuva ou trovada entre a tarde ou a noite, mais nas áreas próximas ao Rio Grande. Quanto mais para o Rio Grande do Sul, maior a chance. Pode falhar. Segunda também, fresco de manhã, calor à tarde, e o tempo vira no decorrer da segunda noite ou terça daí para frente. Aí volta a ter chuva e pode até chover com força ao longo da próxima semana. E as temperaturas voltam a cair gradativamente. Da Climatea, Ronaldo Coutinho.
0: Valeu, valeu, valeu, Ronaldo. Obrigado pelas informações do tempo. Agora são 8h04. Vamos para um breve intervalo comercial e depois seguimos com mais música gaúcha para vocês. Robson Padilha e o daqui de Bom Jesus para aí, minha gente.

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7: Olha a hora certa, agora são 8:08 da noite.

Vai ser no sábado, vai ter aí os craques do Grêmio, vai ter os craques também aí do Inter. Carlos Miguel do Grêmio, um cara que é multicampeão, e vai estar o Gabiru aí também, o Perdigão do Inter, e vão estar jogando. E o Arthur Miquelon falou pra mim que vai golear o Inter. Vai golear o Inter, vai ser assim, ó. E agora Carlos Miguel, isso, aí o Will também vai jogar? Vão jogar junto, claro, vão jogar junto, vai jogar junto o Inter e o Grêmio, mas vai ser bem desse jeito assim, ó. Carlos Miguel recebe a bola do nosso amigo Will e passou pro nosso amigo Arthur Miquelon, que driblou aí o linha de fundo, agora passou pelo meio, driblou mais um, driblou mais dois, deu uma rasteira no outro, agora mandou um chutaço na... É bom, é gol do Arthur Miquelon! Gol, né? Valeu, gente, vamos com marca, vamos com a puxa!

bueno. Nada nasce por acaso. Mauro Moraes, essa pessoa maravilhosa, um dos melhores compositores, um dos grandes compositores. Porque nós temos essa relação de amigos, nos visitamos. E grande parte o Mauro vem me visitar. E conhecendo um pouco da minha vida, criou uma história em cima do meu cavalo baio, da minha vida, do que eu sou, da minha namorada. É muito bom. Milonga abaixo de mal.

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11: Olha a hora certa agora. 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

gaúchas de todas as querências. Estamos chegando de novo no teu rancho, escancarando as cancelas do teu rádio. Aqui em Bom Jesus, frio. É, Bom Jesus, tá bem frio, hein? Barbaridade, tchê. Vamos que vamos, indiada. É isso aí, vamos atrancando no mais umas bem campeira. Será que o Caturrita tá ligado com a gente lá? Alô, Caturras, como é que tu tá, homem velho? Meu amigo Renato também tá de rádio ligado. Aí quero mandar um forte abraço pro Renatão. Como é que tá, Ederson, Dedé? A Joyce, meu amigo Arthur também. Aí também alô, opa! Ô, seu Carlos, como é que tá, argentino? Argentino diz pra mim, manda uma marca, manda uma marca pra ti, meu amigo velho. Deixa pra mim, deixa pra mim. Também o Luquinhas, como é que tá? Aí também a comadre Flávia tá com a gente aí. Ô, Romerito, como é que tá, homem velho? Tá bom? É nóis, né? David, vamos que vamos, Douglinhas. Será que tá de rato ligado lá em Clanela, meu primo Douglas, esposo da Pati, os pais da Martina e da Duda também. Chulima Lima, o Kelvin, vamos que vamos, indiada. Aí, Cléo, tudo certo, Arlan? Vamos atracando nomás. Aí, o Joelcio, o Murilão, o tio Celso. Ô, tio Celso, como é que tá, meu amigo velho? Tá bom? Tem aí na volteada, homem. Vamos com os garotos de ouro agora. Esta aqui é pra vocês. Yahoo! Na sequência, nós temos dois corações. Aí com o grupo Estação Fandangueira, vem quatro Galdérios, a Doma do Amor Perfeito e Morena com JJCV. Ô Bruna, tudo certo, menina? Quero mandar um abraço pra Bruna Sarrapaz. Ô Leandrinho, vamos que vamos, che! É nóis, tá bueno? Sem mais delonga, vamos com as marcas, porque aqui é o Alma Campeira levantando poeira a noite inteira. Chinocas lindas!

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8: Olha a hora certa, agora são 8h43 da noite, né, GT? 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

gancho para escancarar as cancelas do teu rádio com o programa Alma Campeira, apresentado diretamente daqui de Bom Jesus. Barbaridade, né, tchê? Paulinho Lima, lá em Floripa, será que tá com a gente? Ô, Paulinho, né? Pessoal que mandou mensagem, tem que mandar aqui pro meu celular. Bueno, vamos que vamos. Deixa eu ver como é que tá a nossa temperatura agora aqui em Bom Jesus, né, gente? Vamos ver como é que tá os graus, como diz o ditado, né? É, tá frio, frio mesmo. É, tempo no Bom Jesus, Padilha. Temperatura agora na casa dos 11 graus, umidade 80, um vento de 13 km. Só que a sensação térmica tá mais. E nós estamos aqui dentro do ginásio poliesportivo, então tá bem frio mesmo, que nem a gente tá quieto, sentadito no máximo. Lá no Santo Antônio do Pelota, meu amigo Jean de Rádio Ligado. Vou mandar pra você uma marca, né? Vou iniciar esse bloco com essa aqui, ó. Tava morto e não caiu. Na sequência, o velório do Juca Torto e os quatro Galdérios Andejo. Bueno, vamos que vamos, Injada. É nóis, tá certo? Vamos atracando as marcas, então.

0: Filho de Livramento, uma salva de palmas para esse grande nome, Anomar Danúbio Vieira!
1: O índio velho, um grande compositor, um índio alegre, um índio feliz, mas que também passa por momentos tristes, né?
0: Tristíssimo.
1: Como este que nós vamos...

0: barbaridade, diada. Show dos Serranos. Aqui, grande que tá o show dos Serranos. Bom demais, bom demais. Depois vai ter aí Altair e Ataíde, show nacional. Então venham pra Bom Jesus, tá bom? Tá pegando fogo, tá bom demais, tá bom demais, tá bom demais. Certo, gente? Acabou o programa Alcama Campeira dessa quarta-feira, diretamente aqui de Bom Jesus. Bença, minha mãezinha do meu coração. Bença, meu paizinho do meu coração. Te amo muito, minha mãe, te amo muito, meu pai. Um abraço, um queijo, uma melancia, uma gira de brinde a todos vocês. Quero mandar um abraço pro Samir, que veio pegar um frio lá no Cruzeiro. Vou ficar te devendo a tua marca, Samir. Mas um abraço pra ti, tá bem, amigo velho. Obrigado pela parceria e pela tua companhia. Fiquem com a previsão do tempo e depois a voz do Brasil. Fui, amanhã, se Deus quiser.
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2: Boa noite. Tivemos uma tarde tranquila na nossa região, bem ensolarado, o vento ficou mais fraco. As mínimas ficaram aí na faixa de 2 a 4 graus aqui na nossa região e as máximas em torno de 14, 16 graus. Um clima assim extremamente agradável, um pouquinho mais quente ali no Despraiado e na região do Luizinho, onde chegou a 17, 18. Mas tirando essas daí, o restante ficou entre 14 e 16 graus. A umidade baixou um pouco. Agora a noite cai a temperatura. Amanhã pode ficar entre 0 e 3, com alguma geada. Hoje teve geada, mas bem fraca. Não chegou a aparecer que o vento acabou desmanchando. E teremos aí as máximas já ficando mais altas. Provavelmente na faixa aí de 20 a 22 graus em vários pontos aqui. Alguns ficam abaixo de 20, outros passam um pouquinho. Mas tempo bom, com alguma variação de nuvens e alguns momentos com vento também. Mantém a tendência de tempo bom na sexta, frio de manhã, talvez um pouco abaixo de 10 graus. E à tarde, olha, provavelmente teremos já uma tarde mais quentinha também. 20, 22 graus, um pouco mais, um pouco menos, já teremos aí uma tarde mais quente nessa sexta-feira. Provavelmente as máximas passam dos 21, 23 graus, um pouco mais, um pouco menos, e as mínimas entre 5 e 8, um pouco mais também. Então vai ser um dia assim frio, mas nada exagerado, e calorzinho à tarde, tempo bom. Tem períodos de vento também, que às vezes atrapalha um bom tratamento. Mantém a tendência de tempo bom no sábado, talvez não baixe muito de entre 8 e 12 graus, e à tarde de 20 a 24 graus. Um sábado assim quentinho, mas tempo bom. Domingo, diminui um pouco a temperatura máxima, mas continua assim alta, um domingo mais para quente, e com pequena chance de alguma chuva ou trovada entre a tarde ou a noite, mais nas áreas próximas ao Rio Grande. Quanto mais para o Rio Grande do Sul, maior a chance. Pode falhar. Segunda também, fresco de manhã, calor à tarde, e o tempo vira no decorrer da segunda noite ou terça, daí para frente. Aí volta a ter chuva e pode até chover com força ao longo da próxima semana. E as temperaturas voltam a cair gradativamente. Da Climatea, Ronaldo Coutinho.
3: Do Brasil. As notícias do governo federal que movimentaram o país no dia de hoje.
4: Olá, boa noite.
5: Boa noite para você que nos acompanha em todo o país.
4: Quarta-feira, 15 de julho de 2026.
5: Vamos ao destaque do dia na Voz do Brasil.
4: Vacinação em gestantes.
5: Imunização de grávidas pelo SUS reduziu casos graves de bronquiolite em bebês menores de 6 meses.
4: Os dados são do Ministério da Saúde. Natália Koslick.
6: Até agora, mais de 1.200.000 doses da vacina contra a bronquiolite foram aplicadas no país.
5: Você vai ouvir também prova de vida.
4: Quem precisa fazer comprovação no INSS está recebendo aviso do governo federal.
5: Fique atento, a mensagem não solicita dados do cidadão. Márcia Fernandes.
7: Não são enviados links, nem são solicitados dados como CPF ou endereço.
4: E ainda, novas regras de publicidade para bets começam a valer sexta-feira.
5: Está proibida a veiculação de análises sobre eventos esportivos que induz a realização de apostas.
4: Também está vedada a divulgação para crianças e adolescentes. Nazi Brum.
8: Entre as principais regras da portaria publicada no último dia 10, está a divulgação de advertências ao apostador sobre os riscos de apostas online.
5: Hoje, na apresentação da Voz do Brasil, Mariana Jungmann e Luciano Seixas.
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5: A vacinação de gestantes no SUS contra bronquiolite reduziu pela metade os casos graves da doença em bebês.
4: Os dados foram publicados esta semana pelo Ministério da Saúde.
5: Essas e outras vacinas presentes no esquema vacinal das gestantes ajudam a evitar internações e óbitos de mães e de seus bebês.
6: A vacina contra o vírus sincial respiratório, principal causador da bronquiolite, protege o bebê ainda durante a gestação até os primeiros meses de vida. É esse o período em que o risco de complicações respiratórias é maior. A obstetra Michele Egídio explica como funciona o mecanismo de imunização nessa fase da vida.
9: Vai passar.